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6:10, uma vez mais. Bom dia, bom dia, bom dia. Hoje cumprimento primeiro as crianças. Todos os meninos e meninas, bom dia. A nossa audiência cresce nas crianças. Agora são, não são só os pais, são os meninos que encontram. Tio André, tio Mendes, tio André, tio André. Ei! Porquê? Porque as crianças acordam muito cedo, têm que ir à escola e muitos de nós vivemos fora da cidade. Temos que meter as crianças nas carrinhas, nos carros. Antes, tudo isto começou com a carrinha da tia Evita. A carrinha da tia Evita impulsionou as crianças. Hoje são as crianças que dizem: pai, coloca tio Helder aí a falar. Obrigado. Crianças não mentem. Criança quando gosta, gosta. Criança quando gosta, gosta. Hoje é a filha do Virol, diz Virol, coloca lá aí, coloca lá aí, tio Helder aí. Quando os pais não são sintonizados, são as crianças que dizem, coloca 97.9. Queremos ouvir tio Helder, o homem que desperta o sol. Nós que não confiamos em nada. Seis horas e 12 minutos. É um prazer ser o porta-voz dos favorecidos, ser o porta-voz do povo, ser o porta-voz de todo jovem que almeja um dia chegar a algum lugar. Eu sou exemplo disso. Eu sou esse jovem que está a desbravar de baixo. Sem costa quente, sem tio ali a colar. Você jovem que não tem tio, não tem padrinho, não tem ninguém. Olhe para mim como exemplo. Não tenho costa quente. Não tenho tio em nenhum sítio. Estou a desbravar sozinho. Eu sou a minha costa quente. E agradecemos tudo a Deus, pois Ele é o nosso maior protetor. Então, muito obrigado às crianças, todas as carrigas, todas as viaturas particulares, todas as crianças no Chapa, no My Love. Muita força! Vocês têm a missão de mudar a história dos vossos pais, de mudar a história de vida das vossas famílias. A tua situação atual hoje não determina em nada o teu futuro. Pode estar difícil. As crianças percebem que pai e mãe estão a passar dificuldades, estão a lutar para pagar a minha escola. É muito sacrifício. É a mesma coisa que o tio Helder está a fazer. Muito sacrifício. Muito sacrifício. Pais envolvidos com dívidas para não deixar faltar nada em casa. Vocês têm que fazer melhor. Vocês têm que fazer melhor. Olhem para o tio Helder. Tio não tem nenhum outro tio que vai depender de tio Helder. Não há. É tio Helder. Deus só. Beijinho para vocês. Obrigado. Quando passo na rua. Tio Helder. Atenção, há um novo fenómeno. São os meninos que dizem para eu ir ser MC dos casamentos dos pais, das festas dos pais. Muito obrigado. Meninos que quando me vê choram. Filhos dos meus colegas, quando dizem pai, trabalha com tio Helder, ficam emocionados. Querem vir para aqui. Muito obrigado a todas as crianças do Ruvuma Maputo. Pelo carinho. Para todos vocês. Tudo começou com a tia Evita. Na carrinha da tia Evita. Aqueles meninos madrugam desde há muito tempo. A tia Evita sempre assistiu. Mantém-se ligada à Rádio Cidade. E hoje é este fenómeno nas crianças. Obrigado. Salve, obrigado a tia Evita. São 6:15. Vamos a começar a semana. Obrigado, Senhor,
Obrigado por tudo que o Senhor tem feito na minha e nas nossas vidas. Obrigado, Senhor, pela proteção. Eu estou aqui. Olha, eu vou cortar um bocadinho isso. Às vezes vocês dizem que não, é pena que um dia tenho que filmar este momento. Eu ajoelho mesmo, não é? Eu afasto a cadeira, estou dobrado, todos os joelhos mesmo, é o joelho mesmo. Hã? Se chegar a você sentir que eu estou prostrado aqui perante ao glorioso. Senhor, obrigado por tudo. Nós somos gratos pelo dom da vida, pela proteção que o Senhor nos dá todos os dias. Obrigado pela semana finda. Obrigado pelos desafios. Obrigado pelas lutas. Obrigado por tudo, de bom e de mal. Soubemos enfrentar e vencemos. Senhor, entregamos esta semana nas suas mãos. Não temos outro protetor. Não confiamos em curandeiro nenhum. Não confiamos em adivinho nenhum. Não confiamos até nos profetas que dizem que vem aqui, porque muitos deles deixam a desejar. O Senhor disse que nos últimos dias muitos iriam dizer o seu nome, iriam dizer vir em seu nome, mas nem todos serão verdadeiros. Desconfiamos, Pai Santo. Daí que pedimos para si, ilumine os nossos caminhos, abraça os nossos desejos, conforta os nossos corações, muitas vezes amargurados. Abençoa esta semana. Limpe todos os caminhos e traga prosperidade financeira, saúde e abundância, vida repleta de felicidade, Pai Santo. Corações amargurados, tristes, doloridos, são vários, Pai Santo. Nesta semana, rogamos proteção, bênçãos, sabedoria, sucessos e que tudo corra bem. Nós sabemos que o maligno servidor das trevas também está atento. Ele quer destruir-nos, quer nos humilhar. O crescimento não agrada ao maligno servidor das trevas. Este crescimento, esta onda crescente todos os dias de alegria, de felicidade, não agrada ao maligno servidor das trevas. Nós estamos expostos a ser atirados constantemente. Pai Santo, não somos limpos, somos falhos. E muitas vezes o maligno servidor pega nessas falhas e tenta nos envergonhar em praça pública, pois somos conhecidos e reconhecidos, Pai Santo. Coloco estas pessoas que são usadas para o mal nas suas mãos. Seja o Senhor a tomar a decisão certa. Proteja-nos, Pai Santo. Obrigado por tudo. Ontem, hoje e amanhã. Semana de bênção é o que pedimos. Paz absoluta, prosperidade, harmonia e saúde e abundância. Amém, amém. Bom dia. Aquele que crê vai ter uma boa semana. Sem dúvida alguma. São 6 horas e 18 minutos. Eu sou Helder Mendes. Até as 10 horas, sensações na cidade da FM, aqui na Town. Aqui na Town. Aqui na Town. Espera, não posso me dizer muitas coisas. Mas este programa, vá ver só a planilha comercial da Rádio Moçambique e veja qual é o programa mais caro de inserir publicidade. Aí vais perceber qual é o programa. Bom dia!

0: patrão está pronto para te pôr uma falta. Nasser, obrigado, obrigado.
1: Você é muito bom no que você faz, meu irmão. Eu estou viciado em escutar a rádio, meu irmão. Você é muito bom no que você faz. 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Bro, sou teu fã, bro. All good, man.
0: Obrigado, Nasser.

0: Bom som, Calixto Ferreira, Salomé. Seis horas e 32 minutos, atualizamos agora as notícias, mas antes a previsão do estado do tempo com a meteorologista Délcia Cumbana, quem saudamos. Bom dia.
1: Bom dia, saudações extensivas aos estimados ouvintes da Rádio Moçambique. Previsão do estado de tempo para hoje, 3 de agosto de 2026. Para as províncias da região centro e norte, o INAM prevê um dia de céu pouco nublado a limpo. Vento de sueste a leste fraco a moderado, soprando por vezes com rajadas na faixa costeira da região norte do país. E para as províncias da região sul, céu pouco nublado, localmente muito nublado na faixa costeira, onde há possibilidade de ocorrência de chuviscos locais. Vento de sudoeste a sueste fraco a moderado, soprando por vezes com rajadas ao longo da faixa costeira. As temperaturas máximas previstas em graus Celsius são Tete, 30, Beira e Pemba, 28, Maputo, Nampula e Vilanculos, 27, Inhambane e Quelimane, 26, Xai-Xai e Chimoio, 25 e, por fim, Lixinga, com 21 graus Celsius. É tudo por hoje. Continuação de um bom dia. Até a próxima.
0: Obrigado, bom trabalho, Délcia Cumbana, aí no INAM. Agora sim, atualizamos a informação e começamos com o site da Rádio Moçambique. Presidente da República lança a primeira pedra para a construção do Centro Cirúrgico Nacional. O Presidente da República, Daniel Chapo, lança esta segunda-feira no Hospital Central de Maputo a primeira pedra para a construção do Centro Cirúrgico Nacional de Moçambique. A infraestrutura, que resulta da cooperação entre os governos de Moçambique e China, destina-se a reforçar a capacidade nacional de proteção, prestação de cuidados cirúrgicos especializados, reduzir a necessidade de evacuações de pacientes para o exterior e modernizar o Sistema Nacional de Saúde. O comunicado da Presidência da República indica que a cerimónia assinala mais um marco no compromisso do Governo com o fortalecimento do Sistema Nacional de Saúde através da expansão da capacidade cirúrgica do país, melhoria da qualidade dos cuidados de saúde prestados à população e da formação de profissionais especializados. Ainda no site da Rádio Moçambique, Sofala, retomaram as obras de asfaltagem da estrada Tica-Buzi. Retomaram as obras de asfaltagem da estrada Tica-Buzi em Sofala, interrompidas há mais de 2 anos devido ao atraso no pagamento do empreiteiro. A informação foi partilhada pelo delegado provincial da Administração Nacional de Estradas em Sofala, Egídio Moraes. Segundo Moraes, os trabalhos que estão em curso consistem na conclusão e reabilitação estrutural da estrada, bem como na aplicação do revestimento asfáltico nos cerca de 17 quilómetros que ainda se encontram em terra batida. A retoma dos trabalhos acontece após o Governo ter feito o desembolso da tranche que estava em atraso ao empreiteiro. Passamos agora para o site do Jornal Notícias, o Notícias Online. Maputo candidata-se à rede de cidades criativas da Unesco. O Conselho Municipal de Maputo reuniu-se na última sexta.

feira com os jornalistas da área cultural para debater a candidatura da cidade de Maputo à rede de cidades criativas da Unesco. Na ocasião, o vereador da Educação, Cultura e Desporto, Osvaldo Fakir, disse que a capital do país possui diversas manifestações culturais, daí que reúne todas as condições necessárias para concorrer. Osvaldo Fakir explicou que Maputo concorre na área musical, por isso solicitou envolvimento dos órgãos de comunicação social para massificar a divulgação da música moçambicana de todas as gerações para que a sua candidatura seja aceita. O vereador esclareceu que a promoção de Maputo à rede de cidades criativas vai permitir o fortalecimento da identidade cultural local, promoção do turismo cultural, festivais de artes, música e geração de emprego aos jovens. A rede de cidades criativas da Unesco foi criada em 2004 e promove o intercâmbio e a cooperação entre cidades com o objetivo de alavancar as indústrias culturais e a criatividade para o desenvolvimento urbano sustentável. Ainda no Notícias Online, moçambicanos condenados a 4 anos no Malawi. O tribunal malawiano condenou 5 moçambicanos a 4 anos de prisão por prática de crime de exploração ilegal de recursos minerais. De acordo com o site da Rádio Moçambique, os cidadãos oriundos das províncias de Sofala e Tete foram igualmente condenados pelo crime de entrada ilegal e de posse de instrumentos contundentes que carecem de autorização nas áreas protegidas. Os condenados tinham sido detidos durante uma operação conjunta baseada em informações de inteligência realizada a 23 de julho de 2026. A operação foi realizada após denúncias de atividades de mineração ilegal em áreas protegidas. Passamos agora para o site do jornal O País. Gabinete da Primeira-Dama recebe donativo de 7 milhões de meticais para reabilitar o hospital em Macanhelas. O gabinete da esposa do Presidente da República recebeu um donativo de 7 milhões de meticais para a reabilitação de um hospital em Macanhelas, na província do Niassa. Segundo Getachap, os trabalhos deverão arrancar em breve. A informação foi avançada pela esposa do Presidente da República no final de uma visita de 3 dias a Luanda, capital de Angola, onde participou na gala de angariação de fundos da Organização das Primeiras Damas Africanas. Na ocasião, Getachap fez o balanço da sua participação no evento e revelou que o seu gabinete regressou com o donativo de destinado à reabilitação do hospital em Macanhelas. Durante a sua estadia em Luanda, a primeira-dama visitou o Centro de Ciências, a Feira de Artes e participou na inauguração de um hospital especializado na área das queimaduras, uma iniciativa que afirmou gostar de ver replicada em Moçambique. A unidade sanitária foi batizada Hospital dos Queimados Presidente Júlio Nyerere, em homenagem ao antigo presidente da Tanzânia. A cerimónia contou com a presença de familiares de Júlio Nyerere, bem como da atual presidente daquele país. Ainda no site do jornal O País, caminhão articulado despista-se e espalha ferro velho junto ao mercado Sissoko em Quelimane. Um caminhão articulado carregado de ferro velho despistou-se e a sua trela capotou no início da noite deste sábado no mercado Sissoko, bairro com o mesmo nome, na cidade de Quelimane. O acidente ocorreu numa zona considerada de elevado risco devido à intensa circulação de pessoas e viaturas. Segundo testemunhas, o caminhão seguia no sentido Quelimane-Nicodala quando, ao aproximar-se da curva do mercado Sissoko, o motorista perdeu o controle da viatura. Antes do capotamento, apercebendo-se do perigo, o condutor terá alertado as pessoas que se encontravam nas proximidades para se afastarem, evitando assim uma possível tragédia. A chuva que caía na altura do acidente e o piso escorregadio poderão ter contribuído para o despiste, embora as causas do sinistro ainda não tenham sido oficialmente esclarecidas pelas autoridades competentes. É um dos destaques do site do notícias da RTP Internacional. Já estamos nas notícias fora de portas. Michel Bolsonaro apresentada como candidata ao Senado brasileiro. Michele Bolsonaro, mulher do ex-presidente brasileiro Jair Bolsonaro, é candidata ao Senado pelo Partido Liberal. A formação liderada pelo marido com vista às eleições legislativas em outubro foi anunciada. Michel Bolsonaro não pode comparecer no domingo ao lançamento da candidatura em Brasília porque nas últimas horas foi submetida a um bloqueio anestésico de nervos cranianos num hospital da capital com o intuito de aplacar umas dores de cabeças persistentes. Agora a aspirante ao Senado Federal deu entrada na noite de sábado na clínica privada Deve Estar em Brasília,
com um quadro de cefaleia resistente à medicação oral, de acordo com o boletim divulgado pelo hospital. A família Bolsonaro toda na política e em grande. Agora Michel Bolsonaro vai concorrer para o Senado, o filho a concorrer para a presidência. E as eleições do Brasil já estão marcadas. 4 de outubro. Serão dias intensos no Brasil agora. Passamos para o site do Notícias ao Minuto. Não querem ser atacados. Estados Unidos da América iniciam negociações com o Irão na segunda-feira, no caso hoje. Os Estados Unidos iniciam hoje uma nova ronda de negociações com o Irão para um possível acordo de paz, anunciou o presidente norte-americano Donald Trump, depois de ter dito que estava a adiar um ataque conjunto com Israel contra o Irão para que se chegasse rápido ao acordo. Donald Trump revelou que na segunda-feira, no caso hoje, começam novas negociações com o Teherão. E atenção às taxas de referência cambial para hoje. Compra o dólar norte-americano, 63 meticais, 25 centavos à venda, 64 meticais, 51 centavos. Compra hoje o euro, 72 meticais, 66 centavos à venda, 74 meticais, 11 centavos. Compra o rand da vizinha África do Sul, 3 meticais, 82 centavos à venda, 3 meticais, 89 centavos. 6 horas e 42 minutos. Mr. Magic. Nelson Freitas. Bom sinal.

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0: Hora atualizada pontualmente, 7 horas em Moçambique.
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0: Yeah. Hoje vamos falar de um tema que
2: mais uma vez
0: está a ser muito propalado na sociedade, e é um problema de entendimento.
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0: Nós somos uma plataforma que mexe com esta sociedade.
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0: A sociedade moçambicana para, não só na cidade de província de Maputo, como ao longo do país, através do nosso site fora do país. Nós vamos hoje conhecer melhor o LEN. Atenção a este tema. Muita gente está a dizer, ah, agora tomamos medicamento, nos tratamos, podemos ir with us here. Atenção.
2: Esta música.
0: Atenção.
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0: Atenção.
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0: Hoje vamos falar sobre o LEN. Já disponível em Moçambique. É uma nova prevenção contra o HIV. Trata-se de uma injeção de longa duração que, quando utilizada corretamente em acompanhamento dos serviços de saúde, pode proteger a infecção pelo HIV durante cerca de 6 meses. E aqui na town, os jovens estão a interpretar isso como outro fenómeno. Nós queremos perceber como é que a sociedade está a pensar. Eu, particularmente, estou ansioso em querer ver como é que vocês pensam sobre isto.
2: Desamparados.
0: Ah, agora podemos apanhar esses meses.

0: É. Temos de levar uma vida positiva. Antes de lançar aqui o tema, vou escutar aqui alguns áudios. Eu liguei agora o tablet. Chegou aqui um áudio de 43 segundos do Zucula. Zucula, bom dia.
1: Bom dia, Helder. Podes crer que és uma terapia para muitos de nós que madrugamos.
0: Obrigado, irmão.
1: Só não te ouve quem não madruga, Helder.
0: Obrigado.
1: Acredito que em todos os carros, se nos mandar buzinar aqui, vamos buzinar todos, porque estamos sintonizados.
0: Obrigado.
1: A sintonia é algo milagroso.
0: Obrigado.
1: Helder, não se force.
0: Obrigado.
1: A sintonia na vida é isso. A sintonia no seu programa é algo terapêutico.
0: Obrigado.
1: Não tem como contornar. Epá, muita força aí e votos de um ótimo trabalho e boa semana para si. Aquele abraço.
0: Zucula. Obrigado. Nós sabemos disso, nós temos essa responsabilidade. Tanto que agora vamos falar de um assunto. Os nossos assuntos é para mexer com todos, hein? Vamos falar sobre um assunto que vocês podem estar a interpretar mal ou bem. Vamos perceber todos nós. Entre nós, a sociedade, vamos perceber daqui a pouco. Tem mais um áudio aqui que chegou. Eu liguei agora o tablet do Maló. Bom dia.
2: Bom dia, Duane.
0: Bom dia! Eu não pensava. Acho que demorei a ligar o tablet hoje aí. Mais um? Bom dia!
3: Top.
0: Obrigado.

0: Porta.
1: Nós sabemos da nossa responsabilidade na sociedade. Hoje vamos falar sobre o LEN. O LEN de Cabo Verde. Eu estava aqui a fazer um estudo este fim de semana. Já está disponível em Moçambique como uma nova opção de prevenção contra o HIV. Trata-se de uma injeção de longa duração, quando utilizada corretamente e com acompanhamento dos serviços de saúde, pode proteger contra a infecção pelo HIV durante cerca de 6 meses. E um dos maiores avanços científicos dos últimos anos no combate ao HIV. Mas a chegada desta inovação também levanta um debate social delicado. Vou repetir. Mas a chegada desta inovação também levanta um debate social delicado. Será que algumas pessoas vão interpretar esta proteção como uma autorização para abandonar o preservativo? Será que a sociedade está preparada para compreender que prevenir o HIV não significa eliminar todos os outros riscos associados às relações sexuais? Hoje não vamos discutir apenas uma injeção. Vamos discutir comportamento, responsabilidade, educação sexual e o futuro da prevenção no país. Laugov Lekwanyane, coloca no rec. LEN, proteção contra o HIV ou incentivo ao sexo sem preservativo. Ah, lá, lá, lá, lá, lá. LEN, proteção contra o HIV ou incentivo ao sexo sem preservativo. Fala-se muito disso agora. Lena Capaviro, Lena Capaviro, Lena Capaviro, Lena Capaviro, Lena Capaviro. LEN, proteção contra o HIV ou incentivo ao sexo sem preservativo. Hoje no Sensações, o Sensações coloca sobre a mesa um dos temas mais atuais da saúde pública no país. Moçambique já dispõe do LEN, LEN Acapavir, uma nova forma de prevenção do HIV. É uma injeção que pode proteger contra a infecção pelo HIV durante a proximidade, aproximadamente 6 meses, desde que seja utilizada corretamente e sob acompanhamento dos serviços de saúde. Atenção, é uma conquista da ciência, é uma esperança para milhares de pessoas, mas toda grande inovação também traz grandes dúvidas. Porque muita gente já começou a perguntar: será que agora o preservativo deixa de ser necessário? Será que esta nova proteção poderá mudar a forma como as pessoas vivem a sua sexualidade? Será que alguns vão confundir prevenção com liberdade para correr riscos? Hoje queremos um debate sério, sem preconceitos, sem julgamentos, mas com perguntas que a sociedade precisa responder. Ao longo dos anos, a medicina encontrou várias formas de reduzir o risco de transmissão do HIV. O LEN representa mais um enorme passo nessa caminhada. Mas nenhum avanço científico substitui a responsabilidade individual. Atenção! O LEN ajuda a prevenir o HIV. Não é uma cura. Não elimina a importância do acompanhamento médico. E continua a ser importante compreender que o preservativo continua a desempenhar um papel relevante, incluindo a redução do risco de outras infecções sexualmente transmissíveis e de gravidezes não planeadas. A grande preocupação não está apenas na existência da injeção, está na interpretação que algumas pessoas poderão fazer dela. Porque a sociedade nem sempre transforma a informação em conhecimento. Muitas vezes transforma informação em excesso de confiança. E quando isso acontece, os comportamentos mudam. Será que estamos preparados para esta nova realidade? Ou corremos o risco de criar uma geração que acredita que a ciência resolve tudo? O LEN representa uma revolução na prevenção do HIV? Vocês acham? A população compreendeu realmente para que serve esta injeção? Existe o risco de algumas pessoas abandonarem o preservativo por se sentirem protegidas? São perguntas para vocês, para nós, sociedade. Como evitar uma boa notícia ou evitar que uma boa notícia seja mal interpretada? A educação sexual em Moçambique acompanha estes avanços científicos? As famílias conversam sobre estes novos métodos de prevenção. Os jovens recebem informação suficiente para tomar decisões responsáveis. O Ministério da Saúde está a comunicar esta novidade de forma clara e acessível. Já tinha ouvido falar do Lena antes de hoje? A chegada desta injeção pode fazer algumas pessoas deixarem de usar o preservativo? O Lena pode criar uma falsa sensação de segurança? Quem utiliza o Lena continua a ter responsabilidades na prevenção? A juventude moçambicana está preparada para lidar com esta nova novidade? A informação sobre o Lena está a chegar de forma clara à população? A ciência está a evoluir mais depressa do que a educação sexual da sociedade? Hã? Esta inovação vai reduzir novas infecções pelo HIV ou poderá mudar comportamentos de forma preocupante? Se fosse pai ou mãe, como explicaria esta nova realidade aos seus filhos? O que é que diria o Ministério da Saúde sobre a divulgação desta nova forma de prevenção? O Lena chegou, a ciência fez a sua parte. Agora falta saber se a sociedade fará a sua. Porque nenhuma injeção substitui a responsabilidade. Sim. Nenhum medicamento substitui a informação. E nenhuma inovação científica pode proteger uma sociedade que decide ignorar os riscos. A verdadeira proteção começa da consciência de cada cidadão. 870-00-9790. Hoje exigi muito de vocês, né? Exigi muito. Há uma percepção aí na sociedade de que, ok, não é para ligar agora, não é disponível. De que, ok, agora tomamos esse de 6 meses, estamos free download. Será? Hã? Será? 87009790. Queremos ouvir a sua opinião. LEN, proteção contra o HIV ou incentivo ao sexo sem preservativo? Como é que a sociedade está a interpretar isto? É o que vamos perceber hoje. 87009790. Vamos falar de uma doença, HIV, Vamos perceber como a sociedade interpreta isto, este novo fenómeno. Só para os comerciais, volto já.
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1: Sete horas e 20 minutos. Antes de entrar para o tema, quero mandar um especial abraço aí para o Tiani. Tiani. Beijinhos, mua, Tiani! Vamos estar juntos brevemente, ok, Tiani? Obrigado pelo carinho, pela audiência, Tiani. Dizem que gostas muito, muito, tio Aldo. Eu gosto muito de ti, muito. E um beijinho aí para a mãe também, Santa Cecília, Cecília! Dizeram que é Santa Cecília. Cecília, um beijinho para ti também, muito obrigado. Um beijinho também para o pai, para essa família linda, obrigado. É importante dizer que as crianças que crescem a ouvir rádio têm a cultura de rádio. E parece que o Tiano já tem essa cultura. Estas crianças que vão à escola, nas carrinhas, no chapa, nos carros dos seus pais, não interessa, sempre ligados à rádio, eles crescem com a cultura de rádio. Rádio é cultura. Então, Tiano, beijinhos para ti. Mua, mua, mua, mua. Nós agora vamos seguir com o tema. Já temos áudios aqui. LEN, proteção contra o HIV ou incentivo ao sexo sem preservativo. 87009790. Primeiro áudio. Bom dia.
2: Bom dia, Helder Mendes. Bom dia a todos os ouvintes da Rádio Cidade. Bom dia, Moçambique. Uma boa semana para todos nós, abençoada por Deus e pelo nosso trabalho. Força para todos. Helder, vou concordar com um ouvinte que falou há pouco, que eu não fixei o nome, que dizia que és a companhia de muitos nós pela manhã. E de facto és. Já tive uma situação de estar na portagem da cidade de Maputo. O cara ao lado de mim estava a escutar o seu programa, o outro ao lado e eu. Então éramos três seguidos, assim, lado a lado, a escutarmos o seu programa. Então é mesmo de dizer que és a companhia de muitos moçambicanos. Muita força.
1: Obrigado.
2: Sobre Lena Capavírus, Helder, em si, toda vantagem tem sua desvantagem. Onde há desenvolvimento, há também alguma desvantagem. Então, as tecnologias estão aqui, fazem bem a todos nós, mas também têm suas desvantagens. Então, Lena Capavírus também é assim, é desenvolvimento que poderá trazer suas desvantagens. Agora, dizermos que é uma autorização para não usar preservativo, lógico que não é, porque vai te prevenir do HIV, não das outras doenças sexualmente transmitidas. Mas será uma consequência daquilo que pensa assim, que agora já posso estar à vontade, terá suas consequências, ou doenças sexualmente transmissíveis, ITS, ou uma gravidez. Então terá que arcar com as consequências. Então todo desenvolvimento tem seus riscos. Mas, no entanto, com relação à vacina, é um grande avanço. E eu aconselharia muito que o Ministério da Saúde fosse para o lado das escolas, principalmente das escolas secundárias, porque o maior número de transmissão sexual por dia, que é um alarme muito grave, que está a acontecer nos adolescentes e jovens, dos 15 aos 20 anos, Helder, é um perigo. Tu estás a apanhar nesses adolescentes dos 15 aos 20 anos, em cada 10, 7 estão infectados. Então, é uma transmissão, como é que eu posso dizer, massa. Então, se nós fôssemos mesmo para as escolas secundárias, irmos lá massivamente vacinar, nós estaríamos a autorizar, teriam esse trabalho de aconselhar e eles terem que acatar, mas vale a pena. Eu acho que vai valer a pena. Então, muito obrigada, para não alongar o áudio. Beijo.
1: Muito obrigado.

0: Hoje, do nosso tema de reflexão social, questionamos LEN, proteção contra o HIV, o incentivo ao sexo sem... LEN, proteção contra o HIV ou incentivo ao sexo sem preservativo. Muita gente está a interpretar como... Ok. Nós temos muitos áudios aqui, 87009790. Agradecer a esta ouvinte aqui que mandou o seu primeiro áudio. Vou repetir este áudio aqui. Uma excelente introdução do tema, ok? Está aí?
1: Bom dia, Elder Mendes. Bom dia a todos os ouvintes da Rádio Cidade. Bom dia, Moçambique. Uma boa semana para todos nós, abençoada por Deus e pelo nosso trabalho. Força para todos. Elder, vou concordar com um ouvinte que falou há pouco, que não fixei o nome, que dizia que és a companhia de muitos nós pela manhã. E, de facto, és. Já tive uma situação de estar na portagem da cidade de Maputo. O cara ao lado de mim estava a escutar o seu programa, o outro ao lado e eu. Então, éramos três seguidos, assim, lado a lado, a escutarmos o seu programa. Então, é mesmo de dizer que és a companhia de muitos moçambicanos. Muita força. Sobre Lena Capavírus, Elder, em si, toda vantagem tem sua desvantagem. Onde há desenvolvimento, há também alguma desvantagem. Então, as tecnologias estão aqui, fazem bem a todos nós, mas também têm suas desvantagens. Então, Lena Capavírus também é assim, é desenvolvimento que poderá trazer suas desvantagens. Agora, dizermos que é uma autorização para não usar preservativo, lógico que não é, porque vai te prevenir do HIV, não das outras doenças sexualmente transmitidas. Mas será uma consequência daquilo que pensa assim, que agora já posso estar à vontade, terá suas consequências, ou doenças sexualmente transmissíveis, ITS, ou uma gravidez. Então, terá que arcar com as consequências. Então, todo desenvolvimento tem seus riscos. Mas, no entanto, com relação à vacina, é um grande avanço. E eu aconselharia muito que o Ministério da Saúde fosse para o lado das escolas, principalmente das escolas secundárias, porque o maior número de transmissão sexual por dia, que é um alarme muito grave, que está acontecendo nos adolescentes e jovens, dos 15 aos 20 anos, Elder, é um perigo. Tu estás a apanhar nesses adolescentes dos 15 aos 20 anos, em cada 10, 7 estão infectados. Então, é uma transmissão, como é que eu posso dizer, massa. Então, se nós fôssemos mesmo para as escolas secundárias, irmos lá massivamente vacinar, nós estaríamos a autorizar, teriam esse trabalho de aconselhar e eles terem que acatar, mas vale a pena. Eu acho que vai valer a pena. Então, muito obrigada, para não alongar o áudio. Beijo.
0: Muito obrigado. Mais um áudio. Bom dia.
2: Bom dia, Elder. Bom dia, Rádio Cidade. Bom dia aos ouvintes. Realmente é uma novidade boa. É uma novidade a prestar atenção, porque é algo que pode trazer segurança, saúde à sociedade. Mas realmente temos que perceber o objetivo, não é? E atender a quem esses avanços tecnológicos na saúde ou avanços de vacinas ou na saúde tem o objetivo. Isto me lembra a PrEP. A PrEP é que acho que a definição é prevenção para exposição ao HIV. Também foi interpretado como algo que pudéssemos tomar e estivéssemos à vontade para ter relações com qualquer pessoa sem proteção. Mas realmente há que tomar consciência de que a PrEP, assim como a LEN, são dedicados para casais serodiscordantes. Neste caso, casais que um é seropositivo e o outro não é. O maior objetivo disto é para a procriação, porque quando se pretende o casal ser discordante, normalmente eu sei que é aconselhado a usar preservativo sempre, exceto quando pretende procriar. Nesse momento eles usam métodos de prevenção de infecção, mas criando condições para a procriação. Então, neste caso, quero acreditar que a Len também deverá ser mais indicado para estas situações e não para ficar livre, desimpedido de fazer, sei lá, o que desejar. Muito obrigado, esta é a minha opinião.
0: Muito obrigado. Len, proteção contra o HIV, um incentivo ao sexo sem preservativo. Será que a juventude moçambicana percebeu? 87-000-9790, bom dia.
3: Olá, Manuel, bom dia. Bom dia, Rádio Cidade. Realmente, a injeção existe. Realmente, Moçambique é um dos países que está já a usar

0: tomar e a efetividade que pode acontecer, que pode conseguir com esta injeção. No entanto, não vamos fazer disto um livre trânsito para a promiscuidade. Os jovens devem ter a noção que HIV é apenas uma das doenças infectáveis. Existem muitas outras e que este tratamento não é eficaz e que o uso do preservativo continua a ser obrigatório. Então, é importante, acho que sim, que deveria haver mais informação, que deveria haver mais explicação, porque os jovens tendem a confundir as coisas devido à sua frescura, digamos assim, e acharem que há livre trânsito através desta injeção. Não é assim, preciso ter muito cuidado na mesma, porque o HIV não mata, como se costuma dizer, já não mata, como muita gente diz, mas ainda mata muita gente. Um grande abraço.
1: Obrigado. Mais um áudio. Bom dia.
2: Bom dia, Helder. Bom dia, pessoal. Bom, eu acho que a ciência está de parabéns por esta nova descoberta e a disponibilização desta vacina de prevenção para que as populações tenham acesso e comecem a ter uma vida melhor. Não vou falar da vida sexual, porque o país precisa de pessoas saudáveis para poder garantir que haja mão de obra para desenvolver o país através do trabalho. Só que a ignorância e o analfabetismo, Helder, pode minar este tipo de avanços
1: científicos
2: naquilo que é a saúde pública. Eu acho que há falta de disseminação de informação para consciencializar as pessoas. Porque esta vacina não podemos ver apenas no âmbito sexual. É claro que quando falamos de HIV nos ocorre apenas a transmissão de doença sexualmente transmissível. Mas temos que ter a consciência, Helder, que o HIV apanha-se também nos salões onde a gente corta cabelo. Eu particularmente tenho máquina própria para evitar, quer dizer, tento evitar de todas as formas, mas não estou isento do risco. Então, existem cortes que as pessoas não se apercebem, tanto no chapa, onde todo mundo pega, nesses chapas tem alguns chapa 100, né? Esses chapas de transporte semicoletivo.
1: Exato.
2: Tem alguns sítios cortantes onde as pessoas nem se apercebem, cortam-se e acham que é normal, mas podia ter alguém que está infectado com HIV e cortar-se com a mesma chapa e você apanhar HIV ali mesmo. Então, esta inovação veio mesmo para tornar as pessoas imunes desse tipo de riscos. Não isenta a responsabilidade das pessoas continuarem a se proteger das formas tradicionais, como o preservativo, por exemplo, que é o mais comum das prevenções. Ou abstinência, para quem acha que é o caminho ideal. Então, nós só temos que ter consciência que esta vacina não substitui a nossa responsabilidade. A responsabilidade é individual.
1: Uhum.
2: Então, é mais uma ferramenta que nos protege, mas nos dá mais responsabilidade de continuarmos a ser vigilantes. Nada de achar que é uma carta de euforia para fazer e desfazer. A saúde é tua, lembre-se disso, que tens responsabilidade de cuidar da tua saúde. Aquele abraço. Fui! Zucula aqui.
1: Zucula. Está interessante ouvir a percepção da sociedade sobre o LEN, proteção contra o HIV ou incentivo ao sexo sem preservativo, porque muita gente está a ir por este caminho. Estão a querer ficar à vontade. Estão a querer

0: ficar à vontade. Bom dia.
1: Amigos, também é assim, é de compromisso.
2: Mano, Elders, lhe achou o baixo e ideia. Lhe achou o baixo e ideia direito.
0: É.
1: Lógico que não é.
2: Isso aí vem para nos matar.
0: É.
2: Isso aí. Acho bom.
0: É.
2: Lês, isso aí vem para nos matar. Eu vou lá para nos anos preservativo, digo, eu fui uma neta de chavetela.
0: É.
2: Acho bom. Bom dia.
0: Ok.
2: Bom dia, Manéder. Aqui está a falar com o Milton João Costa, do Bairro de Frente. E ainda é o tema. Eu não tenho como saber se essas coisas são verdadeiras. São verdadeiras. Porque, muito essa coisa aí vem da China.
0: É.
2: Fazem invenções.
0: É.
2: Então, não tenho como saber. Eu, por mim, vale a pena continuando usando o preservativo, fazer outras coisas do que prevenir com coisas que não têm nada a ver. Essas coisas aí vêm para aumentar a doença, vêm para espalhar mais o HIV-Sida. Então, para mim, na minha opinião, isso coloca o xixi. Coloca o xixi,
0: acho o
2: governo sabe muito bem disso. É bolado.
0: É o pensamento da sociedade aqui no programa. Aqui nós estamos a ouvir o que a sociedade pensa. O reflexo daquilo que a sociedade pensa. É, já perceberam ali, né? Nós dissemos, será que isto vai abrir uma válvula de escape? Estamos a ver aqui como a sociedade pensa. 87-000-9790. Temos mais um áudio. Bom dia.
3: Shalom, shalom, shalom, shalom, shalom, Helder. Eu quero saudar a todos mais uma vez por este momento que nós sempre temos tido, a partir das 7 horas, de um novo tema. E este tema não deixa de ser importante, pelo contrário, é um tema mesmo de advertência para todos nós. Esta nova vacina vai trazer algo de diferente naquele que já vem combatendo há muito tempo o HIV. Mas não significa que ele deve relaxar, pelo contrário, porque nós sabemos que todas as medidas que existem de proteção não são apenas até para o HIV, são para muito mais. Então, é mais um motivo para que possamos colocar em nossas mentes de que precisamos e devemos nos proteger de relações. Eu sei que às vezes é complicado, eu sei que às vezes pode parecer difícil em algumas situações, mas não é uma autorização. Eu prefiro dizer a coisa desta forma, de forma mais direta possível. Não é uma autorização, é uma melhoria sim, mas é necessário proteção. Que tenhamos uma semana abençoada, que tudo nos vá bem, hoje e para tudo sempre. Amém.
0: Obrigado. Mais áudios, mais áudios. Esta novidade científica, LEN. Proteção contra o HIV ou incentivo ao sexo sem preservativo? Tem mais áudios aqui. Bom dia.
4: Bom dia, bom dia, bom dia, bom dia. Feliz segunda-feira. Uau. Bom, indo direto para o tema, todo o avanço tecnológico, todo o avanço científico é para ajudar o cidadão, é para ajudar a nação, é para ajudar o universo. Nada vem com a intenção de, já que existe a vacina, venha a nós ao vosso reino, façam segundo a vossa vontade. Não é assim. Não é assim. Essa vacina, esse avanço científico é para ajudar aquelas pessoas que, de alguma maneira, sem querer, acabaram sofrendo por esse flagelo, por essa doença. Então, é importante que as pessoas saibam que não é porque existe a cura que vamos brincar a nosso belo prazer. Nós temos responsabilidade. Eu me pergunto, o sexo é um sinônimo de confiança. Se não é confiança, é troca de favor. Como é que alguém em pleno século XXI consegue confiar em todo mundo? Se nem ele mesmo, ele é uma pessoa confiável, consegue confiar em todo mundo para manter relações desprotegidas. Primeiro para manter a própria relação, ainda por cima desprotegida. Com tantas outras doenças piores ou iguais ao HIV que se pode contrair num ato sexual. Fora outras coisas que a gente não são para aqui chamadas. Então, é importante haver consciencialização, é importante haver dentro das pessoas um pouco de sentido, senso de responsabilidade. As pessoas têm que ser responsáveis, as pessoas têm que saber que toda ação tem uma reação, tem uma consequência. Então, e essa consequência muitas vezes é irreversível. É irreversível essa consequência. Essa vacina não é 100% viável. Tem tanta gente hoje a querer viver e outros a brincarem com a própria vida. Né? Essa vacina, para mim, deveria ser para aquelas pessoas que contraíram a doença, os violados, em situações mesmo críticas. Não andarmos aqui a brincar. Puseram um preservativo, preservativo tem de borla. Não aconselho. Houve uma altura que diziam, vamos pôr preservativo, as pessoas já vão fazer sexo de qualquer maneira. Mesmo assim, continuam nem a usar esse mesmo preservativo. Essa vacina também vão tomar. Então, opa, eu não. Eu acredito que essa vacina, sim, muitos, aqueles malandros, vão continuar a fazer das suas. Mas, enfim. Beijinho, bom dia, shalom.
0: Bom dia. Só para contextualizar, o Lene, chama-se Lene Capavir, já está disponível em Moçambique como uma nova opção de prevenção contra o HIV. Trata-se de uma injeção de longa duração que, quando utilizada corretamente em acompanhamento dos serviços de saúde, pode proteger contra a infecção pelo HIV durante cerca de 6 meses. É um dos maiores avanços científicos dos últimos anos no combate ao HIV. Mas a chegada desta inovação também levanta um debate social delicado. Será que algumas pessoas vão interpretar esta proteção como uma autorização para abandonar o preservativo? Estamos a ouvir aqui o sentimento da sociedade. 87-000-9790. Este número é só para mandar áudio no WhatsApp. 87-000-9790. Mais um áudio. Bom dia.
5: Bom dia, Helder Mendes. Bom dia, Rádio Cidade. Bom dia, povo moçambicano. Primeiro, desejar feliz segunda-feira e boa semana a todos. Indo ao tema, é um tema muito, mas muito importante. Eu não sei se nós temos problemas de interpretação ou se entendemos as coisas do jeito como nos convém, mas a maioria dos moçambicanos entende além como, entre aspas, oioioidas. Mas não é isso. Desculpa a expressão, mas este medicamento ou esta injeção é direcionada. Então, não é motivo para que a gente comece aí a pensar em que a vida torna-se mais fácil. O preservativo continua a ter a sua função, porque esta injeção não resolve nada diferente deste processo, não é? De proteção. Então, que sejamos mais responsáveis e aconselho o Ministério da Saúde a investir mais, né, na difusão de informação, palestras, principalmente para a camada adolescentes, jovens que estão naquela fase inicial e aquela equipe que pensa que já está no topo, que entende de tudo. que sejamos também mais curiosos, tenhamos a capacidade de investigar sempre que necessário. Bom dia, bom trabalho a todos.
0: Muito obrigado. Tem mais áudios aqui. Bom dia.
6: Bom dia, HM. Bom dia aos ouvintes da Rádio Cidade. Na verdade, a profilaxia pré-exposição, que é a PrEP, ela já existia muito antes do lenacapavir. Já tínhamos os comprimidos, que a adesão era aquela coisa, porque as pessoas tinham receio de ter que tomar comprimidos todos os dias, esse compromisso aí. Mas depois veio agora a PrEP em forma injetável, que é o lenacapavir. Na verdade, não é uma vacina como tal, nós temos dito, vacina é uma outra definição. Ela é um medicamento para prevenir o HIV. Então, o ouvinte que falou anteriormente, que disse a chumume é uma forma de espalhar essa doença, eu não queria muito concordar com ele e até desencorajar esse tipo de discurso em rádio, porque nós estamos para informar e não desinformar as pessoas. O medicamento é testado antes, são feitos estudos para ver se funciona ou não funciona, antes de se decidir ser distribuído para massas. Então, o medicamento é bom, não é obrigatório. Quem se acha que está em risco, quer aderir, que faça lenacapavir. Quem acha que não quer, não faça. Acho que é a melhor coisa que pode ser dita aqui. E dizer que não é uma autorização para as pessoas fazerem as coisas de forma, como é que eu posso dizer, para não fazer as coisas com proteção, para bem dizer. E não é só HIV, existe a gravidez, existe o risco de ter infecções, outras infecções de transmissão sexual por aí, pelo que deve ser combinado, por isso chama-se prevenção combinada, a lenacapavir, com outros métodos como preservativo e por aí vai.
0: Obrigado. A sociedade expressa-se aqui. Bom dia.
7: Bom dia, bom dia, bom dia a todos, bom dia, Elder, bom dia a todos os ouvintes, nesta manhã maravilhosa, abençoada por Deus. Estamos aqui vivos hoje, participando neste programa, exatamente porque Deus nos abençoou com vida e com saúde. Bem, tratando-se de saúde, sobre o tema de hoje, eu parto do princípio que é importante nós amarmos a nós mesmos, não é? E transmitirmos esse valor sobre o amor próprio para mim e para os nossos filhos. E, se não houver esse amor próprio, se tu não te amares o suficiente para cuidares de ti mesma, cuidares, porque nós somos feitos de vários aspectos, né? Temos a parte psicológica, física, espiritual, por aí em diante. Então, é importante nós termos realmente responsabilidade sobre a nossa própria saúde, saber que é necessário nós cuidarmos, tomando essas precauções todas. Por que que vamos deixar qualquer um pegar o nosso próprio corpo? O nosso corpo é algo valioso, né? Pelo menos eu fui ensinada que o meu corpo é valioso, então eu tenho que valorizá-lo, tenho que saber cuidá-lo dia a dia. Então, esse novo tratamento não é uma porta aberta para irresponsabilidade. Infelizmente, eu ainda acho que isso vai fazer com que muitos achem que a libertinagem agora já é uma lei para fazerem e desfazerem. Porque se nossas crianças não tiverem esse ensinamento sobre amar-se a si próprio, cuidar de si mesmo, saber que eu não posso manter relação com outra pessoa como uma forma de satisfação, prazer, como se fosse um objeto, mas que seja algo dentro de uma confiança, de uma relação de responsabilidade. Então, essa responsabilidade, infelizmente, não existe muito na nossa sociedade. As pessoas, para usarem preservativo, é um assunto, sempre tem desculpas, ora porque quer sentir. Então, é complicado. As pessoas querem estar livres para fazerem coisas que na verdade lhes faz mal. O nosso pai já diz: ame-se a si próprio. Você quer fazer coisas que vão trazer doenças, amanhã não vais ter medicamento para se curar e vais trazer prejuízos a si mesmo. Então, por que seguir esse caminho? Epa, é de boa valia esse novo tratamento, mas eu ainda acho que na nossa sociedade não sai mesmo. E muito obrigada, Helder, é a minha primeira vez, eu sou a Miloca, essa é a minha alcunha, e bom dia para todos, bom dia.
0: Bom dia, bem-vinda, Miloca. Mais áudios, tem mais áudios aqui. Bom dia.
8: Bom dia, Helder Bench. Bom dia, pessoal. Espero que todos estejam bem. É, lindo tema, Helder. É pena que fiquei, de facto, muito assustado pelo desconhecimento, né, desta grande inovação que é o Lena Capavir. Olha, Helder, é assim, nós estamos a confundir certos conceitos. Primeiro, o Lena Capavir, o LEN, não é uma vacina. O LEN é uma profilaxia. O que é uma profilaxia? Profilaxia é um conjunto de medidas que nós usamos para prevenir uma determinada doença. Agora, a vacina, nós estamos a falar da vacina quando nós inoculamos um determinado micro-organismo adormecido para fortalecermos o nosso organismo, para que na altura que nós estivermos doente, o nosso organismo já tenha a capacidade imunológica de poder se prevenir daquela determinada doença. Então fica claro que o Lenacapavir não é uma vacina, o Lenacapavir faz parte da PrEP. Nós já tínhamos a PrEP anteriormente. O que é PrEP? PrEP é profilaxia pré-exposição. Nós já tínhamos no país a PrEP oral, que estava disponível em várias unidades sanitárias, e temos outros tipos de PrEP que nós já tínhamos disponível no nosso país. O LEN foi apenas mais uma inovação, e uma grande inovação, e muito bem-vinda essa inovação. O que é que faz o LEN, diferente dos outros tipos de PrEP? O LEN, ele já é administrado de 6 em 6 meses. Então, nós temos que colocar na nossa mente que nenhuma profilaxia ela é eficaz de uma forma isolada. A profilaxia normalmente é eficaz quando ela é combinada. É por isso que agora o Ministério da Saúde fala muito do tema relacionado com a prevenção combinada. Então, mesmo que nós possamos ir para a unidade sanitária e façamos o Lenacapavir, nos lembremos que ele não vai ser eficaz se nós não tivermos uma prevenção combinada. E uma das componentes da prevenção combinada, no geral, é exatamente o preservativo. Então não podemos ignorar o uso do preservativo. O LEN é de facto algo extremamente importante para aqueles indivíduos que ainda são HIV negativo, porque de facto ajuda e muito a prevenir do HIV, mas não vai te ajudar a prevenir das infecções de transmissão sexual de uma forma geral, não vai te ajudar a prevenir da gravidez indesejada, não vai te ajudar a prevenir, por exemplo, das hepatites, que também são altamente mortais. Então é preciso falarmos também sobre esse tema relacionado com a prevenção combinada. Então, Helda, talvez num programa desses, convidar um dos elementos do Ministério da Saúde.
0: Exato.
8: Para fazer vir isso. E poder falar um pouco desta profilaxia, porque de facto fiquei assustado com o desconhecimento. O LEN é uma grande inovação, mas infelizmente muitos não têm ainda conhecimento sobre essa profilaxia pré-exposição. Bom dia e bom trabalho a todos.
0: Muito obrigado. Eu estou a gostar muito deste tema hoje. Eu vou fazer de tudo para ter alguém aqui do Ministério da Saúde na quarta-feira. Quarta-feira, 9 horas. Vamos ter aqui alguém do Ministério da Saúde para explicar melhor. Eu também estou a notar aqui que há realmente muito, muito, muito desconhecimento. Há muito desconhecimento. E o desconhecimento mata. O Bueiro ficou com a palavra quero sentir. O que te interessou, Bueiro, essa frase, só quero sentir. Há muito desconhecimento e temos que ter alguém que... Porque às 7 horas talvez seja muito cedo, vamos puxar para 9 horas, quarta-feira. E as opiniões são contrárias. Então vejo uma mensagem aqui do Afonso Nambil que diz que esse ouvinte está a tropeçar. A vacina é sim o meio profilático, tal como o PrEP. Ok? Também disse mais, é preciso esclarecer as pessoas que vacina não é curativa, é preventiva. Atenção, vacina não é curativa, é preventiva. É preciso esclarecer isso. Não é necessariamente para abandonar-se o preservativo. Mas continue a mandar áudios para nós. 87-000-9790. 87-000-9790. Interessantíssimo. Interessantíssimo esse debate. Aqui está interessante. Mais um áudio aqui. Bom dia.
9: Atenção, Helder. Não é uma vacina. Atenção. Não é uma vacina. Ok? É um tratamento, não uma vacina. É uma injeção. É um tratamento, não uma vacina.
0: Afonso Dambil. Estava a ler a mensagem do Afonso Dambil. Ouviu o Afonso Dambil? Ouviu? O Len Capavir já está disponível em Moçambique como uma nova opção de prevenção, nova opção de prevenção contra o HIV. Trata-se de uma injeção de longa duração que, quando utilizada corretamente e com acompanhamento dos serviços de saúde, pode proteger contra a infecção pelo HIV durante cerca de 6 meses. É um dos maiores avanços científicos dos últimos anos no combate ao HIV. Não é tratamento fechado, não é. Mas a chegada desta inovação também levanta o debate social, um debate social delicado. Será que algumas pessoas vão interpretar esta proteção como uma autorização para abandonar o preservativo? Será que a sociedade está preparada para compreender que prevenir o HIV não significa eliminar todos os outros riscos associados às relações sexuais? Estamos a discutir comportamento, responsabilidade, educação sexual e o futuro da prevenção no país. 87-000-9790 87-000-9790. A falta de informação eficaz pode trazer mau uso. Uma mensagem que vejo aqui no WhatsApp. Este assunto aqui, temos de ter um especialista aqui. Vamos só fazer uma pausa para atualizar a hora, depois as notícias. E voltamos já.

0: Pontualmente 8 horas em Moçambique.
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3: Muito bom dia. A Universidade Eduardo Mondlane inaugura hoje o Centro de Dados destinado a reforçar a disponibilidade, continuidade e segurança dos serviços digitais daquela instituição de ensino superior. A infraestrutura permitirá melhorar as condições de funcionamento dos serviços digitais académicos e administrativos, tecnologias educacionais, serviços de comunicação institucional, bibliotecas digitais e outras soluções utilizadas diariamente por estudantes, docentes, investigadores e funcionários. O Conselho Municipal de Maputo reuniu-se na última sexta-feira com jornalistas da área cultural para debater a candidatura da cidade de Maputo à rede de cidades criativas da Unesco. Na ocasião, o vereador de Educação, Cultura e Desporto, Oswaldo Fakir, disse que a capital do país possui diversas manifestações culturais, daí que reúne todas as condições necessárias para concorrer. O presidente do Brasil foi oficializado este domingo como candidato do Partido dos Trabalhadores à presidência. Aos 80 anos, Lula da Silva concorre a um quarto mandato como presidente do Brasil, tendo como principal adversário nas urnas o senador e candidato do Partido Liberal, Flávio Bolsonaro, de 45 anos, filho mais velho do ex-presidente Jair Bolsonaro. O Irã anunciou ontem a possibilidade de um acordo com Oman sobre uma nova rota de navegação para os navios no Estreito de Hormuz, anunciou o Ministério dos Negócios Estrangeiros iraniano. Um avanço diplomático que surge depois da suspensão dos ataques norte-americanos contra o país. E a fechar, um árbitro acionou o protocolo antirracismo e abandonou o campo depois do pai de um jogador o ter chamado de macaco durante um jogo do Campeonato Paulista de Futebol de Sub-15 no Brasil. Foi revelado este domingo. O juiz da partida acionou o protocolo FIFA e apresentou queixa contra o autor dos insultos, que foi identificado e acusado de ofensa racista. Notícias já esta hora, com edição e apresentação de André Manhissa.
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2: 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Hoje lançamos uma questão sobre saúde. Falamos sobre o LEN, proteção contra o HIV ou incentivo ao sexo sem preservativo. Colocamos sobre a mesa um dos temas mais atuais da saúde pública. Moçambique já dispõe do LEN, Lencapavir, uma nova forma de prevenção do HIV. É uma injeção que pode proteger contra a infecção pelo HIV durante aproximadamente 6 meses, desde que seja utilizada corretamente e sob acompanhamento dos serviços de saúde. É uma conquista da ciência, é uma esperança para milhares de pessoas. Mas toda grande inovação também traz grandes dúvidas. E vamos percebendo que a sociedade, alguns perceberam, mas a maioria ainda não tem informação necessária. Não sabem, não conhecem, desconhecem. Nós provamos quarta-feira a trazer um especialista aqui para nos explicar o que é isto, porque fala-se muito agora sobre isto. Será que as pessoas não vão abandonar o uso do preservativo, já que há este novo método, que é a injeção durante 6 meses? O que é que isto traz? Que novidade isto traz? Vamos ter um especialista. Notamos aqui que é necessário termos um especialista para conversarmos. Vamos entablar conversa com um especialista, um ou dois especialistas, nesta quarta-feira, para podermos perceber melhor. Nós vamos encerrar este tema assim. O LEN representa um marco importante na prevenção do HIV em Moçambique. Mas a grande pergunta continua no ar. Estamos esperando uma revolução na prevenção ou perante um desafio que exige ainda mais educação, responsabilidade e consciência? Será que esta inovação vai fortalecer a luta contra o HIV? Ou algumas pessoas vão interpretá-la como uma licença para abandonar outras formas importantes de prevenção? Vamos continuar a refletir. Quarta-feira, às 9 horas, vamos ter alguém, um especialista, um ou dois, que vão nos explicar melhor o que é isto, para que não possamos andar em caminhos perigosos. Tal como o Buer escreveu aqui, multiplicai-vos, quero sentir. Preciso valorizar a vida.

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3: Sim.
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8 horas e 30 minutos, vamos ao Bazar da Cidade. O habitual espaço para vender a sua marca, produto ou serviço. Bastante para tal, ligar para o 8434-97. 8434-97. Já está a tocar o telefone. 8434-97. São 30 segundos. Há 30 segundos para você vender aqui a sua marca, o seu produto, o seu serviço. Bom dia. Bom dia. Bom dia. 8434-97, Bazar da Cidade. Vamos ver se é desta agora. Bom dia. Tenho indicação de ter um ouvido em linha. Bom dia. Alô. Eu estou ligando para saber como você está. Alô. Bom dia. 8434-96. Estamos a insistir. Bom dia.

0: 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Ei, felicidade! Muito obrigado!
1: Obrigado! Insista para o Bazar da Cidade, 84-34-97. Bom dia! É, tá difícil, tá difícil.

Vamos a cerrar más tarde esta por aquí. Amanhã ele volta. São 8 horas e 33 minutos. Som de uma vunja. Quash.

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96, agora Puff Daddy, Faith Evans. Depois finalizamos com o som de Notorious B.I.G. e trazemos hoje no espaço de conversa a situação do HIV nos jovens e adolescentes. Repórter Vitor África, uma atualização de Hermínio Abel daqui a mais um pouco.

0: The Notorious B.I.G. Nasty Girl, fechar aqui as recordações. A situação do HIV nos jovens e adolescentes, a juventude representa o futuro de qualquer nação. No entanto, esse futuro continua a enfrentar um dos maiores desafios da saúde pública, o HIV. Apesar dos avanços na prevenção, no diagnóstico, no tratamento, muitos jovens e adolescentes continuam a contrair o vírus. Muitas vezes por falta de informação, acesso limitado aos serviços de saúde, preconceito ou comportamentos de risco. Nesta reportagem que vamos trazer agora, procuramos compreender a realidade atual da epidemia entre esta faixa etária, os fatores que contribuem para novas infecções, desafios enfrentados pelos adolescentes que vivem com HIV e o papel da família, da escola e da sociedade na prevenção e no combate ao estigma. Uma reportagem de Vitor África com a sonorização de Hermínio Abel, para conferir já a seguir.
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2: Saudações, caro ouvinte. Moçambique é o terceiro país no mundo com maior incidência de infecções pelo vírus de imunodeficiência humana, HIV, atrás da Nigéria e da vizinha República África do Sul. São cerca de 2 milhões e 400 mil cidadãos que vivem com HIV no país, com maior prevalência, 15%, nas mulheres, sobretudo dos 15 aos 24 anos de idade, segundo o responsável do controle de HIV-Sida no Ministério da Saúde, Pedro António.
3: Pelo menos até 2024 reportávamos 92 mil novas infecções anuais. Isso nos dá um número de mais ou menos 250 infecções diárias por HIV. É uma das maiores taxas de novas infecções de HIV a nível global. Quer dizer que Moçambique, tecnicamente, olhando para os dados que tem epidemiológicos, é um país elegível para receber intervenções de alto impacto.
2: 40 anos após o registro do primeiro caso do HIV no país, em 1986, Moçambique está entre os três países com maior incidência do vírus, mesmo com as iniciativas de combate que o governo e parceiros têm vindo a implementar. O secretário-executivo do Conselho Nacional do Combate ao HIV-Sida, Francisco Mbofana, não tem dúvida. Alguma coisa está a falhar no combate à doença.
4: Com os instrumentos que nós temos de prevenção, então nós deveríamos ver cada vez menos infecções. Mas estamos a ver cada vez menos, os números são encorajadores, mas nós queríamos que a redução fosse maior. Alguma coisa está a falhar.
2: Falhas que têm rostos. O fato é que, para algumas pessoas, conviver com HIV é intolerável. Resultado, pessoas são expulsas do seio familiar, às vezes até das suas próprias casas. Para algumas das vítimas que são rejeitadas das suas famílias devido ao estado sorológico, não sobra mais nada senão cometer o suicídio.
5: Eu me sentia sozinha. Já tentei me suicidar.
2: Paula, nome fictício de uma das nossas entrevistadas, tem pouco mais de 20 anos de idade. Estava devidamente inserida na família até descobrir que tinha contraído o HIV. Sentiu-se rejeitada até sair de casa. Agora mora sozinha.
5: A conversa já não estava boa. E eu não sei nem se isso foi por conta de eu ter revelado o meu ser o estado, não, né? Por minha mãe já começava a se exceder. Já não era como antes, nossa relação. Eu se revelei isso para ela por confiar. Por saber que ela é minha mãe. Sim, e ela ia me apoiar. Ia me abraçar. Mas... bom, são coisas.
2: Mesmo destino teve a Maria, nome fictício de uma outra entrevistada. Maria foi expulsa de casa pelo marido, com quem teve filhos, e na tentativa de encontrar refúgio em casa dos pais, foi também rejeitada. Agora, mora numa casa arrendada, sem apoio da família, muito menos do homem que um dia jurou amá-la.
6: A princípio ele disse tudo bem, mas em contrapartida, depois ele disse, não, como... como é que tu tens o HIV se eu sou saudável? Como é que tu tens o HIV ainda por cima deste ao nosso bebê? Me traíste, estiveste com outros homens e tens o HIV, agora queres me passar? Então, foi nesse contexto onde já depois o nosso modo de viver em casa depois mudou, em que ele, até de prover em casa, deixou de o fazer.
2: Rosária, nome fictício de uma outra entrevistada, não foi rejeitada pela família, mas a sua filha, a pequena Ayla, foi condenada a não conhecer o pai. Quando o ex-parceiro da Rosária soube sobre a gravidez e sobre o estado sorológico desta, simplesmente desapareceu. E mais, negou que fosse o responsável pela gravidez.
7: Até hoje eu não sei como é que eu adquiri essa doença. Não sei se foi com ele, mas ele era o meu único parceiro, né? Então, ele só disse que não queria assumir a criança porque a barriga não é dele. Então, ficamos assim.
8: Ficaram assim até hoje?
7: Minha filha não conhece o pai.
2: Mas por que as mulheres, sobretudo adolescentes e jovens, são os mais infectados pelo HIV? Para o psicólogo clínico Hashim Mushagani, a fase da adolescência é tipicamente de comportamentos de risco e afirma também que o consumo de drogas agrava a situação.
9: Os adolescentes querem experimentar novas coisas. E essa tentativa de experimentar novas coisas pode até fazer coisas de risco para a sua própria saúde. Os adolescentes ainda não perceberam o risco de ter relações sexuais desprotegidas. No caso das meninas, como a maioria delas, a primeira relação sexual tem tido com pessoas mais adultas, elas não têm a capacidade de negociar o uso do preservativo. E sabemos, por causa da desigualdade de gênero, os homens são quem decidem quando, como, aonde a relação sexual deve acontecer. O número de adolescentes e jovens que consomem álcool e outras substâncias está a aumentar. E o álcool e outras drogas são, infelizmente, barreiras para alguém tomar decisões responsáveis. E nesses locais onde se consome álcool, que está cheio de adolescentes e jovens, há espaços para a prática de sexo. Hoje o sexo é praticado quase na via pública.
2: Na noite de sexta-feira, 24 de julho corrente, a nossa equipa de reportagem fez uma ronda pela estrada circular de Maputo. Ao longo desta rodovia, há pontos de encontros para a diversão. Os jovens com que conversamos revelaram que estão cientes sobre o HIV e os métodos de prevenção. Chamamos a atenção sobre a linguagem usada nas entrevistas. Adaptámo-nos ao ambiente para que as fontes se sentissem mais à vontade.
10: Sidónio Bernardo.
11: Okay. Sidónio, como é que é? Conhece os métodos de prevenção do HIV?
10: Conheço.
11: Quais são os métodos que conhece?
10: Acho que a coisa melhor fazer é sempre que se relacionamos em desde sexuais, vamos usando o preservativo, temos também a injeção.
11: Ok.
10: E o que mais? Mas acho que é só essas duas coisas.
11: Mas como é que é? Você costuma se prevenir?
10: Claro. Não falha. Não falha, eu costumo mesmo.
11: O que é que tem a dizer aquele people aí que para não se previne, sei lá, não tem noção dessa doença?
10: Eu digo a todos que é melhor, é bom mesmo se prevenirem, porque HIV é uma outra doença sem cura, na verdade.
11: Você sabe sobre o HIV, né?
12: Sim.
11: Conhece os métodos de prevenção?
12: Conheço.
11: Quais são?
12: O preservativo. Podemos prevenir também com uma injeção
11: Lenacapavir. Sim.
12: Vários métodos estão a fugir a mim.
11: Mas como é que é? Você costuma se prevenir?
12: Sim, claro.
11: Tem certeza?
12: Sim.
11: Por quê?
12: É para me prevenir de várias doenças, né?
11: O que tens a dizer ao pessoal que não quer saber de métodos de prevenção ou talvez nem sequer sabem sobre o HIV?
12: Aconselho a prevenir sempre, a usar um preservativo, a ir para o hospital, a aderir a Lenacapavir.
2: Lenacapavir, fármaco injetável administrado de 6 em 6 meses para a prevenção do HIV, é a nova aposta do governo de Moçambique para minimizar as novas infecções. O medicamento está atualmente a ser administrado em 55 unidades sanitárias nas províncias de Maputo, Zambésia e na cidade de Maputo. Visitamos o Centro de Saúde 1º de Maio, na capital do país, onde constatamos que Lenacapavir, de fato, está em alta demanda.
13: A administração de Lenacapavir está realmente a ultrapassar aquilo que eram as nossas expectativas, porque estão a ser muito bem aderidas.
2: Estamos a falar de mais ou menos quantos pacientes que são atendidos aqui por dia?
13: Por dia, mais um. Por exemplo, ontem nós já atendemos 14 pacientes. Sim, tem dias que atendemos 10, tem dias que atendemos 7, depende do dia. Mas há muita procura.
2: Zaida Sani, responsável de prevenção do HIV no distrito municipal Camachaquene. No Centro de Saúde 1º de Maio, conversamos com Zena, nome fictício de uma paciente que dirigiu-se à unidade sanitária para prevenir-se do HIV através do lenacapavir.
14: Eu escolhi porque vou evitar medicar todos os dias, que é difícil, né? Agora, o método injetável, eu preferi, né?
8: Então, escolhi o método injetável para evitar ter que tomar comprimidos todos
14: os dias, né? Também economizar o tempo, né? Evitar as filas, não sei o quê. Sim.
8: E o que é que tem a dizer às pessoas sobre a prevenção do HIV?
14: É muito importante para qualquer doença, em especial esta doença, né? Porque do que deixar para a fase mais crítica.
2: Caro ouvinte, termina assim esta reportagem que abordou a situação do HIV em adolescentes e jovens em Moçambique. A reportagem foi produzida e apresentada por mim, Vitor África, com a sonorização de Hermínio Abel.
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O HIV continua a ser um desafio que exige compromisso de todos, entre jovens e adolescentes. A informação, a prevenção, o diagnóstico precoce e o acesso ao tratamento continuam a ser as principais ferramentas para travar novas infecções, garantir uma vida saudável para quem vive com o vírus. Mais do que números, existem histórias, sonhos e futuros que precisam de ser protegidos. Combater o HIV também significa combater o preconceito, promover o diálogo aberto e criar espaços onde os jovens possam procurar ajuda sem medo ou julgamento. Porque o conhecimento salva vidas e a prevenção continua a ser o melhor caminho. Reportagem de Vitor África com sonorização de Hermínio Abela, quem agradecemos. Obrigado. Nós estamos para os comerciais, voltamos já.

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as redes sociais foram inundadas este final de semana com fotos de um suposto casamento de Cristiano Ronaldo e a sua noiva Georgina. É bom se dizer a verdade. Circulam apenas rumores sobre este casamento. Muitos apontam Portugal, somente a Madeira, terra natal de Ronaldo, mas nada foi confirmado oficialmente. Há muita especulação, mas o casamento de Cristiano Ronaldo e Georgina ainda não aconteceu. Aí está a fazer das suas. Não se deixe enganar. Depois do mais recente David, agora o mais

0: Ariana Grande, Petal, músicas novas. Agora Filomena Maricou ao lado de Luqui, chama-se Desculpa.
1: Alô, com quem falo?
2: Oi, aqui é a
1: Filomena, então és tu, né?

Vila Bena Maricó, ao lado de Lucky. Desculpa. Mauro Flow, 20 Fingers, Reviver. Já estreámos.

é o novo Mauro Flow, 20 Fingers, Reviver. Ainda é um exclusivo Cidade FM, não está disponível. Nós voltamos a cruzar caminhos em ter amanhã a partir das 6 horas. Eu sou Helder Mendes. Até amanhã. Tchau.

Bom dia, good morning, Rudine, Zichile, Dichite, Mamuka, Ujambo, Machera, Salama, Salama Aleikum, Aleikum Salam, Siambonane, Kalimera, Mulibwanji, Bonjour, Guten Morgen, Bom dia, Bom dia, Bom dia, Bom dia, Bom dia, Bom dia, Olá, Buenos dias, Bonjour, Shalom, Siambonani, Molwene, Mufukile, Moinukupuka, Nitlasile, Tanuare, o Vibra Cidade, o teu programa, das 10 às 14, na Cidade FM, a tua rádio, a mais rádio. Avise a malta que a querida Máxima Gisela em Apulo já chegou. Vamos curtir, vamos celebrar, vamos ouvir boa música. Bom dia, bom dia, bom dia, bom dia. Avise a malta que o teu banquete já está no ar. 97.9, a tua rádio. Bom dia, bom dia. Bom dia, é agosto, 3 de agosto do ano 2026.

Vai ser bom. Vai ser cool. Tá no ar é o Vibracidade. Bom dia! Olá, meus amores. Bem-vindos à edição primeira da semana. É mais um dia, mais uma oportunidade. Graças a Deus, é mais uma semana. E cá estamos nós. Com muita alegria, muita boa disposição, muita animação, conforme já podem ouvir, para continuarmos a produzir muito e

Hernando da Silva, Modanice, grande, grande, grande música esta aqui. Tem desfilado a classe aqui no Vibra Cidade, não só esta, mas várias outras bonitas, moçambicanas e não só, mas claro que pesa mais para nós, para casa. Ah, falando em Moçambique, em moçambicanas, estive a assistir ao veredito sexta-feira passada. Uau, uau, uau, grande Zé Pires. Ei, sim senhores, grande Zé Pires. Grande criatividade, produção, tudo, tudo, tudo, tudo top, hein? Tudo top mesmo. É, ali podemos nos rever na questão da valorização da nossa cultura, da nossa música moçambicana. Fizemos então, houve ali, aliás, um julgamento em torno de quantas é que vai a nossa forma de honrar, valorizar, respeitar, estimar a nossa cultura, a nossa música moçambicana, hein? Foi uma reflexão profunda que nos foi trazida de forma extremamente diferente, como nunca antes tínhamos visto, hein? Com um verdadeiro juiz, ou melhor, juíza, uma verdadeira juíza, o Ministério Público e tudo mais. A arte esteve verdadeiramente presente no Moçambique, China, quando do show O Veredito, com as vozes de Onésia Muholove, Pauleta Muholove e vários outros convidados, como os Guruane, como Kamané Camas, Caliza e vários outros. Até as crianças tiveram espaço naquele evento, quando também foi enaltecido e foi-nos recordada a importância de podermos ensinar as crianças. Costuma-se dizer que é de pequeno que se torce pepino. Por que não colocarmos as crianças nesta vida a valorizarem, a entenderem, a conhecerem a nossa cultura, a nossa arte, a importância de amar o que é nosso? E foi incrível. Uau, grande Zé Pires, grandemente. Eu ainda acho que ele sonhou aquilo. Sério, eu acho que ele sonhou, juro vocês. Eu acho que ele sonhou, sim. E pronto, depois teve que trazer à tona para todos nós. Foi incrível, foi 10, foi o máximo, foi um show mesmo, foi top. Ficamos todos com a responsabilidade de continuar a refletir em torno da forma como nós mesmos temos valorizado o que é nosso, a nossa música, ok? E o veredito continua sendo feito a cada dia que nós formos acordar para a vida. Hein? Não só os que fazem, mas os que, como nós, né? Que damos-vos a vocês. Bem como a vocês que estão a consumir. É preciso consumir o que nos valoriza. Tá bom? Ficou este grande ensinamento e não só. Continuamos a fazer ou a tirar os nossos vereditos. Eu estou a aguardar ansiosamente para que disponibilizem o show nas plataformas digitais, para que possamos ter acesso e darmo-vos aqui. Ai, incrível, incrível, incrível, incrível, incrível. Top, top, top, top, top. Foi tão bom recordar Jeremias Nguenha, ouvir Guruane na voz do Roberto Chitonzo. Uau, Caliza cantou lindamente. Uau, incrível. Que tal beijinhos? Porque eu quero vos passar agora. Muitos beijinhos. Beijinho. A Brígida que eu diga, Brígida. Deixa um áudio dizendo como é que foi, conta-nos. Ah, eu cruzei lá com a Brígida, tadeu. Uau! Foi top! Deixa um áudio, bebê, diz-nos como é que tu. Como é que tu viste? Como é que tu sentiste aquele veredito ali? Ah? Quando o assunto é música moçambicana, cultura moçambicana, para todos, ah? Para tudo e todos, tudo, tudo, tudinho. Foi top, foram umas boas horas de grande reflexão, grandes músicas. Por isso quero convidar agora a Guruane para que passe para todos nós muitos beijinhos, beijinhos, beijinhos de gratidão pelo carinho da vossa audiência que nos tem acompanhado dia e noite nestas 24 horas de emissão que temos tido por 33 anos da tua Cidade FM, a tua rádio, a mais rádio Cidade FM. Bom dia! É o Vibra, Cidade até às 14. Comigo, a tua querida Máxima Gisela em Apulo. Obrigada. Obrigada, meu Deus. Obrigada a cada um de vocês. Vamos à música. Bom dia!

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1: Nós já as mensagens, obrigada por terem nas enviado, obrigada meus amores, obrigado, o número para o qual vocês podem mandar é o 87009790, repito, 87009790, já recebo áudios, recebo textos, SMS normal, aqui também, no WhatsApp, o número é o mesmo, fiquem à vontade. Se tiverem megas, mandem no WhatsApp. Se não tiverem megas nem smartphone, fiquem à vontade também para partilhar lá na caixa de SMS, está bem? Estou aguardando. 87-000-9790. Já tem um áudio.
2: Isa linda! Bom dia, bom dia!
1: Bom dia, Verónica! Sheila Uli!
2: Chegou a Gisela Nhampul na Rádio Cidade. Cheguei. No programa Vibra Cidade para todos os vibradores. Gisela Nhampul, ouvinte, desejar uma manhã alegre, amém, repleta de realizações positivas.
1: Que assim seja.
2: E agradecer a Deus pelo dono da vida, porque hoje completo mais um ano de vida.
1: Ei, grande esse agosto aqui.
2: Eu só vim hoje para agradecer.
1: Oh.
2: Muito obrigada pelo dono da vida. Obrigada, Deus Pai Todo-Poderoso, por isso. Obrigada, obrigada pelo vosso carinho. Luz divina e muitas energias positivas para o programa Vibra Cidade. Até logo.
1: Amém, que assim seja. Assim que já passaste todos os melhores votos para nós, nós havemos de passar o que para ti? Já gastaste os melhores votos? Havemos de te passar o que a nós, Verónica? Oh, Verónica, é o teu dia hoje. Parabéns, minha querida. Parabéns, parabéns, parabéns. Esse agosto tá que tá. Agosto eu me lembro muito bem. Todos os anos que estou aqui, agosto é o mês de muitos aniversariantes. Este mês aqui, ai, ai, ai. Ah, vamos cantar parabéns até dizer chega de taxa. A dizermos parabéns a você, hein? O quê?
3: Foram feitos no final de ano.
1: Ih, Lávia. Ih, Lávia, tu. Quer dizer... Foram feitos no final de ano. É por isso que agosto tá aqui, tá. Alguém interna aí lá, ela não tá bem de cabeça. Parabéns, Verónica. Olha, na hora 3, hora propícia. Vamos cantar os parabéns como deve ser, como tu mereces, tá bem? Não só para ti, para todos os outros também que celebraram o seu aniversário ao sábado ou domingo e hoje também. Vamos cantar os parabéns com muita alegria. Parabéns, parabéns, nossos bebés do dia. Obrigada pela audiência. Colaboradores da rádio, é a mensagem do Bu, diz bom dia colaboradores da rádio, bem-vindos Mana Gisela e Lávia Rolando, semana abençoada, abraços. Sonhar é bonito, mas o sonho sozinho não atravessa caminho nenhum. Ele pode até acender algo dentro de você, mas quem constrói a ponte entre onde você está e onde deseja chegar é a ação diária, ok? Quem constrói a ponte entre onde você deseja chegar, onde você está e onde deseja chegar, é a tua ação diária, tá bom? Nunca te esqueças

acredita e continua. Grande Boer, obrigada por esta motivadora mensagem que muito nos deixa refletir para o nosso próprio bem. Muito obrigada. A Idalina Loi diz: a vida é como o tempo. Um dia faz sol, no outro faz chuva. Às vezes o céu está cinzento, outras vezes tudo floresce. Assim também são os nossos dias. Nada permanece para sempre, nem a dor, nem a alegria. O importante é seguir em frente, aprender em cada momento, agradecer pelas conquistas e confiar que, assim como o tempo muda, a vida também se renova. Bom dia, Managi, boa semana para nós, bem-vindo. Mês de agosto, Mapoeiras, Moianes. Obrigada, Idalina Eloy, por esta linda mensagem. Obrigada. Temos outras. Bom dia, Mana Giselinda. Bom dia. Semana abençoada para todos os vibradores. Semana cheia de energias positivas, renovadas. Giselinda, bom trabalho. Beijinhos de José Oana. Muito obrigada, meu cota. José Oana, receba aí também os meus beijinhos. Malozinho diz: bom dia. É um sussurro de esperança. Um abraço invisível que diz: você é capaz, forte e suficiente. Quando começamos o dia conscientes do nosso valor e cheios de propósito, cada hora se torna uma oportunidade de fazer diferença ou a diferença. Bom dia com carinho para quem quer viver plenamente. Assinado Maló Rafael e a Boss Lady. Obrigada, Malozinho. Bom dia e votos de uma semana abençoada. Alô, alô, Gisela! Hã? Alô, que o sol brilhe para você e que a alegria, hein? E que a alegria seja a sua companheira constante. O que você planta hoje vai definir a sombra em que vai descansar amanhã. Mais uma semana à porta, vamos trabalhar para garantir o nosso bem-estar e que Deus abençoe a todos nós. Amém. Desistile, Giselinda. Amo-te muito, muito, muito, muito, muito, muito. De muitos, de muitos, de muitos. A girada. Obrigada, Gira, minha querida. O Amarildo de Leite. Olha, os vossos textos têm de ser curtos. Quando são longos, é difícil abranger a outras, então. Temos muitos textos, então eu vos peço mesmo que, a esta altura, mandem aquelas mensagens motivadoras bem breves, curtas, diretas, até porque são fáceis de apreender, de ouvir e apreender a mensagem, tá bom? Quando é longa a mensagem, alguma coisa boa pode-se perder, tá bom? Peço que façamos aqui uma revisão nos textos, please. O Amarildo diz: a vida não é sobre correr, é sobre notar o que passa enquanto você corre. Um café quente, uma conversa boba, um problema que não te matou. Você não precisa estar bem o tempo todo. Não, precisa só não desistir nos dias que está mal. Troca reclamação por movimento. Desta parte eu gosto. Há muita gente que gosta de reclamar, hein? Reclamar não é bom. Troca reclamação por movimento. Troca medo por um passo. No fim, o que fica é o que você viveu de verdade e não o que você adiou por medo. Bom dia, Angamula, da voz doce que levanta os meus dias. Uau! Bom dia, vibradores e vibradorinhos. Segundou, primeiro programa do mês. No entanto, desejo a todos nós um ótimo dia e boa escuta. É o Vibracidade, mensagem do Amarildo de Leite. Amanhã peço que resuma um pouco mais. Está bem, Amarildo? Muito obrigada. Mano Nando também deixou um jornal. Estou malhos. Diz: bom dia, mais um dia de vida. A irmã que a vida me deu, querida Máxima. Quero agradecer pelo carinho, dedicação e profissionalismo com que conduz o programa. Obrigada, Mano Nando. A sua voz leva alegria, leva esperança e inspiração a muitas pessoas que a acompanham diariamente. Continue a fazer a diferença, porque uma palavra de incentivo dita no momento certo que pode mudar o dia e até a vida de alguém. Uau! Que Deus lhe conceda a saúde, sabedoria e força para continuar a iluminar os ouvintes com o seu talento e a sua simpatia. Muito sucesso e que o Vibra Cidade continue a vibrar-nos de todos nós. Ah, todos nós. Suka Satana! Ai, foi um jornal limpo importante. E depois estes não vêm todos os dias, hein? É uma exceção à regra. Este tipo de jornal não vem todos os dias, não. Não é possível a pessoa dizer-te isto com estas palavras todos os dias. Contudo, muitíssimo obrigada. E por isso, aliás, muito obrigada, Mano Fernando Mufundice. Irmão que a vida me deu. Que linda mensagem. Uau.

0: Amém para tudo o que disseste. Eu recebo com muita fé. Obrigada mesmo. Até Isaura hoje saiu das duas frases para quatro. Hoje, como diz Dona Denise Engolano, hoje é hoje. Manas G e Lávia, boas-vindas. Obrigada, Mana Isaura. Gratidão por cá estarmos para mais uma semana que já iniciou muito bem na vossa companhia. Que todos possamos alcançar os nossos objetivos. Manas, bom dia, abraço caloroso para vocês e votos de uma boa semana. Isaura Wamusa, obrigada minha querida Isaura. Dina está de volta, Dina. Diz bom dia, Manas Gisela, como está? Cá tudo bem, graças a Deus. Vem recuperada. Eu e a minha família estamos bem. Amém. Desejo bom início de semana a todos os ouvintes e a toda a família. Bênçãos de saúde e sucesso. Para todos, estou sempre na escuta. Para ti, Mana Gisela, bom trabalho, beijo. Para ti também, minha Mana Dina, muito obrigada que estás de volta. Saudável e forte. Bom trabalho para ti também, bebê. Obrigada. Bom dia, minha locutora number one de todos os tempos, a Zefanias Novela. Vim através desta para saber como estás e desejar uma ótima e abençoada segunda-feira para ti e para todos os ouvintes e vibradores da rádio Cidade. Mana, tu aí desse lado, não imaginas o quanto tornas o meu dia diferente. És espetacular, mana. Manda vir aí a Samatuce, Tecanzingo. Fui, mas estou aqui na escuta. Grandes afanias. A sério? Ai, vocês conseguem tornar o meu dia ainda mais fresco, mais delicioso, mais gostoso. Uau! É bom saber que eu vos faço bem, hein? É muito bom, é muito bom. É reconfortante. É reconfortante. É top. É tudo de bom. Uau, obrigada. Bom dia. Olá, Managia. Olá, turma da cidade. Seguindo sempre com fé. E isto está tudo louco e é o contrário. Mas seguimos com fé e muito amor mesmo, hein? E a tua voz e alegria, Managia, é um alerta para seguir e seguir. Vamos embora. Carrega com tudo para vibrarmos. Bom trabalho, boa escuta. De Salos. Sanhá, linda de Salô Sanhá, obrigada. Vocês hoje combinaram. Só podem ter combinado, não é possível. Também as lindas palavras destas. Uou, maravilha. Bom dia, locutora, que me encanta. Bom dia, querida Máxima. Tua voz, má disposição, espanta. E vou começar, como é que é? Olha Jesus, alalala. Diz, bom dia, locutora, que me encanta. Bom dia, querida Máxima. A tua voz, a má disposição, espanta. Tua companhia é agradabilíssima. Final de semana foi tão longo que a saudade é tanta. Mas graças a Deus que estás nesta hora décima. Vou aproveitar cada minuto. Obrigada. Olha, Jesus, só se eu não te conhecesse, esta não seria a tua mensagem. É mesmo a tua. Obrigada, olha, Jesus. Pai dos meninos, bom dia. Bom dia, segundou o Managi, mais um dia de vida, como diz o Mano Nando. Mesmo com problemas, não há problemas. Mana, peça a música do Fernandinho, Deus tem o melhor para mim. Beijinhos do Jornando. Deus tem o melhor para mim. Ok. Vamos louvar, né? Ok, vamos. Bom dia a todos, vibradores e a Mana Máxima. Votos de uma semana abençoada. Peça a música do Hernani Prodígio, que é o Maulele. Bom dia, Maulele. Obrigada pela tua mensagem, pela audiência também, Canimambo. Che, as mensagens são imensas, são inúmeras. São muitas. É o que eu faço. O que eu faço com tanto texto, guys? O que eu faço?
1: Bom dia, Managi, como estás?
0: Mana Medina, como estou constipada eu, mas estou bem, estou bem.
1: Nada mal, graças a Deus. Passei bem o fim de semana, não Uau. Sei a Mana como é que passou. Bom dia a todos do grupo de AZ. Mana, penso a música da Marlene. Me good. Tchau, mana. Até já.
0: Até já, ao lado do Mr. Bal. Muito obrigada, Dona Medina. Eu passei bem um fim de semana. Foi um fim de semana de muito trabalho e muito cansaço também. Tive um casamento no Cajada, sábado, foi incrível. Casamento de Machopes, muito bom, muita timbila. Eu vi ali. É uma grande valorização da cultura, hein? É muita timbila. Quando os outros fazem a entrada com músicas, não sei o que, ali os noivos fizeram a entrada ao som da timbila. Foi incrível, foi lindo, hein? Mas shoppings, já, gostei. E sacanile. Kudoto. Kudoto é pouco. Não, nguto. É isso. Uma machope como meu. Bem falsa. Não, mas foi bom. Timbila do início ao fim, hein? Naquele casamento. Timbila do início ao fim. Muito bom. Bonito também. Yeah. Mas foi muito bom o fim de semana. Foi bem produtivo. Deu para descansar. Embora tive de bacela constipação.
2: Bom dia, Mara Gisela. Bom dia a todos os ouvintes lá do Cidade.
0: Bom dia.
2: Uma segunda-feira muito feliz e produtiva. Só passei mesmo para mandar abraços para a dona da Voz Doce.
0: Obrigada.
2: E a todos os ouvintes ligados ao Vibra Amor, Vibra Cidade, neste caso.
0: Claro.
2: Mandar abraços para minha mãe, meu pai, a todos os meus irmãos da família Mulungu em geral. Aqui quem fala é o Simões Mulungu.
0: Grande Simões, muito obrigada, cara, pela audiência de todos os dias. Canimambo.
3: Bom dia, Managi.
0: Olá.
3: Bom dia para todos aí. Bom início de semana.
0: Canimambo.
3: Para vocês aí, bom trabalho. Agora, dona Ilaiva, que é isso? Na quando Mana Gisela, AUEM, Binila Gosto, ei, Vanying. Por isso, Mininga Maleão. Beijo, beijo.
0: Beijo, minha querida. A Ilaiva diz que eu nem vou repetir. O dezembro não foi para brincadeira, hein? O dezembro de todos de agosto. Foi dezembro mesmo. É novembro, Ilaiva. É novembro. Finais de outubro, novembro, dezembro. Sexta é oito. As pessoas nascem com 9 meses, não com 8 meses. Em geral, uma pessoa normal nasce com 9 meses. De 8, ainda assim. Não são tão normais assim.
4: Bom dia, Mana Gisélia.
0: Bom dia.
4: Tudo bem contigo?
0: Tudo bem.
4: Aqui fala mais de uma coletânea. Eu passei bem no fim da semana. Estive com os meus terceiros filhos. Que é o mano que segue Mana Nelinha. Estavam a completar anos de casamento. Gostei muito. Os meus parabéns para eles. Que seja boa continuação do lar dele. Muito
0: amém.
4: Obrigado. Tchau,
0: amém.
4: Tchau. Bom trabalho, mana.
0: Obrigada, mamã Maculetani. Obrigada, mamã da Tânia e da Nelly Maculetana, avó da ti. Tiane, obrigada, mamã.
5: Bom dia, minha filha amiga.
0: Meu pai, amigo Gabriel Mufundice.
5: Agora estou aqui no bairro Triunfo,
0: okay.
5: Em missão de serviço na Costa do Sol.
0: O
5: fim de semana correu bem, estive na igreja.
0: Oba.
5: E a igreja foi dançando naquele visão. toda a minha família está tudo bem.
0: Amém.
5: Obrigado, professor, de bom trabalho.
0: Obrigada.
5: Minha filha amiga, Gisela Nhampu.
0: Meu pai amigo Gabriel Mufundice, dono de Xisu de Chamina, Xinivangela Magu.
6: Bom dia! Good morning!
0: Que alegria!
6: Assalamu alaikum! Bom dia, vibradores com sem pilhas. Eu estou bem e desejo uma ótima segunda-feira para todos e sagadana!
0: Suca Satana! Exatamente, temos que expulsar o diabo, o demônio, a preguiça. Tudo de ruim, tudo de mal que nos dá preguiça, que nos desanima, que nos desmotiva. Suca Satana! Temos em Benicamina! Suca Satana mesmo! O Matinho diz que em escala nem sempre consente. Às vezes só não quer discutir com idiotas. Ih, profundo! Não quero gastar saliva, as palavras, né, as emoções com idiotas. Então eu prefiro ficar calado. Deep, deep, deep, deep, deep. Maravilha.
7: Bom dia, Managos.
0: Bom dia, The General.
7: É segunda-feira, galera. É segunda.
0: Segunda.
7: Abra, galera, borrale. temos que meter na mente que quem não trabuca, quem não manuca, não trabuca. Logo, vamos trabalhar. Vamos lá trabalhar para o bem das nossas famílias. Bom dia! The General na escuta!
0: The General! Sempre com boa vibe, energias sempre em alta. Que tenhas um bom trabalho quanto à tua energia. The General, muito obrigada.
8: Bom dia, Tess Gisele.
0: Bom dia.
8: É, aqui é a canção do Lidadiano Tess, para pedir a música de Pato Pato Bando.
0: Tá já pedir o quê?
8: Canção do Tess Gisele. É, aqui é a canção do Lidadiano Tess, para pedir a música de Pato Pato Bando. Tchau.
0: Mas essa música pode tocar aqui na Rádio Cidade, essa música aqui? Eu andei a refletir durante o fim de semana. Esta música aqui está a ter uma audiência incrível. Mas será que ela é boa para passar na Rádio Cidade em particular?
9: Alô, parte, parte.
0: Escutem só um bocadinho, então um cheirinho. Depois me digam se dá ou não dá. Se gostam ou não gostam. Esta música aqui, escutem lá. Depois vão me dizer se vamos tocar nos próximos dias ou não. Eu gostei de escutar ela em casa. Aqui na rádio, não sei. Digam lá o que vocês acham. Tá aí.

0: Vamos dizer se vai ou não vai. Bate ou não bate, procede ou não procede, passa ou não passa. Parte, parte. Eu quero uma dama com quem que parte. Parte, parte. Dá? Estou aqui com umas meninas, uma visita. São estagiárias lá da nossa discoteca. Já ouviram esta música, vocês? Já? Cantem lá um bocadinho. É para partir o quê? É para partir o quê? Então, ela conhece a música. Dá para passar na rádio?
1: Dá.
0: Ah, elas dizem que dá. Então votem, olha, mandem mensagens, digam-nos se você procede ou não. Passa ou não passa, parte, parte na Rádio Cidade. E uma pita com esse que parte. Digam-me aqui nas mensagens, tá bem? Vamos votar, vamos votar, vamos votar. Mas depois de votarem, não reclamem, ok? Depois de votarem, para o passa ou não passa, não reclamem. Yeah. Nem nos maldigam. Muito bem, seguimos com o nosso programa. Eu guardo pelas vossas mensagens com o passa ou não passa. Esta parte, parte, parte de quem? Quem canta é o Easy K. Easy K, também. Até já, meus amores, bom dia.
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2: Já estamos aos 2 minutos da segunda hora, hora 11, desta edição primeira da semana do Vibra Cidade. Daqui a pouco eu volto com as notas da rubrica Tu Sabias Que. Vamos desvendar algumas curiosidades e mistérios também interessantes. Por ora, quero ouvir, quero vos permitir, aliás, a ouvir esta bonita música intitulada Beautiful Things, de Benson Boone.

0: Linda música, só desfilões melhores aqui.
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0: dia, bem-vindos à rubrica Tu Sabias Que? Tu sabias que o ananás demora 2 anos para crescer? Sim, 2 anos para crescer. Meu Deus, tanto tempo. Ah, não é fácil ter o ananás, hein? Sabias também que as girafas dormem apenas 30 minutos por dia? 30 minutos são suficientes. Quando os seres humanos precisam de pelo menos 8 horas, as girafas, elas precisam de 30 minutos apenas por dia para dormir, para descansar. Sabias, inclusive, que a boca humana, a tua boca, tu ser humano, ser vivo, racional, a tua boca, a nossa boca, tem mais bactérias do que pessoas em todo o planeta? Hã? Na nossa boca tem mais bactérias do que pessoas em todo o mundo. A nossa boca é capaz de albergar mais bactérias do que o mundo alberga as pessoas. Xê! Mas devem ser boas bactérias. E saborosas às vezes. Ai, meu Deus. Sabias que o nariz humano sente cerca de 50 mil cheiros? O nariz humano pode sentir até cerca de 50 mil cheiros. Sabias, inclusive, que a língua é o músculo mais forte do corpo humano? É a língua. Andaste a pensar que é o quê? Tu também? É a língua, o músculo mais forte do corpo humano. Os polvos têm 3 corações, sabias disso? Sim, os polvos têm 3 corações. E as acácias na África conversam entre si por meio de gases para se protegerem de animais. Sabias disto? É uma nova que já passas a saber. As acácias na África conversam por si por meio de gases para se protegerem dos animais. Ah, interessante. Sabias que a China vai começar a produzir em série a sua própria máquina de fazer chips? É! A China iniciou a produção em série de suas próprias máquinas de litografia Dove, equipamentos essenciais para fabricar chips. O avançado representa uma tentativa do país de diminuir a sua dependência de fornecedores estrangeiros e fortalecer a sua indústria de semicondutores. É! Essas máquinas realizam uma das etapas mais importantes da fabricação de chips. Elas gravam circuitos extremamente pequenos em placas de silício, permitindo a criação de processadores e outros componentes eletrônicos. Atualmente, a empresa holandesa ASML domina o mercado mundial de máquinas de litografia. Por isso, o desenvolvimento chinês representa um passo estratégico na disputa tecnológica entre China e países ocidentais. Uau! Assim, a produção própria de máquinas de litografia pode aumentar a competição global e mudar o cenário da fabricação de chips nos próximos anos. Talvez fique mais barato os chips, né? Era bom comprarmos chips a mais barato. Nosso país também pode ter estas máquinas de litografia, hein? Estas máquinas. Eu disse o quê? O quê? Litografia. Era bom. Hein? Começarmos a comprar os chips a bem baratinho. Nós havíamos de agradecer imenso, não só as crianças, mas nós os adultos também. Eu particularmente sou muito fã de chips. É. Que tal? Aí o desafio, a ideia, termos também uma máquina de litografia. Agora sim, vamos saber a quantas vai a moeda neste terceiro dia para o mês 8 do ano 2026. Segundo o Banco de Moçambique, o dólar é compra a 63.27 e a venda a 64.54. O rand é 3.84 a compra e a venda 3.92. O euro a compra hoje a 72.93 e a venda 74.39. Estado do tempo para a capital do país, Maputo, pode atingir 24, agora com 22 graus Celsius. Xai-Xai pode atingir 24, agora com 23. Chimoio pode atingir 24, agora com 22. Beira pode atingir 24, está com 23 neste momento. Tete pode atingir 30 graus Celsius, neste momento com 26. Nampula pode atingir 27, agora com 25 graus Celsius. Lixinga, a mais fresca cidade do país, podendo atingir 22, neste momento com 19 graus Celsius. E assim fechamos a rubrica Tu Sabias Que? Edição primeira da semana, terceiro dia do mês 8, mas primeiro dia útil da semana. Bom dia e obrigada pela audiência.
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0: Seja gentil, é a minha sugestão e conselho para hoje, para agora, para este exato momento. E quem melhor nos vai explicar como é que se pode ser gentil é a minha querida Kiel Schmidt, lá das Américas, não qualquer, do Sul, Brasil concretamente, para nos explicar, contar, aconselhar em como melhor podemos ou devemos ser gentis pessoas gentis. Vamos ouvir? Até já. Boa escuta. Foco na letra.
2: Será que as pessoas conseguem prestar atenção nas letras das músicas no meio de tanta correria? Espero que sim.

a música Piranha. A Piranha também ama, também chora. Todos merecem respeito, merecem amor, merecem ser amados, merecem amar, chorar. Pablo Vittar. Ai, ai, ai. Esta música aqui parecendo que não ensina muito, hein? Ah, quem tem ouvidos para ouvir, cérebro para refletir, sabe extrair o melhor desta música. Não liguem para a Piranha, liguem para aquilo que ela ensina, a música.

vamos daqui a pouco falar sobre literatura. Sim, sim, meus queridos, minhas queridas ouvintes, vamos falar sobre literatura daqui a mais um bocadinho. Só estou aqui a fazer uma cabulazita. Ah, yes. Então, dizia que vamos hoje falar sobre literatura com o escritor Robin Valentim, está bem? Robin Valentim, ele que é agrónomo de formação e servidor público moçambicano. Ele decidiu ingressar ao mundo da literatura e escreveu a sua primeira obra literária intitulada Moçambique, o homem que se esqueceu do sabor da chima. Ei! Hã? O homem que se esqueceu do sabor da chima. O que é que nos tem a contar, a dizer ou a refletir esta obra literária? Vamos daqui a mais um bocadinho conhecer o que é que nos quer dizer ou apresentar ou explicar o Robin Valentim, escritor, neste livro. Daqui a pouco vamos sim estar a conversa em torno da mesma e todos vocês devem participar. Tá bem, meus amores? Eu volto já para conversar com o escritor.

0: bem? 25 minutos depois da hora 11, cá estamos para estar a conversa, conforme vos prometi, com... Ele acaba de me dizer que não se considera escritor. Diz que os escritores são os miacoutos, as paulinas xizianas. Ele é apenas o autor da obra. Então nós perguntamos, eu e a Lávia perguntamos a ele. Mas não és quem escreveu? Sim, fui eu, mas eu me considero autor. E não escritor também. Tá, vamos assim tratá-lo. Ele é mesmo agrónomo, é? Rubén Pedro Valentim. Rubén Valentim, ele é agrónomo, perdão, de formação, é servidor público moçambicano. Este ano ele decidiu ingressar a este mundo das obras literárias. Escreveu já a sua primeira obra, intitulada Moçambique, o homem que se esqueceu do sabor da chima. É interessante isto. Este título aqui é sugestivo, sugestivíssimo, se bem posso dizer. Estou ainda aqui a fazer uma apresentação do livro, enquanto ele também respira fundo e prepara-se para já começar a receber as chibatadas das perguntas, as quais estão prontinhas para ele. Aqui no livro, tem a parte onde ele fala dele, Rubén Valentim, infância e juventude, mas no capítulo 2 tem um homem de fato justo, a chima e o croissant. Gostei. Vou querer perceber, eu sei o que é croissant. Qual é que é a diferença que ele nos traz aqui da chima e do croissant? Croissant é como se fosse é um doce, tipo um arrofado assim, um pão de leite, né? Isso. Os amigos ricos de nomes estranhos, o motor V8 e o caminho de terra batida. É o passaporte e o passado. São títulos estes, hein? O banqueiro da felicidade. O selfie e o silêncio. Hein? A conferência internacional e o vulto da avó. Vulto da avó. Para não dizer chipoco, né? Regressa a casa sem telhado. São muitos títulos. Chibuchana das 8 horas às 4. Ai, ai, ai, ai, ai. Já estamos no capítulo 4. Chibuchana das 8 horas às 4. A República dos Fins de Semana, um gole chamado desemprego, a bebedeira dos heróis e da imagem, a bebedeira dos heróis e a bebedeira da imagem, a nova chima, já no 5º capítulo. Eu estou a fazer um resumo dos vários títulos que tem aqui. Ah, a República das Guest Houses. Sim, senhor Rubene. O que é que nos conta aqui na República dos Guest Houses? Que dizem que funciona às 12, que daqui a pouco até. Esta obra. O preço de ter falado. Epílogo. Hã? Ok, eu fiz dei aqui uma geral. Tem muitos títulos aqui, tem pelo menos 5 capítulos, dos quais tem aqui vários títulos em cada capítulo. Interessante, eu fui lendo os títulos que mais me chamaram a atenção, dos vários que tem aqui. Estou interessada no Chibuchana das 8 horas às 4, na República dos Fins de Semana, nos ginásios que vendem pepinos. Perdi a humildade. Como assim? É? Nosso autor, para não dizer escritor. Como assim? Os ginásios que vendem pepino. Estava a escapar-me este título. Como? Como é que me estava a escapar? Deixa eu ver mais. Eu estou curiosíssima. Eu já preciso deste livro na minha casa. Os ginásios que vendem pepinos. Ok. A República das Guest Houses. Não, vamos conversar. Bom dia, Rubén Valentim. Bem-vindo ao programa Vibra Cidade. É com imensa alegria que o recebo aqui no programa. Hein?
1: Muito bom dia. Agradecer a oportunidade que a Rádio Moçambique e, em particular, o programa Vibra Cidades me concede para poder estar aqui a participar de forma já a poder fazer uma...
0: Um minutinho só para ir a poder ajustar o microfone, tem que ser direto para a boca. Exatamente, está melhor assim, melhorou. Obrigada. Perfeito.
1: Como eu estava a dizer, uma vez, muito bom dia. Bom dia ao programa Vibra Cidade. Exato.
0: De vibradores.
1: Bom dia também aos, não é? Aos que nos escutam.
0: Aos nossos ouvintes.
1: Exato, neste momento. Em primeiro lugar, eu dizia que agradeço a essa oportunidade que a Rádio Moçambique e em particular o Vibra Cidade me concede para estar aqui a fazer uma breve divulgação desta obra literária intitulada Moçambique, o homem que se esqueceu do sabor da chima.
0: Pois, Rubén, antes de mais, bem-vindo, né? Como já tínhamos dito, dado já das boas-vindas, continuo a insistir com as boas-vindas, porque sei que vamos ter aqui explanação de uma obra literária incrível. Os próprios títulos, os capítulos já nos revelam. Gostaríamos de saber de onde é que surge a ideia de escrever Moçambique, o homem que se esqueceu do sabor da chima. É um grito de socorro de alguma coisa, de algo que sente, o que é que vê? De onde é que surge esta ideia? Terá sonhado? Terá buscado onde esta inspiração?
1: A ideia de escrever o livro pois. Surge a partir das minhas experiências, não é? Razão pela qual eu digo que sempre que me fazem uma pergunta similar a essa, eu digo que eu levei praticamente 36 a 37 anos a escrever essa obra e 2 a transcrevê-lo.
0: Quantos anos de vida é que tem? Se posso perguntar.
1: Tenho 39.
0: Então, toda a vida.
1: Então, a transcrevê-lo, porque isto reflete a vida, o cotidiano dos moçambicanos.
0: Pois.
1: E eu faço sempre questão de reiterar ou sublinhar que, ao ler esse livro, pelo menos num texto, cada um dos moçambicanos irá se identificar. O livro é feito de crônicas e está subdividido em 5 capítulos que falam de um indivíduo, não é? Cujo nome é Moçambique, Xavier Mateus Shilom.

0: uma altura ideal para nós fazermos uma introspecção.
1: Uhum.
0: Exato. Então, eu encontrei na escrita uma forma de partilhar aquilo que é a minha perspectiva ou aquilo que é o ponto de vista sobre o estado socioeconômico, sobretudo, em que nós... Estágio socioeconômico, sobretudo, em que nós nos encontramos nesta altura. Então, nada melhor que transcrever.
1: Ok. Ok, toda a vida esteve a tratar de ir colocando um ponto ali, a colar, até que chegou o dia e colocou tudo bem escritinho, não é?
0: Exato, até nem por isso. É que todos os dias nós aprendemos qualquer coisa.
1: É disso que falo, exato. Não efetivamente por teres parado e escrito, exato. Mas a sua mente foi registando estes tópicos, estes temas, cada assunto, cada experiência, cada dia, cada lágrima, não sua, mas tudo, as pessoas com quem foi,
0: perfeito.
1: Foi convivendo, tudo isto fez com que até então pudesse ter o seu verdito. O verdito de vida,
0: com
1: desde
0: certeza.
1: Lá até hoje.
0: Uhum.
1: Está tudo dito aqui nesta obra e nós temos já muita curiosidade em conhecer ou saber qual é que é o verdito daquilo que tem sido a vida, não só de Rubén, mas também de todos os moçambicanos aos quais teve contacto. O título, de certo, que desperta muita curiosidade, Rubén. O que representa simbolicamente esquecer o sabor da chima? O que é que o Rubén quer nos dizer, quer nos revelar, quando diz esquecemos o sabor da chima?
0: Eu quero dizer que nós estamos a viver numa crise existencial, não é? Estamos com um problema de saber exatamente quem somos.
1: Quem somos.
0: Estamos a viver uma crise de identidade.
1: Yeah,
0: então,
1: yeah,
0: yeah. Por que eu escolhi a Chima? Porque a Chima de Rovuma, Maputo e do Zumbo Índico
1: é consumida.
0: É consumida e é consensual. É Chima na Zambés, é Chima em Maputo, é Chima em Niassa.
1: Ela andou muito pelas províncias e está a concordar.
0: Exato.
1: A
0: então,
1: Tunelga.
0: Então... Como nós bem sabemos, é preciso persuadir o leitor. Então, se colocássemos o homem que esqueceu da sua identidade, seria menos persuasivo. Então, achei que a Chima seria ideal, visto que é consensual,
1: uhum.
0: Faça a repetição,
1: pois.
0: Seria ideal para nos identificar. E mesmo, como se diz também, quanto mais nacionais nós nos tornarmos, mais internacionais seremos. Então, se este livro, por ironia do destino, um dia for para outras geografias fora de Moçambique,
1: pois.
0: Só por saberem que é Chima, vão saber que é o livro do moçambicano.
1: Yeah. Uau, gostei. Yeah. Temos nos esquecido da nossa identidade, temos nos esquecido de quem somos. E costuma-se dizer aos sábios, como o Rubén aqui também é, não são quaisquer pessoas que escrevem livros, hein? Costumam dizer que quem não sabe quem é, não sabe para onde vai. Hein? Quem não sabe quem é, não sabe para onde vai. Está ao ar livre. Onde o vento vai, ele também vai. Ela, né, a pessoa também vai. Então, quer também nos revelar que precisamos nos encontrar, nos conhecer, para tomarmos uma direção firme. É isso.
0: Perfeito. Eu não quero vos, eu quero nos. Eu também estou. Eu não sou uma peça à parte, porque a dada altura, se eu me colocasse como uma peça à parte, o livro havia de soar como uma acusação. Eu
1: okay.
0: não estou a acusar ninguém.
1: Uhum.
0: Este livro, de facto, é resultado de uma introspecção feita por mim,
1: própria.
0: Minhas vivências.
1: Uhum.
0: E eu, não sendo uma peça à parte, vivendo também cá neste país e sendo moçambicano, partilho das mesmas dores e das mesmas conquistas que os outros 33 ou 34 milhões de moçambicanos.
1: Mas quando fala de resgatar a nossa identidade, fala de que área exatamente, de que tipo de identidade? Porque, conforme sabe, somos um país com várias culturas, com várias coisas, artes e não só. De que tipo de identidade se refere efetivamente?
0: Eu acredito que a primeira identidade a que eu me refiro é

0: A identidade pessoal. Não é? Uhum. Depois da nossa identidade pessoal, temos a identidade da nossa família. Depois temos a identidade do nosso meio. E costuma-se dizer que grandes mudanças nunca precisou de multidões. Precisa de uma, duas, três pessoas. E a partir daí, se eu mudo, tu mudas, a Ilávia muda, já teremos um exemplo a propagar-se. E como dizia um tio meu, os hábitos arrastam-se e os exemplos educam. Se eu, em algum momento, for um bom exemplo, logicamente que também vou poder propagar esse bom exemplo para um número maior de pessoas.
1: Muito bem.
0: Então, se eu, Ruben, olho para mim mesmo e vejo que estou errado,
1: sim,
0: e procuro mudar para melhor, logicamente que há pessoas que me admiram, podem ser poucas, mas outras nem tanto. Então, esses que me admiram também têm seguidores e por aí fora. Nós, acho que a partir desse pressuposto, podemos construir uma sociedade melhor.
1: Os que lhe admiram, dos quais os conhece. Há quem lhe admira, mas não revela.
0: Bastantes.
1: Dos que conhece, podem não ser muitos.
0: Exato.
1: Mas podem também ser vários os que lhe admiram, mas não se revelaram ainda.
0: Exato.
1: Sem revelar demasiado, o que é que os leitores podem esperar deste livro no fim do dia?
0: No fim do dia, pode esperar, se calhar, uma consciência despertada. Este é o objetivo do livro, porque logo na abertura do livro eu deixo claro, ou faço menção a uma frase interessante, que nunca foram os livros que mudaram o mundo, e sim as consciências despertadas por ele. Por eles, nesse caso.
1: Okay.
0: Então, este livro é, sobretudo, uma forma para nós olharmos para o nosso passado, não é? Compreendermos onde nós estamos e perspectivar um futuro melhor, não é? Onde eu costumo dizer que a chima ou a identidade tem que significar para nós reconstrução, tem que significar para nós comunhão,
1: okay,
0: e tem que significar sobretudo um bem-estar para todos os moçambicanos.
1: Ok. E até que ponto é que a narrativa desta obra literária mistura ficção com fatos ou experiências reais?
0: O género dessa obra, na verdade, é uma não-ficção literária.
1: É uma não-ficção.
0: Exatamente.
1: Ok.
0: Eu uso personagens não reais, não é? Mas os acontecimentos narrados são acontecimentos diários, são acontecimentos do nosso cotidiano.
1: Ok. E acredita que, de alguma forma, os moçambicanos estejam verdadeiramente a precisar de ler esta obra?
0: Com certeza. Com certeza. Eu só lancei 60 cópias.
1: Só?
0: Sim.
1: Não é possível. Sim. Só agora vão acabar, logo sair do programa.
0: Razão pela qual tu podes ver que na contracapa tem o número. Na contracapa não, na parte interna tem o número 60, em numeração romana. Logo aí na capa principal.
1: Ok.
0: Atrás. Atrás da capa principal.
1: As coisas de contracapa já me esqueci.
0: A primeira capa.
1: Aqui. Aqui?
0: Sim, atrás, por dentro da capa.
1: Aqui.
0: Então, é o número 60 em numeração romana. Então,
1: tem razão, capa contra capa.
0: É
1: Gisela. Ih, uma nivela.
0: Diga. Essa foi uma edição limitada.
1: Ok.
0: Pelos temas abordados, eu achei que devia fazer por mim, não é? Não procurei financiamentos, etc. Porque,
1: okay,
0: às vezes a produção de um livro e por aí fora acarreta muitos custos, mas eu vi que havia necessidade e há certos temas que, geralmente, quando nós procuramos financiadores e por aí fora, acabam nos censurando porque não é possível publicar isto ou aquilo. Eu quis falar de forma global, quis ser eu, quis me identificar com o livro. Então,
1: não queria opiniões externas. Não exatamente.
0: Não exatamente. Não, eu não sou um indivíduo que tenho convicções que não podem ser alteradas.
1: Sim.
0: Porque este livro, na verdade, é exatamente para homens ou para perturbar. E quem aceita ser perturbado é alguém que está à procura de transformação. E quem está à procura de transformação tem que, em algum momento, ver as suas convicções derrotadas.
1: Okay.
0: Porque nem sempre estamos convictos daquilo que é certo. Então, quando estivermos convictos de algo errado, temos que assumir que estamos errados. Ou podemos ser também aquelas mentes que já estão conformadas e só queremos viver ou sobreviver ao calendário. Amanhã é dia 4, tanto faz. Amanhã é dia 5, tanto faz. Então o livro não foi direcionado para essas mentes conformadas. É direcionado para mentes que procuram transformação.
1: Ok.
0: E esta é a primeira edição e, a priori, se houver necessidade, quiçá podemos imprimir mais e por aí fora. Este livro, pela experiência que tenho, quer a nível profissional, eu sou servidor público, funcionário do Ministério da Educação, a nível profissional, quer a nível também de negócios no setor privado, eu aprendi que é sempre bom trabalharmos por conta própria, não depender de terceiros. Eu faço menção num dos textos que quem anda de sapatos emprestados vive no caminho dos outros e tropeça nos seus próprios sonhos. Então eu preferi evitar tropeçar nos meus sonhos.
1: Ok.
0: Perfeito.
1: Muito bem. Ai, ai, ai. Um Zucula, conhece um Zucula? Como assim?
0: Se calhar não, acho.
1: Conhece,
0: que não.
1: Desse grande Ruben, meu amigo. Peço que mande um abraço para ele. Tive a honra de rever o livro ainda a ser cozinhado.
0: Ok.
1: Oscar Nzukula.
0: Ah, conheço perfeitamente.
1: Este.
0: Sim, é um amigo meu.
1: Ah,
0: e somos vizinhos.
1: São vizinhos.
0: Por sinal, partilhei o texto à República das Guest Houses com ele.
1: Só podia ter sido este título com Nzukula.
0: Não, e vários outros. E vários
1: outros. Um desses outros tinha de ser um Nzukula.
0: Não, refiro-me aos vários outros
1: textos. Ah, afinal.
0: Exato.
1: Já agora, vamos lá para esse tema aqui. Esse título, tema, está no capítulo 4,
0: aí
1: que refere entre goles e esquecimentos.
0: Exato.
1: A República das Guest Houses. O que é que se pode encontrar neste título? Não capítulo, sim título. Do quarto capítulo.
0: Exato. É sempre bom começar do princípio. Então,
1: vamos lá então. Hoje que não saltemos este título.
0: Não. Eu vou ao encontro, mas eu quero só fazer uma breve contextualização.
1: Por favor, vamos a isso. Como achar melhor?
0: Os 5 capítulos espelham ou refletem o percurso do indivíduo, não é? Então, no primeiro capítulo, que é Infância e Juventude, estamos a falar de uma criança alegre, de uma criança em que a infância, como nós sabemos, é aquele momento em que tudo é partilhado. É por isso todos nós, em algum momento, temos saudade de voltar a ser criança. Porque até a dor é partilhada.
1: Exato.
0: Os sonhos também são partilhados. Uhum. Então, quando a vida é partilhada, é mais suave.
1: Pois.
0: É menos pesada. Então, temos o segundo capítulo, que é Perda e Esquecimento, que é na altura da juventude. Nós sabemos que a juventude nos oferece muita coisa. Nós estamos a conhecer a nós mesmos, estamos a conhecer o mundo. Então, a dada altura, se não estamos focados ou se não sabemos para onde de facto queremos ir, acabamos nos perdendo. É a questão, como diz um velho adágio, para um navio ou um barco que não sabe em que porto atracar, nenhum vento lhe é favorável. Então, depois temos o terceiro capítulo, que uhum. entre aspas, é o capítulo da confrontação.
1: Pois.
0: É essa altura em que o protagonista desta obra, o Chilombo, completa 50 anos. Então é neste momento que ele faz uma introspecção. Começa a ver onde é que ele errou e o que ele pode fazer para corrigir certos erros. É sabido que não se corrige o passado com o presente, mas pode-se fazer algo para melhorar. E temos depois do quarto capítulo, depois dele fazer a introspecção, no capítulo entre goles e esquecimento, o Chilombo já vai às ruas ver o que é que ficou mal, o que é que está mal. Ele já é um observador.
1: Ok.
0: Não é? Então ele vai para mercados. Eu, por exemplo, a maioria, ou se não todos os temas ou todos os capítulos são desenvolvidos na cidade de Maputo. Eu, como sou zambesiano,
1: sim,
0: podem me questionar, mas por que não falou da Zambésia? Não falo da Zambésia porque Maputo também é consensual. É muito mais fácil as pessoas das províncias virem para cá, seja por questões de oportunidades e por aí fora, do que alguém de Maputo ir para as províncias.
1: Uhum.
0: Então, no quinto capítulo, que é o último capítulo, uhum. é o capítulo da esperança, porque nós não podemos só criticar ou apontar dedos sem se calhar sugerirmos alguma solução.
1: Até tem a nova Shima aqui.
0: A nova Shima, exato. Então, indo já concretamente para matar a sua curiosidade.
1: Sim, por favor.
0: No, entre goles e esquecimentos, eu falo de Xubuxana das 8 às 4.
1: Isso.
0: Falo dos ginásios que vendem pepinos. Falo do...
1: Barraca Sétima Classe.
0: Barraca Sétima Classe. Eu estou a falar da realidade, pelo menos na minha perspectiva. Hoje nós vemos uma proliferação de guest houses em vez de bibliotecas. Vemos, pelo menos principalmente nos bairros emergentes, em plena segunda-feira já há uma cacofonia de ruídos, porque há música aqui, há música ali, carne de... Então, por que esses capítulos estão inseridos, esses temas estão inseridos no capítulo entre goles e esquecimentos? É porque nós, na verdade, não estamos a festejar.
1: Okay.
0: Numa das frases de epígrafe, eu coloco que quando o sofrimento ou o desespero é em demasia, basta haver volume alto para que pareça festa.
1: Yeah.
0: Porque as pessoas que estão de facto à procura de alguma transformação, a esta altura, estão a trabalhar, estão à procura de oportunidades, mas temos nós também que estamos desesperados, estamos desempregados e por aí fora. A essa altura, para esquecermos a dor deste sofrimento, acabamos entrando entre goles e esquecimentos.
1: É.
0: Exato. Então, eu nesses textos deste capítulo em particular, eu desenvolvo alguns diálogos. O Chilombo vai aferir das pessoas que entram nas guest houses o que vão lá fazer, por que que estão lá e por aí fora.
1: Acho que vão fazer limpezas.
0: Bastantes.
1: Isso meu business. É, vigília.
0: Ai de descobrir quando leres o livro.
1: Vão pedir biscatos, vai lavar lençóis, mantas, as tantas. Depois, boa hora, é a hora do meio-dia ou um pouco antes.
0: Então,
1: para poder estender as roupas.
0: É perfeito.
1: Oh, Robene Valentim. Interessante. Por que ginásios que vendem pepinos?
0: Na mesma senda, nós não podemos ficar, repito, não podemos ficar à parte daquilo que são realidades.
1: Sim.
0: Então, que são as realidades do país. Às vezes, fechar olhos para a realidade é exatamente isso que nos conduz ao abismo. O problema já existe, então temos que arranjar, procurar alternativas para pelo menos mitigar. Hoje, é a minha perspectiva, é o meu ponto de vista. Há muita gente que não vai ao ginásio à procura exatamente de saúde ou forma física. Então, essas são respostas que eu trago no livro.
1: Ele não pode responder tudo em live, né? O livro vai responder.
0: E depois, como se diz, no mundo literário, apesar de eu não ser exatamente escritor, eu tive a oportunidade de ler alguns livros.
1: Sim.
0: O livro tem que deixar sempre com um ponto de interrogação, para tu, de facto, poderes fazer uma introspecção. O que eu percebi, eu não posso deixar tudo assim muito claro. Então, se calhar são os pepinos mesmo de salada.
1: Os chumos de quê? Detox.
0: Então, aí lá vem de poder encontrar no livro, pode poder ler o livro.
1: A dúvida dela.
0: Exato.
1: Epa! Ok. Tá certo. Estamos a chegar ao fim da nossa conversa, bem pertinho já do meio-dia, hora em que nós paramos tudo para atualizar a hora e a informação. E o André está mesmo a preparar-se para podermos apresentar estas notas atualizadas. Mas... mesmo a fechar, gostaríamos de saber, já nos apresentou aqui a obra e tal, e falou de 60 edições apenas, será que ainda há espaço para os ouvintes poderem adquirir algumas destas obras?
0: Sim, espaço há sim, com certeza.
1: Ok. Como, onde, quanto?
0: Eu é que estou dentro de todo o processo.
1: Sim, é teu, é teu trabalho.
0: Exato. Então, caso queiram adquirir, é só entrar em contacto comigo.
1: Ok.
0: E a obra está a 3.250. Aí a obra já inclui os brindes, não é?
1: Sim, exato. Olha, ele vem num pacote, um pacote cultural muito bom, numa pasta própria feita de capulana. É? Eu até quando olhei, disse, o livro está onde? Está aí dentro. Uau! Uma sacola muito bonita, muito boa. Eu acho que esse preço condiz mesmo com tudo quanto está aqui preparado.
0: E sobretudo com o conteúdo também.
1: O conteúdo,
0: é um livro
1: acima de tudo.
0: Muito, muito rico, acredito eu.
1: Yeah, o Nzugula também fez referência aqui. Ele já viu, não é só por ser seu amigo.
0: Exato.
1: Mas o Nzugula é um que dá tiros. Quando não está bom, ele deixa.
0: É muito chato, por sinal.
1: Yeah, é muito chato o Oscar, né?
0: Com certeza.
1: O Nzugula aí, quando está a comentar aqui os temas, ele não perdoa nada nem ninguém.
0: É.
1: Não está bom, não está bom. Então acreditamos quando ele diz que é recomendo. Que se recomenda a leitura da obra.
0: É realista. Eu também tenho. É imprescindível para mim que eu deixe de. Não, perdão, é imprescindível que eu não agradeça a doutora Cláudia Schoppe, que por sinal é a prefaciadora da obra e prestou-me muito apoio moral para que...
1: Grande escritora.
0: Perfeito.
1: Cláudia, esteve aqui umas duas, três vezes e estimei bastante conversar com ela, conhecer suas obras, algumas das quais tenho lido ainda.
0: Exato. Ela é a prefaciadora e é uma pessoa que apoia-me bastante moralmente, sobretudo, para que apoiou-me e tem-me apoiado. Nesta nova empreitada.
1: Maravilha.
0: A Hilda Versátil também, que é a responsável dos envelopes.
1: A Hilda, sim.
0: E a minha família e alguns amigos, nem todos, alguns.
1: Ok. Tá certo, muito obrigada. E como é que se pode fazer para adquirir esta obra? Para os que tiverem muita vontade e que sejam rápidos também, porque... A edição é mesmo limitada.
0: Exato. É só entrar em contato comigo pelo WhatsApp no número 87847693. 84-87-76-913.
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0: Quer para chamadas, quer para WhatsApp.
1: Ok. Tá certo, ficou aí então o contacto para o qual pode já adquirir o livro, conforme puderam ouvir, edição limitadíssima, não são nem 100 cópias desta obra, então tem um conteúdo mesmo impressionante, mesmo bom. Com certeza que no fim do dia a reflexão é das melhores que se faz aqui, é isso que deseja, não é?
0: Com certeza.
1: Que possamos resgatar a nossa identidade, é tudo quanto os nossos artistas. É preocupante no fim do dia. Os artistas, eu considero um artista, quem escreve assim é um artista. Os artistas estão muito preocupados com o resgate da nossa identidade, da nossa cultura. Sexta-feira mesmo estivemos com o músico Zé Pires, também tentando recuperar esta identidade, esta cultura que é a nossa música, porque ele também vai concordar com o Robin quando diz que estamos com a identidade perdida, estamos a valorizar o que não é nosso. Isso faz com que certamente nos percamos pelo caminho e não alcancemos os nossos objetivos, os nossos sonhos. Daí que também convidam-nos mais uma vez o Robin, assim como a semelhança do Zé, a resgatarmos a nossa identidade, a nos lembrarmos quem somos, porque acho que, eu acho que assim havemos de chegar a um destino, né?
0: Perfeito.
1: Muito obrigada. Mais alguma coisa acrescentar para fechar?
0: Não, não, é tudo.
1: É tudo, muito obrigada.
0: Tudo que eu tinha para dizer já está transformado em tinta.
1: Está já apresentada esta linda obra, está já apresentada. O público moçambicano já sabe, já conhece, tem um contacto para adquirir, para dúvidas, para saber. E quanto antes, melhor, melhor, melhor, melhor Moçambique. Está bem, meus amores ouvintes, muito obrigada. Robin Pedro Valentim, nosso autor, autor desta obra, que um dia possas te tornar num escritor e reproduzas mais obras literárias. Áreas para todos nós.
0: Oxalá, obrigado eu pela oportunidade mais uma vez.
1: Obrigada. Está já apresentada a obra Moçambique, o homem que se esqueceu do sabor da chima. Vamos degustar sempre que possível. A todos, pelo carinho da audiência, muito obrigada. Uma pausa para atualizar a hora e a informação. Olá, são já 12 horas em Moçambique. Boa tarde.
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0: Cordiais saudações, especial atenção para as notícias, com a edição e apresentação de André Manhissa. Olá André, boa tarde.
1: Muito boa tarde. O Presidente da República, Daniel Chapo, lançou esta segunda-feira no Hospital Central de Maputo a primeira pedra para a construção do Centro Cirúrgico Nacional de Moçambique. A infraestrutura, que resulta da cooperação entre os governos de Moçambique e China, destina-se a reforçar a capacidade nacional de prestação de cuidados cirúrgicos especializados, reduzir a necessidade de evacuações de pacientes para o exterior e modernizar o Sistema Nacional de Saúde. O Conselho Municipal de Maputo reuniu-se na última sexta-feira com jornalistas da área cultural para debater a candidatura da cidade de Maputo à Rede de Cidades Criativas da Unesco. Na ocasião, o vereador de Educação, Cultura e Desporto, Osvaldo Fakir, disse que a capital do país possui diversas manifestações culturais, daí que reúne todas as condições necessárias para concorrer. O presidente do Brasil foi oficializado este domingo como candidato do Partido dos Trabalhadores à presidência. Aos 80 anos, Lula da Silva concorre a um quarto mandato como presidente do Brasil, tendo como principal adversário nas urnas o senador e candidato do Partido Liberal, Flávio Bolsonaro, de 45 anos, filho mais velho do ex-presidente Jair Bolsonaro. O Ministério dos Negócios Estrangeiros do Irão rejeitou esta segunda-feira que estejam em curso negociações com os Estados Unidos, apesar das garantias do presidente norte-americano Donald Trump no domingo de que as conversações seriam retomadas. O porta-voz do Ministério dos Negócios Estrangeiros iraniano diz que o país está a negociar apenas com Oman para garantir a passagem pelo Estreito de Hormuz. E a fechar, um árbitro assinou o protocolo antirracismo e abandonou o campo depois do pai de um jogador o ter chamado de macaco durante um jogo do Campeonato Paulista de Futebol de Sub-15 no Brasil, foi revelado este domingo. O juiz da partida assinou o protocolo FIFA e apresentou queixa contra o autor dos insultos, que foi identificado e acusado de ofensa racista. Notícias a esta hora, com edição e apresentação de André Manhissa.
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2: Vamos à rubrica Festa de Moçambique. É de Mose, mais 258.
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2: E arrancamos com I'll Be Waiting, do Mr. Bao, extraída do álbum Strong Shangane. É a primeira faixa das 10. Esta é a primeira. I'll be waiting. Continuo-te esperando. Eu vou-te esperar. Estou-te esperando. A verdade é que eu estou à espera de ti. Mr. Bao, a abrir aqui a nossa rubrica Vibra Mose, até às 13, só música moçambicana. Na verdade, 13 e 10, tá bom? 13 e 10, só música de Moçambique. Votos de Mose a brilharem aqui no Vibra Mose, no Vibra Cidade. Boa tarde, boa tarde.

aí com o Vona. Ah, o Queen Xananá. 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Muito bem, continuamos aqui a ouvir boa, especial música. Música de Moçambique, música de casa.

Original é o título da música que está nos acordes iniciais. Pertence ao Arnaldo Manhice, o homem do Macamo. Fambauiauiça, Macamo. Linda, linda música. Degustai, degustai, degustai, degustai, degustai, degustai, degustai.

Estão a dizer-me a vê-se e ouve-se que estiveste no veredito. Eu não sou indisciplinada, eu sou boa aluna. Eu aprendi a lição. Um beijinho para ti, deusa poética. Obrigada pela audiência. É sempre bom ter-te aí desse lado, fazendo-nos companhia. Obrigada. São gêmeos Parruque, nas vozes da Onésia e Pauleta Mulove. Cachaça.

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3: Gisela, Giselita Nhampuli, a própria terapia dos moçambicanos, a famosíssima no Moçambique em Concerto, pela boca de quem? Gabriel Júnior, não é para fracos, não é para miúdos. Olá, querida, mais uma vez parabéns pelo dom que Deus te deu de poder nos alavancar, é verdade. Já agora, já que estamos no espaço de música moçambicana, que também tens alavancado, penso que toques esta música, Mulher de Todos, de The Blessing Sand, já está disponível, mas eu vou te mandar o link para que tu também tenhas acesso, se calhar de forma mais rápida. Beijo! Te amamos, mulher!
4: Obrigada!
3: Virgínia Oliveira aqui, é verdade.
4: Quem? Virgínia?
3: Virgínia Oliveira aqui, é verdade.
4: Alô, Virgínia!
3: Desde embora não comunique, mas estou sempre on. Como não estar, se tu és a própria terapia? Beijinho!
4: Obrigada, Virgínia, minha querida. E não é a primeira vez que nós falamos. Estou aqui a ver as nossas mensagens antigas. Oh, que bom! Obrigada, Virgínia, sempre muito querida, muito atenta. Canimambo, canimambo, canimambo. Obrigada, obrigada, obrigada. De coração mesmo, canimambo. Uau, aqui, Blessing Sand, Mulher de Todos. A pedido da Virgínia, muito obrigada pela audiência, minha querida, pelo carinho, pelo amor, pela presença e por te permitires viver as minhas loucuras. Comigo, viver as minhas loucuras. Obrigada, boa tarde, até já, todos vocês. Aliás, vão também poder ligar daqui a mais um bocadinho e pedirem aquela música moçambicana que mais vos agrada, mais vos encanta, vos motiva ou inspira. Eu volto já. Boa tarde.

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2: Olá, são já 13 horas em Moçambique. Boa tarde.
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2: Chama-se Kaliza. Kaliza, cujo nome verdadeiro é Paulo Caliano, é um cantor e compositor moçambicano nascido em Tete. Começou a sua carreira musical por volta de 1995 e formou uma banda com os irmãos em 1996, no ano seguinte, mudando-se depois para Maputo, onde integrou o famoso grupo Mos Pipa. É a voz do Mos Pipa.

0: Vocês também podem ligar e pedir a música moçambicana. Liguem já 8430-4497, a vossa inteira disposição. 8430-4497. Faltam-nos pelo menos 3 músicas e fechamos a rubrica, tá bem? 3 músicas e fechamos a rubrica. Então faça parte destes 3 pedidos com os quais já vos estão dispostos. Liguem agora, 8430-4497. Não se demorem. Se demorarem, eu vou colocar as minhas. Olá, boa tarde.
1: É, pastor Gabriel.
0: Mufundice. Qual é a música moçambicana? Qual é a música moçambicana?
1: Ajuda de Jamina.
0: Mr. Bao.
1: Tchau.
0: Tchau, muito bem, muito obrigada. Tu também vais poder ligar daqui a mais um bocadinho e pedir a música moçambicana que mais te agrada e encanta neste momento. Esta bota em alta neste vibramoso de hoje.

0: Vacaína, qual música moçambicana tu queres ouvir? Liga agora e peça. 8434-97. Boa tarde, ouvinte em linha. Olá, boa tarde. Diz-me o teu nome e a música moçambicana que queres ouvir.
1: Amina.
0: Amina, qual música, Amina?
1: Zazi.
0: Qual título?
1: Comba Violeta.
0: A quem dedicas esta bonita música?
1: A si, Manaji.
0: Quem te disse que eu gosto? Quem te contou? Obrigada, Mina. Muito obrigada mesmo por esta bonitíssima música. É que também sou muito bonita, sabes? Então sabes como é que é. Tu também és. Obrigada.

0: 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Olá, boa tarde. Último ouvinte a pedir música na rubrica Viva de Mãos. Tudo bem?
1: Bem contigo.
0: Também, ajuradamente. Há quantas luas não ouço a tua voz, Agira?
1: Estou de volta, em grande.
0: Que bom que é, minha querida. Qual música moçambicana?
1: Elsa Mangue.
0: Elsa Mangue, vamos nostalgiar agora.
1: Exatamente.
0: Qual título? Qual título?
1: Me Lava com o Cacau.
0: Ok, diz-me se queres ouvir na voz dela própria ou naquela versão bem boa da Onésia e do Zé Pires. Tão bonita.
1: Não, não, não, não. Eu prefiro mesmo na voz original dela.
0: Na voz original?
1: Exato.
0: Ok, tá nice. Tá aí a música. Beijinhos.
1: Obrigada, beijinhos para ti também.
0: Obrigada.

0: Elsa Manga, fechar aqui o Vibramos, que foi muito além dos 59 minutos, hein? Uma compensação muito bem compensada esta aqui. Mas também procede, né? Primeira edição da semana, todos na euforia, música moçambicana em alta nesta edição primeira da semana, mas já chegou ao fecho.
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0: Pois é, terminou, mas amanhã há muito mais música moçambicana. Mesmo hoje, só não vai mais fazer parte da rubrica, né? 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

0: pouco vim cantar os parabéns para os nossos bebés do dia. Estamos nascendo então de algumas passadas do passado. Não, do passado não. Ai, estou habituada à rubrica lá do Cidade Tropical. Sempre quando vou falar de passadas, falo do passado também. Hoje são passadas do presente. Eu volto a seguir para cantar os parabéns para os nossos aniversariantes do dia de sábado, de domingo e de hoje também, ok? Até já, meus amores. Boa tarde.
1: És linda como ninguém.
0: Ops, perdão. Olha, se tens alguém quem queiras felicitar, deixa a tua mensagem agora no 87-000-9790. Repito, 87-000-9790. Felicita aquela tua pessoa especial também. Aquele teu bebê ou tua bebê do dia. Agora sim, na íntegra, papá do Twin Fingers. Diz aqui para a tua mamã o que é que tu queres e eu te dou.

Parabéns a você! Pela passagem do seu aniversário natalício, a Rádio Cidade deseja.

0: Parabéns, parabéns, neste 3 de julho, uma pessoa muito especial, a minha mamã, a minha querida, julho, eu disse julho, agosto, 3 do mês 8, 3 de agosto, uma pessoa muito especial, celebra o seu aniversário, a minha mamã lá da igreja, a Sucênia, a mamã da minha pequena, a minha xará Gisele, ela é Gisele. Mas tudo dá um mesmo, é Gisele, Gisela. Parabéns, minha irmã da igreja, Sucênia. Que Deus te abençoe muito, irmã. Muitas felicidades, muito amor, paz e graça. Bênçãos infinitas, tudo de bom para ti. Que Deus abra-te mais portas, muitas oportunidades e te faça uma mulher muitíssimo feliz. Parabéns, bebê, parabéns. E temos uma surpresa. Escuta só.
1: Boa tarde, Tia Xi. Olá, vim desse meio parabenizar a minha mãe, a Sucênia da Vitória, e o meu irmão, a Sandra Damela, que completou no sábado 20 anos. A minha mãe completa hoje 43 anos.
0: Uau! É linda a mensagem da Gisele. Hein? Parabéns. Parabéns, Gisele. Oh, parabéns, a Sucênia. A Gisele parou tudo. Ontem foi a minha procura no fim do culto. Tia Gisela, por favor, surpresa para minha mamãe e para o meu irmão, que no dia, que no sábado também celebrou seu aniversário. Para vocês dois, muitas felicidades, muito amor e feliz aniversário. Bênçãos sem fim. Parabéns. São fotos também da Rádio Cidade. Parabéns.

saúde e amigos também. 3 de agosto é um dia grande. Olha só, Mana Nhacudze está aqui. E diz: olá, Managi, permita-me com a tua doce voz cantar parabéns bem alto para minha Marumecane, que ontem, dia 2, colheu mais uma rosa no Jardim da Vida. A família Massalonga e Biliate deseja tudo de bom, vida longa, cheia de bênçãos e muitas realizações. Amélia, esposa do meu puto primeiro Massalonga, hoje está com 32, que venham muitos mais. Anitos, beijinhos da Maninha Guzzi Massalonga, parabéns, parabéns, parabéns. Feliz aniversário, muitos mais anos de vida. São votos da família Massalonga e também da Rádio Cidade. Aminkate konimatomo, sempre, sempre, sempre na vossa vida. Parabéns, obrigada, Massalonga.

mais uma pessoa especial aqui a celebrar o seu aniversário. Mana G, é a minha mananha Kudze. Diz: Mana G, venho por este meio felicitar a minha prima e por coincidência a tua xará, Gisela Juma. Hoje, ai, ai, ai, tão grande dia. Gisela Juma, que também ontem colheu mais uma rosa no Jardim da Vida. 45 anos de muito amor, realizações acima de tudo, muitas bênçãos. Mamãe de primeira viagem, palavras me faltam para dizer o que sinto por ti, irmã. Resumindo, parabéns, parabéns, parabéns. São votos da família Massalonga e Juma. Abraços. Bem como da Rádio Cidade, da tua xará, Gisela. Parabéns, muitas felicidades, muito amor. Bênçãos, enfim, muitas oportunidades. A Chicoimbo, a Chico Catequice, Chico Inca, Matomo, Nima Cateco. Parabéns, feliz aniversário.

Esse agosto tá que tá, hein? Tenho ainda aqui algumas mensagens. Eu preciso de felicitar, não, renovar os votos de felicitação a alguém muito especial, ok? Muito especial mesmo. Tem feito parte da minha vida profissional e carreira também, e feito coisas memoráveis para todo o sempre, das quais jamais me poderei esquecer, hein? Será que está offline?

0: para quem vai a primeira fatia? Olá, meu producer! Meu amigão!
1: Oh, tudo bem?
0: Foi no sábado o teu aniversário, mas nós ainda estamos na festa, na party, a celebrar a tua vida, a tua honrosa vida. Oscar Mvukula!
1: Thank you, Magi, pá. Que bela surpresa. Que bela surpresa, pá.
0: No momento, no momento mais romântico do programa, paramos para dizer o quão és especial para nós, para todos nós mesmo, para mim, tu sabes muito bem porquê, e tive mesmo de parar tudo agora para te fazer esta surpresa e continuar a dizer a Macateco, a Macutlacele, a Manhingue, Canhingue, muitos parabéns.
1: Muito obrigado, pá. Logo eu que tenho muito a dizer, hoje estou sem palavras.
0: O dono das palavras, é? Dos tiros.
1: Perdeu as palavras.
0: Mas
1: é muita emoção, pá. Emoção. Sentir-se valorizado por pessoas especiais é outro nível.
0: Não, tu és muito especial, não há dúvidas disso, hein? Obrigada por fazeres parte da minha vida, da minha carreira, e por tornares os meus dias ainda mais felizes e por fazeres valer a pena eu acordar todos os dias e vir cá. Obrigada.
1: Nada por isso, pá, nada. Então, de retribuir o carinho que sempre incansavelmente tem depositado em nós, pá, e muito obrigado.
0: É o production dos vibradores sem pilhas. Obrigada, que Deus continue a te abençoar, a te inspirar, a iluminar e a proporcionar tudo quanto desejas e sonhas, tá bom?
1: Muito obrigado, e a todos que dedicaram-me eu e tornaram o meu dia especial, também quero estender o abraço e dizer muito obrigado de coração.
0: O 1 de agosto não há de ser nunca mais o mesmo para nós.
1: É feriado nacional.
0: Tá certo, olha, continue tendo o mês é todo teu, celebre, continue a celebrar sempre. Parabéns, I love you, guy.
1: Muito obrigado.
0: Pronto, tchau. Bom trabalho, sucesso, gente.
1: Thank you, obrigado. Thank you.

0: E também parabéns para o Rolando Júnior. Teu pequenino. Ah, é o Júnior, lá de casa. Júnior, não é Júnior? É? Ah, e Júnior, Luia. Júnior. Rolando aqui a zagar-se comigo. Um beijinho ao menino Júnior, que ele pode. É o quê? Júnior é do bairro. Na cidade é Júnior. Então, como estamos na town, Júnior. Parabéns, Rolando Júnior. Muitas felicidades, muito amor. Ele esteve ontem no jardim. Assim, não trouxeste bolo, por quê? Porque eu sei que bolo lá em casa não falta. Yeah. Ficas com a dívida do bolo. Eu não posso felicitar de borla. Pelo menos vires me babar com bolo. Meu Deus. Parabéns, menino Júnior. A tia Gisela te ama muito. Só não amo esse tocota aqui. Ah, isso tem mania, isso. É? Muitas felicidades para ti. Muito amor e carinho. Que Deus possa olhar por ti, cuidar de ti, te proporcionar muita sorte, muita bênção, muita graça, muita luz, prosperidade, oportunidades e a tudo de bom. Parabéns, Rolando Júnior! O agosto é mesmo grande, hein? Parabéns! São votos também da Rádio Cidade. Parabéns!
1: E para quem vai a primeira fatia? Palmas para o aniversariante!
0: E o Bustani diz: olá Giselinda, olá Giselinda, olá Bustani, permita-me usar da tua belíssima e magnífica voz encantadora. Obrigada, Bustani, para parabenizar a todos os bebés do dia de hoje, que Deus os abençoe abundantemente. É, batata e macateco. O que é isso, batata? Batata, batata, não estou a entender. Ah, batata, acuvatata e macateco. Bom descanso. Assim que chegar a... Assim que foram os seus aposentos. Beijo e abraços. Obrigada, Bustane, pelos votos aos nossos aniversariantes do dia. Anifa Daúde também está aqui, junta-se a nós a este momento e diz: olá, querida Máxima, permita-me usar da tua magnífica voz para desejar um feliz aniversário. Feliz e abençoado aniversário à minha amizade de 1900, Priscília Francisco Matavel. Desejo-lhe o melhor que a vida possa proporcionar ao lado de todos que lhe amam e lhe querem bem. Um brinde da Anifa Daúde Fumo e da equipa toda da Rádio Cidade, do Vibra Cidade. Parabéns, Matomos de Macatecos, parabéns. A Niva volta e diz: mais uma vez peço, querida Máxima, de voz excepcional, Gisela em Apulo, que para me desejar um feliz e abençoado aniversário a minha tia Carmen Chemane. Tia, lhe desejo o melhor desta vida, saúde, prosperidade e que esse sorriso permaneça sempre em teu rosto. Um brinde da Anifa Daúde Fumo e da Rádio Cidade. Parabéns, tia!

Malozinho junta-se a nós e diz feliz aniversário à Verónica Alexandre Chilaule. Desejo a ela tudo de bom nestes 365 dias com saúde, alegria e taco, para que possas continuar a pagar as tuas contas. Um abraço, querida, do Maló Rafael. Parabéns, Verónica! Volta novamente e diz parabéns, feliz aniversário para um Nzukula, Oscar Nzukula, o comentador dos programas da Cidade FM. Desejo-te tudo de bom, saúde, para fazer mais taco, produzir amor, para compartilhar a sua vivência. Parabéns, votos são do Maló Rafael para um Nzukula.

0: permita-me usar da tua magnífica voz para brindar o aniversário da Alzira Zucula, a minha vida presente que Deus me deu, irmã de mães diferentes. Amor incondicional, e eu peço ao Senhor Deus que te proteja e guarde, que seja muito feliz, que tenha muita saúde acima de tudo e que não te faltem motivos para comemorar, paz no seu lar, novas amizades. E te amo muito, de muitos, muitos, muitos. Feliz aniversário, Alzira Zugula Makateko Nimatomo, Ajira Momad.
1: Muitos anos de vida é um momento especial e traz muita esperança.
0: A Gira diz, permita-me de novo, Gisela, parabenizar o Zucula no 1º de agosto, celebrou o seu aniversário. Que o Senhor Deus nos possa ou possa abençoar a ele por conta desta data natalícia, que possamos comemorar por muitos e longos anos o seu aniversário, Zucula. Que não te faltem sorrisos no rosto, saúde acima de tudo, desejo-te o melhor desta terra. Feliz aniversário, Zucula, Matkatekos Nematomo da Gira Momad. Dewan diz, saudações minha locutora predileta, votos de boa saúde, passando para endereçar votos de feliz aniversário ao meu irmão Zucula, Mr. Zucula. Feliz aniversário, tudo de bom e de melhor, que Deus lhe abençoe. Aquele abraço, Zucula, do Dewan.

0: E o pastor Gabriel Mufundice também está aqui. Meus parabéns a você. E diz parabéns, feliz aniversário à doutora Isabel Costa. Está em Portugal. E que votos dos pastores Gabriel e Helena Xana. Ela fez no dia 2, ontem. Parabéns, parabéns, doutora Isabel Costa. Em Portugal, ouve a Rádio Cidade sempre que pode. E nós passamos também os melhores votos para Isabel Costa, nossa ouvinte lá de Portugal, que sempre acompanha a nossa emissão, não só da cidade, mas também da Antena Nacional da Rádio Moçambique. Muito obrigada. Parabéns, muitos, muitos mais anos de vida, sucesso, amor, paz e graça, oportunidades, dinheiro, alegria, bem-estar também. Parabéns, são os nossos votos. Beijinhos, Isabel Costa.
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0: E na hora de ser... Mana G, peço para com a tua linda voz desejar um feliz aniversário para o meu irmão e amigo Nzukula, que no dia 1 colheu mais uma rosa no Jardim da Vida. Nzukula, quero te desejar muita saúde e alegria, que o seu dia seja incrível ou tenha sido incrível. Muito sucesso e paz para você neste mês que é o do teu aniversário. Tudo de bom hoje e sempre, meu amigo. Feliz crescer. Votos são da Idalina Loy para um Nzukula. Deus, é quem vai ficar de fora, não acredito. Boa tarde, Mana G. Boa tarde, Mana G. Boa tarde, estou bem deste lado, graças a Deus. Mana, peço para me ajudar a parabenizar o meu filho Iron, que ontem, 2 de agosto, celebrou, completou 14 anos. Parabéns, votos são da Eunice Luciana Andrade. Ai, ai, ai, não acredito. O Al Jesus também está aqui. Diz feliz aniversário para o primeiro Mapoeira, o nosso produtor Nzukula. Tudo de bom na tua vida hoje e sempre. São fotos do Al Jesus para o Nzukula.
2: Parabéns nesta data querida.
0: Malume Nzukula, mano da boa cena, o cara de papo reto, do papo reto. 1 de agosto os céus celebraram e a terra testemunhou, porque faço ainda parte desta terra. Por meio da voz da nossa locutora linda, venho-lhe desejar um feliz aniversário, saúde, muita mola em nome de Jesus. E si, teu puto macão Hermínio.

tempo, o tempo. Tempo. Lautinho vai me matar hoje. Família, obrigada pela audiência. Tchau, tchau. Até amanhã às 10. O que não aconteceu hoje vai acontecer amanhã, tá bem? Beijo no coração. Sua querida máxima Gisela em Apulo.

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3: E yeah, 14 e 18 minutos, boa tarde, bem-vindos à primeira edição do show, programa Impulso, hoje segunda-feira. Como é que é? Está-se bem? Esta música pertence a Ivan Aires. Não pode haver criança. Já foi canção da semana. Atenção, hoje segunda-feira também temos duas canções. E vais ligar para 843497, votar numa das músicas. A música com mais votos será a canção da semana até sexta-feira. A semana passada o destaque foi para... quem? Ainda lembras? Foi para ele, professor. Com a música Coloca, versão Cadoda. E esta semana quem será? Avisa a malta que o show já começou. Vai até às 18. Hoje o nosso convidado.
4: São coisas de adulto,
3: 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Boa tarde e boa audição.

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0: 14:39 minutos. Atenção, ainda hoje também temos a nossa habitual rubrica Cidade on Repeat, onde rodamos aqui alguns sons que destacaram-se em alguns países. As músicas que estão a dominar ou que dominaram durante a semana passada, vais conhecer aqui. Nesta primeira edição da semana, segunda-feira, já é 3 de agosto do ano 2026. Espero que estejas bem uma vez mais. Boa tarde. Esta é a Cidade FM, no ar o programa Impulso. Mas também podes fazer parte da nossa viagem através do 870-00-9790. Podes mandar a tua mensagem. Vou dizer como é que estás a passar a tarde de segunda-feira, como é que vai o trabalho, como é que foi o fim de semana. Mas também uma das perguntas que irás responder no momento em que estivermos a votar na música da semana, vai ser dentro de alguns instantes. Como sabes, são duas canções. Tu ligas para votar uma das músicas através do 870-00-9790. Neste momento, 870-00-9790. Esta é que está disponível para mandares a tua mensagem, WhatsApp ou mesmo SMS. Está a valer a partir deste momento. Meu nome é Lautinho Pereira.
1: Da Silva, uma boa azul.
0: Será que vens? É mesmo uma tradução literal. Esta música nova de Helio Beats ao lado de Zico.

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Minha Corpo. Esta é a música número 1 do álbum Hitmaker, da cantora e compositora angolana Yola Araújo, lançada oficialmente no dia 26 de junho de 2026. A obra celebra a sua longa e bem-sucedida trajetória na música, destacando a sua habitual versatilidade dentro do género, como a kizomba, o samba e o afropop.

faixa número 8 deste álbum. Músicas todas lindas. Uma delas que temos tocado com alguma frequência é Baixa. Mas desta vez decidimos tocar a faixa número 8, Minha Corpo. Já a seguir tem Boi Bússola. É do cabo-verdiano

é o grande sucesso do cantor cabo-verdiano Garry. Chama-se Passada. Originalmente a música foi lançada em dezembro de 2025. Mistura ritmos envolventes, que tal é o caso de Kizomba e Zouk, destacado pela sonoridade romântica ideal para dançar a dois. Não é dois ritmos e batida, é? Mas é uma boa passada. Um bom Zouk, uma boa Kizomba. Ouvires aqui na tua cidade FM mais uma edição do programa Impulso, personada a primeira da semana, segunda-feira hoje. Já são 15:02. Boa tarde uma vez mais, bem-vindo, atenção, passo desde lá, desde já, a ler as vossas mensagens que vocês mandaram para 87009790. Olá Rosália, boa tarde. Olá Gira, boa tarde. E Dalina Eloy, a nossa advogada, boa tarde. Anifa Daúda Fumo, bem-vindo, Mr. Presidente, muito obrigado, Anifa. Tânia Maculetana, 14 horas, eram 14 na altura, né? Boa tarde, Lautex, bom trabalho. Muito obrigado, Tânia. A Gira, olá, boa tarde. Mas o qual é aniversariante hoje, né? Então, parabéns, aí. Parabéns, sucessos na vida, tá bom? Rosália Monteiro diz, boa tarde, Lautinho Pereira, bem-vindo de volta para mais uma semana de programa Impulso. Desejo-te boa semana laboral, carrega. Muito obrigado, desejo mesmo a ti. A Gira, bem-vindo, Mr. Presidente, que esta semana seja uma bênção e bom trabalho. Vamos que vamos, não falha nada. Dona Medina, boa tarde, Malautinho, bom início de semana, bom trabalho, mano. Muito obrigado, Dona Medina. Como é lá, na boa? Eu estou fixe, bom programa. Assim diz Malon Rafael. Como é que é, Malon? Meredith, boa tarde, alguém que trabalha com frios. Geleira, sei, yeah. É, Gio. Yeah. É normal, né? Este grupo é mesmo. É mesmo. Nem sei dizer. Ok, tá bom. Bustano, boa tarde, presidente da Malta. Seja bem-vindo ao show da Malta. E mando saudações a todos os ouvintes deste programa Impulso. E peço ouvir a música de Seth Tanz. E assim, bom trabalho aí, Mr. Presidente. Aquele abraço. Bustane, qual é a música de Seth Tanz que queres ouvir, meu? Hein? Facilita o meu trabalho. O Seth tem muitas músicas. Edilson Madeira, boa tarde, Mr. Presidente das Pessoas. Desejo uma boa semana laboral para todos, no, todos ligados ao programa Impulso. Estamos até 18, não falha nada, Edilson. Tudo serve de aprendizado. Às vezes acontece coisas ou acontecem coisas na vida da gente que machucam. Mas é através delas que aprendemos a viver. Por isso, quando alguém te deixar para baixo, faz como o sol. Espera o dia seguinte para brilhar mais uma vez. Boa tarde, Malautinho, advogada. Estou bem, espero que também estejas bem. Boa semana para nós e vamos até às 18h. Muito obrigado, senhora advogada. E Dalina Eloy. Estamos juntos. Boa tarde, Mr. Presidente, como estás? Obrigado pelos convites do Majed, foi hot. Saúde os ouvintes da cidade FM e peço a música de Slowly para quem insistir. Abraços do Gito, está-se bem. Muito obrigado, Mr. Presidente, voto pelos votos. Votos de um ótimo programa, carrega. Muito obrigado, Nzukula. Feliz aniversário uma vez mais, hein? Parabéns. Agora, o que está a acontecer aqui? Ah, tá bom, tá bom, tá bom. Ao nosso amado rei do show, presidente da animação e Mel, que adoça as nossas tardes com as suas rubricas, muita força, saúde e boa disposição nesta semana que inicia. Assim escreve Isaura e termina com um boa tarde. Muito obrigado, Isaura. Beijinhos e abraços. Boa semana aí também para ti, tá bom? Este aqui só pode ser o Five Bezito. Diz feliz aniversário, tio Nzukula. Muita saúde, dinheiro, amor. Bênçãos. Boa tarde, Malautinho. Como estás? Eu estou bem, mano. Peço a música de Kay Donaldo com o título Ok, Ok. Também, mano, beijinhos e abraços para todos os ouvintes da Cidade FM, em especial a tia Rosália. Ok? Que mais? E bom trabalho, mano. Só vai para ti, a Rosália. Carrega até 18, não falha nada. Vamos lá, tem mais. Boa tarde, Malautinho, tudo bem? Bom início de semana, com muita saúde, paz e amor e bênçãos a todos nós. Malautinho, peço a música de Mr. Bau, Malia Pepa. Esta é a mensagem da Dona Medina.
Sabem como é que é, já são 14, o show já começou. Melaço, tá-se bem. Aqui ótimo e pronto para o show. Carrega, mano. Segundou. Não falha nada, muito obrigado. Quem escreve esta mensagem aqui? É o Amarildo Leite. Amarildo, muito obrigado. Um forte abraço aí para ti. E uma semana abençoada e produtiva, tá bom?

tarde, Malautinho. Sou Cisma e eu peço a música de professor. Bom trabalho. Qual professor? Cisma. Qual professor? Boa tarde, Mr. Presidente. Das pessoas, como está? Eu estou bem. Passei bem o fim de semana. Sempre na companhia da Cidade FM. Bem-vindo à primeira edição da semana do mês. Espero que tudo corra bem. Estamos juntos no impulso. Fui o tio Nilde. Mafanela, tio Nilde. Beijinhos e abraços. Boa semana aí para ti, está bom? Obrigado pelo carinho. Ora viva, Manlau. Avisem a malta que o programa Impulso já começou até às 18. Este é o Miguelito. Muito obrigado, Miguelito. Forte abraço. Estamos juntos. Boa tarde, Rádio Cidade. Estou a pedir uma música de Chelsea com o título Oh Mãe, te amo tanto. Estou a pedir tocar. Ei. Oh Mãe. Só vou dizer intima.

Welcome, welcome, o locutor da minha vida inteirinha, cá está tudo bem. Cá estás tu para alegrar as minhas tardes, eu estou nice, meu fim de semana foi top. Celebramos o casamento da minha irmã neste sábado e o teu como foi? Já estou bem ligadinho a mais rádio, carrega. Muito obrigado, Dina, o meu fim de semana foi nice, passei muito bem. E fico feliz em saber que a tua irmã casou durante um fim de semana. Viva o amor, é? Boa tarde, Malautinho, como está? Eu passei bem o meu fim de semana. Bom trabalho a todos. Aqui Rafa de Machaquene. Muito obrigado, Rafa. Forte abraço. Estamos juntos. Vamos lá ter mais aqui. Boa tarde, ilustre. Aqui é o Josias. Estou ligado a partir de Chumene. Grande Josias, é? Boa tarde, Lautinho, sempre ligado ao 97.9. William Saradão aqui. William, ei, grande William, como é que é? Está-se bem? William, andas desaparecido, pá. Está a fazer de propósito, meu. Como é que é? Hein? Tamires. Como é que é? Tamires Novela. Amo o teu trabalho, é isso? Euclé Matus. Euclé, eu não entendi a tua mensagem, querida. Não entendi. Boa tarde, mano, como estás? Eu muito bem. Peço a música de 3H. Zona Quente, aqui Samuel. Xiii. Boa tarde, sou Stella. Gosto do programa. Peço a música de Zaf com o título Sou Viva de Marido. Marido ausente. Ok. Olá, sou Cisma. Peço a música de... Ah, ele, professor. Adoda, bom trabalho, está bom? Está anotado? Boa tarde, Mr. Presidente e todos os ouvintes da Rádio Cidade. Uma segunda-feira cheia de esperanças e amor. Muita carga, peço a música do Rei Bravo, pai das crianças. Simões Malungo, abraço bem forte. Está bom. Simões, esta música pediste na semana passada e nós tocamos, acredito. Ah, meu. Olho Jesus, como é que é? Boa tarde, Mr. Presidente. Está-se bem? A Rosália, só mandar um beijo para ti. Yeah, é vaquito. E nós? Yeah. Boa pergunta, hein? Boa pergunta, Tânia, hein? E para os outros, onde é que está? 15 horas e 12 minutos. Daqui a pouco duas músicas, vais ligar e votar. Mas também podes responder como é que passaste o fim de semana. Vamos ouvir Coloca, o som dele, professor. Já estava alinhado, hein? O som já estava alinhado. Por isso vamos tocar agora. Boa tarde, boa.

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0: o da Steve Bowie.
1: É a música de Mr. Bow com o tema Amália Pepa. Já são 15h42 minutos a pedido da senhora Dona Medina, como é que é? Espero que tenhas dançado e gostado bastante desta música de Mr. Bow nesta primeira edição da Semana Atenção. Hoje, segunda-feira, temos duas canções já disponíveis. É só ligar para 84-3497 e votar numa destas duas canções. Só uma informação muito importante que vale a pena avançar aqui. Os dois artistas que hoje concorrem são da Zona Norte. Um é da cidade de Pemba, o outro é da ilha de Moçambique. Vamos ver quem será o nosso artista da semana hoje. A partir de hoje, segunda-feira, até sexta. A primeira música é esta aqui.

Esta é a primeira proposta, chama-se Izikenera com o tema Inatetemela. Qual delas será a nossa canção da semana? Mas antes, quem é o próximo? Quem é o segundo? É este senhor aqui.

0: Ele chama-se Jeezy, canta música Tso Tso. 843497, o número já está disponível a partir deste momento. Podes ligar para votar numa destas duas canções. Só para recordar, a primeira música pertence a Izzy Kenera com o tema Inatetemela. A segunda música é do Jeezy com o tema Tso Tso. Qual será a nossa canção da semana? Boa tarde, bem-vindo.
1: Como é que é, Marata?
0: Altamente, brother.
1: Está ganado.
0: Ei, Yamazane, então estás preparado? No sábado vem punhos no ar, meu.
1: Esse está agressivo, meu. Os traits mudaram. Me viu essa cena, meu irmão. Esse camisete não está para o bar, bro.
0: Yeah.
1: Oh, temos que receber stick dessa vez.
0: Não percebi?
1: Temos que receber stick, bro.
0: Tens que receber stick, né? Não, mas é um preço simbólico, meu.
1: Não, camisete dessa vez já está aqui.
0: Camisete?
1: Já. Yeah. Já, patinho dessa vez. O preço de stick é o normal. De tempo, né?
0: Ok.
1: Mas camisete, e depois ainda vem com pré-venda no dia pior a situação. De camisete, bro.
0: Eu por acaso na sexta-feira estive lá no lançamento da oficial da 11ª edição e foi nice, foi muito nice ainda ver o Mr. Orson a mandar um freestyle.
1: Tarde, ele entregou,
0: muito mal.
1: Sim, eu muito para o meu não tem derrujado, meu irmão.
0: Não, ele continua a dominar isso.
1: Eu sou uma disciplina, eu sou uma tensa da letra mesmo.
0: Mano.
1: Parece que não é desagregar, tipo, parece que repõe o pista, você fala, não, bro.
0: E não gaguejou.
1: Não gaguejou.
0: Direto, mano. É tipo vinho.
1: Não, o homem também tem tendência de voltar. Vamos repescar, ouro.
0: Epa! Há uma informação que circula aqui nas redes sociais, não sei se é verídica ou não, que dá conta de que na quinta-feira ele vai fazer um pronunciamento oficial para confirmar ou mesmo negar que não é verdade que ele estará de volta. Está a perceber?
1: Ah,
0: a perceber?
1: De voltar, filho, Joe.
0: É bom, vamos esperar.
1: Não homem de cantar, vamos não esperar. Aquele de cantar,
0: Joe. Vamos esperar.
1: O nosso internacional e de votar.
0: Sem dúvidas. Ok, Nhamazane, vamos para o voto, mano. O teu voto para quem vai? Duas músicas, Izzy Kenera, Jeezy. São todos da zona.
1: Zona Norte,
0: né? Como é que é?
1: Jeezy, onde conhece repando?
0: Jeezy é o quê?
1: Jeezy, onde conhece ele repando. Está a cantar.
0: Yeah, o Jeezy mexe um pouco de tudo. Já esteve aqui no programa. Sim.
1: Yeah, é tipo Boclo, gajo.
0: Sim. É tipo Boclo, sim. Vamos lá.
1: É ficar com Jeezy mesmo.
0: Ficas com Jeezy, né?
1: Yeah. O Gangala Bruto.
0: Zona Norte bem representada aqui esta semana.
1: É de Quilimano, gajo. Yeah, é de Quilimano.
0: Não, o Jeezy é da ilha de Moçambique. Estás a ouvir?
1: Estou a ouvir.
0: Sim, o Jeezy é da ilha de Moçambique.
1: Yeah,
0: é da ilha de Moçambique. O AZ é de Pemba.
1: Yeah.
0: Então é tudo, né? É tudo, Nhamazane.
1: É tudo, quer dizer, não sei, tipo...
0: Como é que é?
1: A música do Régulo.
0: A música do Régulo? Qual delas?
1: Aqui os números mentem.
0: Então queres ouvir essa música do Régulo? Alô, Nhamazane?
1: Ei, gramaria, mas nem escutar a música.
0: Régulo.
1: Aqui os números mentem.
0: Está bem. Vocês vão estar aqui. Estamos juntos, mano. 843497. Primeiro voto vai para a Jeezy com a música Tso Tso. 15:50. A linha continua disponível. Podes ligar tu também para votar numa destas duas canções. Primeira música de Izzy Kenera, a segunda é de Jeezy. Alô, boa tarde.
2: Olá, boa tarde.
0: Olá, como está?
2: Bem, desse lado.
0: Também está tudo bem. Com quem falo?
2: Falas com a Dina.
0: Olá, Dina, ouvinte da minha vida inteirinha.
2: Oh, não,
0: e depois rima,
2: nada.
0: Né? Rima.
2: Oh, meu Deus.
0: Então, como é que tu estás?
2: sentam muito bem, passei bem no final de semana.
0: No casamento ainda mais, já comeram feijão e tal.
2: Exatamente, ah. Exatamente. Foi muito bom.
0: Tomaram refresco.
2: Bolos, chamuça e tudo mais.
0: Eita, mano. Mas correu tudo bem, né? Correu tudo bem.
2: Yeah, correu tudo bem, correu tudo bem. Ela estava tão feliz, mas tão feliz.
0: Uau.
2: Mesmo.
0: Não, que bom, que bom. E tu também estavas feliz, né? Por ver a mana a casar. É a mais velha ou é a mais nova?
2: A mais velha.
0: É a mais velha.
2: Velha.
0: Ah, tá bom, tá bom. Então.
2: Ela estava bonita, ela.
0: Oh, que bom, que bom. E imagino que tu também estavas linda.
2: Sim, claro que não poderia não estar bonita.
0: Ah, tinhas que arrasar.
2: Bem deslumbrante.
0: Tinhas que arrasar. És a irmã da noiva, então, é boa. Tinha que estar
2: exatamente,
0: bem representada, né?
2: Exatamente.
0: Pois.
2: É verdade.
0: Dina, vamos lá. O teu voto para quem vai? Como? Alô, Dina?
2: Alô?
0: Sim, sim, sim, dizias?
2: Sim, a música do Eze Quinera.
0: Vai para Eze Quinera e na Tetemela.
2: Exatamente.
0: Tá bom. Tá bom, mais alguma coisa, Dina?
2: Ah, mais nada.
0: Mais nada.
2: Beijinhos para ti.
0: Muito obrigado, beijinhos também para ti. Uma boa semana aí para ti, tá bom?
2: Muito obrigada.
0: Tamo juntos, fica bem.
2: Tchau, tchau, tchau,
0: tchau,
2: obrigada.
0: Tchau. 8430 e 497. Um voto para Eze Quinera. Um também para Jeezy. Quem será o nosso artista da semana? A sessão está aberta para votar. 8430 e 497. Boa tarde.
3: Boa tarde.
0: Oh, como é que é? Tudo bem? Alô?
3: Estou bem.
0: Também, está tudo bem. Quem fala aí? Quem fala aí? Está sim?
3: Nalito Henrique de Memo. Nalito. Não falha nada, drogo, uma mafuta.
0: Nalito, tu desapareceste, né?
3: Estou aqui.
0: Por onde andaste, meu?
3: Estou aqui.
0: Como é que está a família? Como é que está a família?
3: Estamos bem.
0: Estás no chapa? Qual é a rota desse chapa? Qual é a rota do chapa?
3: É Marraquém.
0: Marraquém? Vem de onde?
3: Vem de Espalmanino.
0: Ah, Espalmanino, Marraquém. E neste momento estão a passar onde?
3: Estou a passar para o Jardim.
0: Boa viagem, Nalito.
3: Não falha nada.
0: Manda um abraço aí para o cobrador e o motorista.
3: Ele está a ouvir.
0: Ok. Cobrador, motorista, forte abraço aí. Boa viagem para vocês. Motorista,
3: não,
0: conduzir
3: nada.
0: Com prudência, hein? Conduzir com prudência. Agora, ao cobrador, atenção, dê trocos
3: então,
0: certos, por favor. Nada
3: quero,
0: de.
3: Quero mandar um abraço para todos os pés a voz de Lanito Henrique. Uma música aí para o cobrador.
0: Qual é?
3: E o motorista.
0: Qual é?
3: A segunda música.
0: A segunda música do Jeezy?
3: Sim, exatamente. Como
0: alright.
3: Ele está de rasta aqui.
0: Está de rasta. Alô? Nalito, está de rasta ele tem rasta. Alô, Nalito?
3: Sim, sim.
0: Consegues me ouvir? Sim, dizia ele, o motorista tem rasta.
3: Tem rasta.
0: Ok, já, Rastafari.
3: Já.
0: Então um abraço, boa viagem, meu.
3: Obrigado.
0: Tamo junto, já, 8430 e 497. 15h55, dois votos para Jeezy, um voto para Eze Quinera. Tenho mais um ouvinte, boa tarde, bem-vindo. Está sim? Alô,
4: sim,
0: boa tarde. Oi, oi,
4: boa
0: tudo
4: tarde.
0: Bem? Tudo bem?
4: Eu estou bem, não sei se é lado. Irmão.
0: Altamente, com quem falo?
4: Aqui estás a falar com Sérgio de Xinde.
0: Sérgio de Xinde, mas neste momento está em Maputo.
4: Estou em Maputo.
0: Matola?
4: Matola, é.
0: Ah, ok. Sérgio, eu ainda lembro de ti. Porque acho que foi na segunda-feira, né, que mandaste mensagem. Lembro, sim. Mas como é que é? A família lá em Xinde, está tudo bem?
4: Está tranquilo a família, irmão.
0: Que bom, que bom. E há quanto tempo o Sérgio está cá em Maputo?
4: Eu estou aqui em Maputo.
0: Sérgio?
4: Estou aqui em Maputo desde 2009.
0: 2009 que está cá em Maputo?
4: Sim.
0: E o trabalho vai bem?
4: Irmão, graças a Deus.
0: Mas tem ido para lá, para Xinde?
4: Tem ido para lá, irmão. Não
0: a família
4: faltar.
0: Toda está cá ou está lá?
4: A família toda está cá, lá ficou só uma minha irmã chamada Nina.
0: Ok. Então casou com uma de Xinde ou daqui de Maputo?
4: Claro que não ia portar a tradição aqui mesmo de China.
0: Casou uma de China, né?
4: Sim, sim.
0: Muito
4: sim,
0: bom, sim. Muito bom, muito bom. Sérgio, vamos lá, o teu voto para quem vai? Como é que é?
4: A segunda,
0: segunda música, Dizzy.
4: Yeah.
0: Está bem. É tudo, Sérgio?
4: É tudo, irmão.
0: Muito obrigado, um forte abraço aí para ti, um abraço para a tua família também.
4: Igualmente, irmão.
0: Estamos juntos, boa semana.
4: Tchau.
0: 843497. 3 votos para Dizzy. Tchau. 15:57 minutos. Mais um ouvinte, boa tarde, bem-vindo. Está sim, boa tarde?
5: Boa tarde, como está, Manelo?
0: Olá, eu estou bem. E aí?
5: Também.
0: Com quem falo?
5: Nércia.
0: Nércia, falas de onde, Nércia?
5: Machava, sou mole.
0: Ai, não estás no Bonhiça?
5: Não.
0: É, eu conheço Bonhiça. Mas aí, onde estás? Sou mole para Bonhiça, é distante?
5: Bom.
0: É distante, é longe. De Machava, sou mole para Bonhiça. Alô, Nércia?
5: Não, é longe.
0: É longe?
5: Não.
0: Ah, é próximo. Nércia, como é que foi o fim de semana?
5: Oh, foi bom.
0: Foi bom. E hoje estás em casa?
5: Sim, estou em casa.
0: Não trabalhas hoje?
5: Não, voltei.
0: Ah, já voltaste.
5: Sim.
0: Correu bem o trabalho? Alô, Nércia?
5: Foi bom, Micho.
0: Ok, tá bem. O voto para quem vai? O teu voto para quem vai?
5: A segunda.
0: Segunda música de Jeezy.
5: Sim, sim.
0: Tá bem, está anotado. Queres dizer mais alguma coisa ou é tudo?
5: É tudo.
0: Muito obrigado, Nércia. Beijinhos e abraços. Boa semana é para ti, bom descanso. E estamos juntos. Tá bem, Nércia? Ei. Boa tarde. Tá sim, boa tarde. Olá. Sim, olá, boa tarde, tudo bem?
6: Tô bem, não sei, humano.
0: Também, é dona Medina?
6: Sim, não sei.
0: Então, como é que estão aí nos Pomanin?
6: Estamos bem.
0: Tá tudo bem. Ok. O ouvinte na lista diz que saiu daí de Espomani, né? Agora vai para Marraquém, então não chapa.
6: Ouvi. Já muito, né?
0: É, pensei que visitou um bocadinho a dona Medina e agora está aí para casa. Não visitou, né?
6: Não.
0: Epa.
6: Não conhece aqui.
0: Não conhece. Mas da próxima vou lhe dar o endereço para passar por aí. Assim que estiver no Espomani, para dar um olá à dona Medina, à família toda.
6: É isso.
0: Pois, dona Medina, como é que foi o fim de semana?
6: Correu muito bem, nada mal, graças a Deus.
0: Que bom.
6: Sim.
0: E a semana? Segunda-feira hoje, já estamos no oitavo mês.
6: Começou bem. Estamos deixando o vento, mas isso começou bem.
0: E tirando o vento, pá. Este é o momento.
6: É
0: a família Moiano que está reunida.
6: Está a reinar.
0: Sem dúvidas. Dona Medina, vamos ao voto. Para quem vai?
6: A segunda música.
0: Segunda música, Jeezy.
6: Sim.
0: Está anotado. É tudo?
6: Não. Um beijinho para... Um abraço para toda a minha família.
0: Sim.
6: Maestro, Anne. Os amigos da Rádio CAG. Estou mandando assim, continuação de bom trabalho. Bom regresso à casa. Até amanhã.
0: Muito obrigado, dona Medina. Beijinhos e abraços. Boa semana aí para vocês.
6: Obrigada. Tchau.
0: Esta é a nossa segunda música. Já tem 5 votos. Pertence a Jeezy. Tem mais um ouvinte. Boa tarde. Bem-vindo.
7: Boa tarde, meu nome
0: é... Olá, estás bem?
7: Sim.
0: Eu também estou bem. Quem fala?
7: A Mina.
0: Falas de onde, a Mina?
7: Fomento.
0: Uau, como é que está Fomento?
7: Tranquilo.
0: Fim de semana, passaste bem?
7: Sim.
0: Estavas em casa?
7: Sim.
0: És muito caseira, né? Tipo, não sais.
8: Só foi aquele dia que eu fui na Rádio Cidade, só.
0: Ah, tá bom. Tu estiveste aqui no dia 17?
8: Não.
0: Hã?
8: No dia 20.
0: Veste no dia 20? 20? O que havia no dia 20? Alô, Amina? Amina? Oi, Amina?
8: Estava a levar brinde.
0: Ah, vinhas buscar brinde, tá bom. Tá bom. E gostaste do brinde?
8: Sim.
0: Ah, ok. Tudo bem, fico feliz. Amina, o teu voto para quem vai?
8: A segunda música.
0: Segunda música, Jeezy.
8: Sim.
0: Tá bom. É tudo?
8: Não.
0: Uhum.
8: Peço ouvir uma música, Manaudinho.
0: Qual é?
8: É a...
0: Como é que é? Amina?
8: O título da música é Parte, Parte.
0: Parte, Parte.
8: Parte, Parte.
0: Gostas?
8: Sim.
0: Tá bom. Tá bom.
8: Gostas? Parte, Parte.
0: Tá bom, tá bom. Vou tocar para ti, tá bom?
8: Sim.
0: Tá, fica bem então. Boa semana aí para ti.
8: Também, tchau.
0: Tchau, tchau, tchau, tchau.

0: Alô, boa tarde. Ouvinte, boa tarde. Bem-vindo ao programa Impulso. O teu voto para quem vai? Primeiro diz o teu nome. Tá assim? Alô? Alô? Tá assim, boa tarde? Yeah. O ouvinte não quer dizer o seu nome. 8434-97. Tá sim, boa tarde.
1: Tá sim, boa tarde.
0: Oi, tudo bem?
1: Está tudo bem, graças a Deus.
0: Altamente, com quem falo?
1: Aqui, Fernando Suel de Molotane.
0: Fernando de Molotane.
1: Rua...
0: Então.
1: De Molotane, sim.
0: Fernando, como é que vão as coisas em Molotane? Como é que vão as coisas em Molotane? Está tudo bem?
1: Está tudo bem, graças a Deus.
0: Ok, o fim de semana como é que foi?
1: Está tudo tranquilo, pá. E à vontade de escutar a SFM.
0: Não falha nada. Já são 33 anos. Já.
1: A Rádio Cidade.
0: Não falha.
1: Quem me dera eu ter essa rádio para votar por mim próprio, mesmo. Você
0: é egoísta, meu. Não pode. Não pode.
1: Mas o meu locutor é tão tranquilo, é cuidadoso. Ele considera as pessoas de modo que. É pessoal, aquilo que dá para escutar, aquilo que dá para escutar.
0: Pois é. Fernando, o teu voto para quem vai?
1: Vai para a vida inteira, pá. Não interessa qual é o motivo, mas sim, é que tudo para mim é a vida.
0: Yeah.
1: A aprender.
0: Fernando está muito animado, Fernando. Alô, Fernando. É segunda-feira, meu. Segunda-feira estás animado assim. Eu estou acostumado a ouvir pessoas a reclamarem segunda-feira, já cansadas, porque o fim de semana foi exagerado. Agora o Fernando está com muita energia, mas... logo na segunda.
1: Dependendo daquilo que a pessoa acordou e faz.
0: Né? E hoje como é que acordaste?
1: Acordei bem.
0: Acordaste
1: para mim
0: bem.
1: Foi muito intenso.
0: Estás em casa?
1: Sim, em casa, no salão.
0: Ah, no salão, está a trabalhar neste momento.
1: E a corta cabelo, meus amigos todos, familiares que passam da rua.
0: Tá bom.
1: Na rua principal do Xingondo, rua principal do Xingondo.
0: Ok.
1: Mais lugar.
0: Tá nice.
1: JJ.
0: Ok. Yeah. Tá bom. Fernando, então, muito obrigado, um forte abraço. Boa semana aí para ti, tá bem?
1: Agradeço também, pá. Abraço aí, meu ilustre.
0: Estamos juntos, tchau. 8434-97. São 7 ouvintes que ligaram, 6 lhe votaram no Jeezy. Apenas um ouvinte votou no Eizik Nera com a música Ina Tetemela. 16:06, mais um ouvinte. Boa tarde, bem-vindo. Está sim, boa tarde? Alô? Está alguém aí? Boa tarde. Alguém está aí? Está sim? Não. 8430 e 497. O número é esse para ligar e votar. Primeira proposta é Eizik Nera e na Tetemela. Segunda música, Jeezy. Tso. Tá sim, boa tarde.
2: É Pastor Gabriel, bom dia.
0: Pastor Gabriel, muito boa tarde. Bem-vindo à Cidade FM, em especial ao programa Impulso. Como é que está?
2: Estou bem, agora vou para casa. Estive trabalhando já na Costa do Sono Triunfo.
0: Uhum.
2: Agora já vou para casa.
0: Correu bem o trabalho?
2: Correu bem.
0: Uau, que bom. E o fim de semana também foi bom?
2: Foi bom, estive na igreja.
0: Uhum.
2: Como primeiro domingo, depois saí da igreja. Fui dançando.
0: Ok.
2: Dançando na televisão com as mamanas.
0: Uau, que bom.
2: Depois voltei. Hoje. A música
0: sim.
2: É número um.
0: A música número um, de Eizik Nera.
2: É, sim.
0: Tá bem. É
2: muito
0: tudo, pastor Gabriel. Muito obrigado, então, sim. Um forte abraço, boa semana aí para si.
2: Muito obrigado.
0: Estamos juntos, tchau.
2: Tchau.
0: 8434-97. 2 votos para Eizik Nera. 6 votos para Jeezy. Boa tarde. Está sim? Alô, boa tarde.
3: Boa tarde.
0: Oi, tudo bem?
3: Tudo bem, Mr. Presidente?
0: Também. Com quem falo?
3: Omar Moussa.
0: Omar Moussa.
3: Como é que é?
0: Espera aí, o Omar não tem raízes da Zona do Norte, não?
3: Não, não.
0: Não, né?
3: Não, minhas raízes estão na KTM.
0: Ah, ok, da KTM, ok, tá bom. Tá bom, tá bom. Mas Omar, como é que foi o fim de semana?
3: Ah, maninho, nice.
0: Muito nice.
3: É. Yeah.
0: Que bom. E neste momento está no trabalho.
3: Mas não tem energia por muito tempo. Mas já deu.
0: Exato, houve um corte geral, foi um corte mesmo geral mesmo.
3: Mas ficou maninho aqui.
0: Yeah, desprogramou muita gente.
3: E tu?
0: Yeah. Nem digo que foi bom porque foi fim de semana, né? Tipo domingo e tal, mas já gente que estava a trabalhar, que dependia da corrente para terminar um certo trabalho e tal.
3: Exatamente.
0: Mas enfim.
3: Vamos votar?
0: Sim, sim, vamos votar, sim.
3: Eis Iquinera.
0: Está anotado. É tudo?
3: É certo. Um abraço, é tudo.
0: Muito obrigado, Omar Moussa. Forte abraço. Estamos juntos, boa semana.
3: Yeah.
0: 3 votos para Iziquenera, 6 para Dizzy. 16 e 9 minutos. Programa Impulso no Ar, primeira edição. Tenho mais um ouvinte. Boa tarde, bem-vindo.
4: Boa tarde.
0: Oi, tudo bem?
4: Está tudo bem. Tudo...
0: Tranquilo. Quem fala?
4: É Rogério Chitonzo.
0: Rogério Chitonzo.
4: Yeah.
0: Sabes, não é sempre que a gente recebe chamadas do Rogério Chitonzo, do Omar Moussa.
4: É a turma.
0: Esta semana, não, esta semana está abençoada, não tem como. O programa desta semana está abençoado, não tem como.
4: Não é?
0: Yeah.
4: Assim seja.
0: Pois, Rogério, como é que foi o fim de semana?
4: Ah, correu tudo bem.
0: Que bom, e segunda-feira hoje começou bem também?
4: Arrancou bem.
0: Ok, fico feliz. O voto para quem vai?
4: Para a música número 1.
0: A música número 1 de AZ.
4: É isso mesmo.
0: É tudo?
4: É tudo. Boa semana para todos os ouvintes da Rádio Cidade.
0: Aham. Muito obrigado. Muito obrigado, Rogério. Forte abraço.
4: Força aí.
0: Estamos juntos.
4: Obrigado.
0: Nada, tchau, nada tchau. Por isso. Estamos juntos. Tchau. 84-34-97. Totalizando aqui. Já chegamos aos 10 ouvintes que votaram, hein? Já. Fechamos aqui em grande. Há mais alguém que vai querer ligar? Está sim, boa tarde.
5: Boa tarde, irmão.
0: Boa, tudo bem?
5: Tudo bem aí, Rádio.
0: Também. Com quem falo?
5: Aqui estás a falar com Augusto Macuacua.
0: Augusto, fala de onde?
5: Aqui estás a falar de Ntenga.
0: Ei, como é que vão as coisas em Ntenga?
5: É pá, está normal, meu irmão, com este calor.
0: Fim de semana? É calor?
5: Já estou em casa agora, acabo de voltar, estava comendo.
0: Ah, ok.
5: Uma encomenda aí, mas já agora já estou cá em casa, descansando aí, a escutar também o rádio.
0: Ok, muito obrigado. Augusto, o teu voto para quem vai?
5: A segunda.
0: Segunda música, Dizzy.
5: Sim, sim.
0: Está bem. É tudo, Augusto?
5: Ah, é tudo, meu irmão. Abraço.
0: Muito obrigado. Muito obrigado. Forte abraço aí também para ti. Boa semana, tá bom?
5: Muito obrigado.
0: Tchau. Fica bem.
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2: Segunda-feira também destacamos aqui os tops mundiais. Atenção, músicas que destacaram-se durante a semana. E vamos começar, como sempre, pela África do Sul. Qual é a música que esteve em destaque durante a semana passada?
3: Número 1, África do Sul.
2: A música chama-se Tulisa, lançada em 2026 pelo produtor Chronicle Deep em colaboração com Mavo, Siniso, e não é a primeira vez como uma das mais tocadas na África do Sul.

E não é a primeira vez a música Tulisa. Do produtor sul-africano Chronicle Deep a destacar-se naquele país. Vale lembrar que a música foi lançada em 2026, é do ritmo amapiano. Está em destaque lá na África do Sul. Número 1, Angola. Não é novidade a música Hosana, o single do cantor angolano Ceftanz. Também está em destaque em Angola. Esta música foi lançada oficialmente nas plataformas digitais. A letra aborda o fim de um relacionamento tóxico, desgosto amoroso, traição. Uma das partes engravidou outra mulher. E um pedido de paz a Deus para que o ex-parceiro siga em frente e pare de perturbar a nova relação. Vamos ouvir. Ceftanz, Hosana.

O Panda está imparável lá no Brasil. Esta música continua a liderar. É a música mais tocada lá no Brasil. Chama-se Eu Te Seguro. É uma canção de sucesso do cantor sertanejo Panda, lançada em parceria com a MJ Records nos finais de 2025. A música destaca-se pela sua letra romântica, que aborda a insegurança feminina e o apoio emocional de um parceiro. Panda, Eu Te Seguro, em destaque no Brasil.

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0: Uma colaboração desses BBL, Nacho, quatro artistas kenianos. Num acampamento de escrita de Zik Media e tornou-se rapidamente um sucesso viral nas redes sociais e plataformas de streaming. E agora a música mais tocada no Quênia.
2: Número 1. Nigéria.

Esta música em destaque na Nigéria pertence ao cantor nigeriano de Afrobeats Davido. Chama-se B4B4. Este é o grande sucesso, lançado no dia 31 de julho de 2026. A canção conta com a participação de Mayorkun e do artista em extensão Fola. A música faz parte do aguardado álbum de originais de Davido, intitulado Oriade. O significado de B4B4 é, na verdade, uma abreviação de B4B4, uma expressão muito comum no pidgin nigeriano, que significa antigamente ou no passado. A música brinca com a transição de como as coisas costumam ser em comparação com o estilo de vida atual e o romance. B4B4, música em destaque na Nigéria, pertence a Davido. E faz parte do seu álbum a ser lançado em breve.

Em Portugal, a música em destaque é exatamente esta, Die Die, de Shakira, ao lado de Burna Boy. Foi a música oficial da Copa do Mundo 2026. A canção foi lançada mundialmente a 14 de maio de 2026, através da Sun Music Latin. É uma fusão energética que mistura pop latino, afrobeats, reggaeton e ritmos eletrónicos de estádio. O título Die Die vem do latino e significa algo como vamos, vamos, servindo de incentivo para os atletas darem o seu melhor. A letra alterna entre inglês, espanhol, italiano, francês e japonês. Mais uma informação adicional aqui, importante, 100% dos direitos de autor de Shakira com esta música revertem-se para a FIFA, o FIFA Global Citizen Education Fund, focando no acesso de crianças à educação e ao desporto. E esta é a música em destaque em Portugal, Shakira ao lado de Burna Boy, Die Die.

Sam Fender, Olivia Dean também estão imparáveis no Reino Unido com a música Rain Me In. No single chart no Reino Unido estão em destaque. Parece que vão fechar o ano sempre na posição número 1, hein? Esta é uma versão da música de Sam Fender. Vale destacar que a original foi lançada inicialmente no terceiro álbum de estúdio de Fender, intitulado People Watching. O novo dueto com Olivia Dean acrescenta uma nova perspectiva à narrativa, dando espaço para ela cantar uma resposta direta aos versos confessionais de Sam Fender. A colaboração foi lançada oficialmente no dia 20 de junho de 2025, após estrear ao vivo em grandes shows no London Stadium e St. James Park, em Newcastle. A música tornou-se um enorme sucesso comercial e de crítica, quebrando recordes no Reino Unido ao se tornar o single número 1 de um artista britânico que permaneceu mais tempo no top das paradas. Parabéns!

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1: Isto é música em destaque na Tanzânia e chama-se Kipepeo. É o single de sucesso lançado pelos renomados artistas tanzanianos Jax, ou Juma Jax e Mbosso. Foi lançada em finais de julho de 2026. Uma faixa que combina o estilo R&B romântico de Jax com a sonoridade Bongo Flava, marcante de Mbosso, trazendo uma letra emocional focada em temas amorosos. Chama-se Kipepeo. A música em destaque na Tanzânia e é de Jax ao lado de Mbosso.

0: Ella Langley também está imparável nos Estados Unidos na tabela da Billboard Hot 100 com sua música Choosing Texas. É um êxito fenomenal. Atingiu o primeiro lugar na tabela da Billboard Hot 100 em 2026, lançada originalmente a 17 de outubro de 2025, como o primeiro single do seu segundo álbum, Dandelion. A música tornou-se um marco histórico para mulheres na música country. Escrita por Langley, em colaboração com nomes de peso como Miranda Lambert e Luck Dick. Ela não para. Está a liderar a tabela da Billboard Hot 100. E assim fechamos esta nossa rubrica Cidade on Repeat nesta segunda-feira, dia 3 de agosto do ano 2026. Só para te lembrar que na segunda-feira da próxima semana também vamos trazer mais músicas que continuam a se destacar em alguns países. E fechamos com os Estados Unidos da América neste som, Choosing Texas, e Ella Langley, que está na primeira posição na tabela da Billboard Hot 100.
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0: Cá entre nós a música em destaque, a partir de hoje, segunda-feira até sexta, é esta, chama-se Tzou Tzou. É do jovem Jizzle. É música da semana. Boa tarde, boa audição.

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5: Fechamos com a nossa música da semana a partir de hoje até sexta-feira e destaca aqui no show o programa Impulso, a música Tso Tso é de Jeezy. O Jeezy é um jovem cantor lá da ilha de Moçambique. Já passou aqui pelo programa e esta é uma das músicas que ele deixou e já tem um álbum, atenção. Ele não para, continua. Bom, vamos continuar amanhã pontualmente às 14. Agradeço pelo carinho da tua audiência. Meu nome é Lautinho Pereira. Uma boa semana para ti. Tchau, até amanhã.

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3: Muito boa noite. O Presidente da República, Daniel Chapo, lançou esta segunda-feira no Hospital Central de Maputo a primeira pedra para a construção do Centro Cirúrgico Nacional de Moçambique. A infraestrutura, que resulta da cooperação entre os governos de Moçambique e China, destina-se a reforçar a capacidade nacional de prestação de cuidados cirúrgicos especializados, reduzir a necessidade de evacuações de pacientes para o exterior e modernizar o Sistema Nacional de Saúde. A Universidade Eduardo Mangana inaugurou um novo centro de dados que vai reforçar a interoperabilidade, conectividade de sistemas de gestão e investigação. O ministro da Transformação Digital desafiou a UEM a reforçar a formação em cibersegurança e processamento automatizado de dados. Para o reitor desta instituição, o investimento está diretamente alinhado com o Plano Estratégico 2018-2028. Um sismo de magnitude 5.5 na escala de Richter atingiu na madrugada desta segunda-feira o leste do Egito, com o epicentro localizado a cerca de 40 km a norte da cidade de Suez. O abalo foi sentido numa vasta área do país, incluindo a capital Cairo, e chegou até El Arish, nas proximidades da fronteira com a faixa de Gaza. O Instituto Nacional de Investigação da Astronomia e Geofísica do Egito indicou que o sismo ocorreu por volta das 3 horas da madrugada, hora local. O Ministério dos Negócios Estrangeiros do Irão rejeitou esta segunda-feira que estejam em curso negociações com os Estados Unidos, apesar das garantias do presidente norte-americano Donald Trump, no domingo, de que as conversações seriam retomadas. O porta-voz do Ministério dos Negócios Estrangeiros, iraniano, diz que o país está a negociar apenas com o Omã para garantir a passagem pelo Estreito de Hormuz. E a fechar, o futebol marroquino chora a morte da jovem jogadora de 20 anos, Faten Ben Amar El Azizi, vista como uma promessa de futebol feminino do país africano, que morreu ao tentar chegar a nado a Ceuta nos últimos dias. A informação foi confirmada no sábado pelo clube que representava o Maghreb Atlético Tetuan. O clube que a jovem jogadora representava destacou que a atleta procurava apenas uma oportunidade de construir uma vida melhor. Notícias a esta hora com a edição de Adolfo Filipe. Apresentação de André Manhissa.
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1: Olá, boa noite! Já chegamos nós nesta primeira semana laboral do mês de agosto. O mês de transição do frio para a época mais gostosa do ano, que é o verão. Isto na minha opinião, obviamente. O Eco já está no ar a iniciar e por isso não deves pensar em mudar de canal, porque temos conteúdos interessantes para ti, caro estudante, e para todo ouvinte que está na escuta. Até às 19 horas estarás na companhia do DJ Ton, Elder Malel e Lávia Chouk. Iniciamos o programa ao som de Clayton Davi, que canta Juízo.

0: E agora vamos aos comerciais e voltamos para o Informe Escolar.
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5: Boa noite. No âmbito da Semana Institucional de Desenvolvimento Profissional, Desenvolver Pessoas, Fortalecer a Universidade, a Politécnica realizou recentemente no campus de Maputo uma palestra subordinada ao tema IA Sem Medo, o professor 5.0 e o seu novo assistente de sala de aulas. A iniciativa constituiu um momento de formação e de reflexão sobre a temática, centrando-se nas potencialidades, nos perigos e nos desafios que a inteligência artificial coloca aos docentes universitários e ao ensino superior no geral. Na ocasião, a vice-reitora académica da Universidade Politécnica, Marisa Mendonça, explicou que a realização daquela sessão é parte de uma estratégia institucional de desenvolvimento permanente dos recursos humanos, sublinhando que o investimento nas pessoas constitui um dos pilares fundamentais para consolidar uma universidade de excelência, inovadora e capaz de responder aos desafios atuais do ensino superior. A escola secundária de Mechafeteno, localizada no distrito de Marraquano, província de Maputo, recebeu na última sexta-feira um total de 600 exemplares da coletânea Gosto de Ler, oferecidos pelo Standard Bank, numa iniciativa desenvolvida em parceria com a Fundação Fernando Leite Couto, que permitiu dotar a instituição dos primeiros livros literários do seu espaço de leitura. Embora a escola disponha do espaço destinado a livros e materiais de leitura, este ainda não funcionava como uma biblioteca convencional, não possuindo obras de literatura. Com esta oferta, os 600 exemplares passam a constituir o primeiro acervo literário da escola, contribuindo para estimular o gosto pela leitura, fortalecer os hábitos de aprendizagem e ampliar o acesso dos alunos às obras da literatura moçambicana. Murmúrios, uma pedagogia do cotidiano, é o título de uma exposição de pintura do artista plástico moçambicano Ricardo Tinde, a ser inaugurada quarta-feira no Camões Centro Cultural Português, em Maputo, com curadoria de Álvaro Fausto Taruma. A mostra estará patente ao público por cerca de um mês e assinala a primeira exposição individual de Ricardo Tinde. E para fechar, a Universidade de Lukungu reforçou a sua estrutura académica com a criação de 4 novas faculdades, 2 para sede em Quelimane e outras 2 para a delegação de Beira. A medida insere-se no processo de reestruturação institucional e visa responder às novas dinâmicas do ensino superior, reforçando a qualidade da formação, da investigação e da extensão universitária. Na sede em Quelimane foram criadas as Faculdades de Ciências Sociais e de Engenharia e Planeamento Físico. Na delegação da Beira passam a funcionar as Faculdades de Ciências Empresariais e Jurídicas e de Psicologia e Ciências da Educação. O reitor da Universidade de Lukungu, Boaventura Aleixo, afirma que a reestruturação pretende adequar a instituição aos desafios atuais do ensino superior, tendo como foco a qualidade, a excelência académica e o fortalecimento da investigação científica. E é com esta nota que terminamos o Informe Escolar desta segunda-feira, 3 de agosto de 2026.
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5: Está na hora de convidar o Alder Malel para apresentar a rubrica Um Pensamento, Uma Contribuição Social, a primeira edição desta semana e do mês.
6: Saudações, bem-vindo à rubrica Um Pensamento, Uma Contribuição Social. Hoje homenageamos uma das maiores referências da linguística moçambicana, Bento Sitoy, linguista, académico, escritor, tradutor e pastor, cuja vida tem sido dedicada ao estudo, à valorização e à promoção das línguas banto, com especial destaque para o Xangana ou Xitsonga. Nascido em Maputo, a 18 de maio de 1947, Bento Sitoy iniciou seus estudos nas escolas da então Missão Suíça, prosseguindo a sua formação na Escola Secundária Josina Machel. Concluiu o leitorado na Universidade Eduardo Mondlane. Em 1984, formou-se em Teologia pela Igreja Presbiteriana de Moçambique e mais tarde especializou-se em Linguística Africana, obtendo o mestrado na Universidade de Varsóvia, na Polónia, e o doutoramento na Universidade de Leiden, nos Países Baixos. Desde então, tem sido docente e investigador na Universidade Eduardo Mondlane, dedicando-se à Linguística Comparativa, à Lexicografia, às Línguas Bantu e à Literatura em Línguas Africanas. A sua vasta produção científica e literária constitui um património para Moçambique e para a África. Entre as suas obras destacam-se Zabela, considerada uma das primeiras novelas escritas em Xangana, Musonji, Tanda Bantu, os dicionários Xangana Português, Português Xangana e Ronga Português, Verbs of Motion in Xangana, Zixile, Curso Experimental de Tsonga e trabalhos sobre a harmonização da ortografia das línguas Tsonga faladas em Moçambique e na África do Sul. Mas talvez a sua maior contribuição social seja outra, demonstrar que as línguas moçambicanas não pertencem apenas à tradição oral. Elas são línguas de conhecimento, de ciência, de literatura e de educação. Ao produzir dicionários, investigar a gramática das línguas banto e escrever ficção em Xangana, Bento Sitoy ajudou a derrubar preconceitos e abriu caminho para que estas línguas fossem reconhecidas como parte essencial da identidade nacional. O seu trabalho influenciou investigadores, professores e estudantes dentro e fora de Moçambique, fortalecendo o ensino bilíngue, a investigação linguística e a preservação do património cultural. O pensamento de hoje é simples. Quando um povo preserva a sua língua, preserva também a sua memória, a sua cultura e a sua forma de compreender o mundo. O legado de Bento Sitoy lembra-nos que defender as línguas banto não é olhar para o passado, é construir um futuro onde a diversidade linguística seja motivo de orgulho e de desenvolvimento. Ficamos por aqui quanto à presente edição da rubrica Um Pensamento, Uma Contribuição Social. A produção e a apresentação foi de Elder Malele. Abraços.
5: Obrigada, Elder Malele, por este pensamento nesta contribuição social. Amanhã espero por ti para mais uma edição.
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5: Estudantes da Universidade Eduardo Mondlane ganham destaque no concurso Startup Empresa Ficatio, terceira edição, ao apresentarem soluções tecnológicas para a redução de burlas nas transações eletrónicas. A estudante de Marketing e Relações Públicas da UEM, Cleide Denise, explicou que o sistema faz a verificação e autenticação das transações.
8: Nós apresentamos um sistema que funciona tanto agregado ao app Meu Empresa, que permite validar e verificar códigos de confirmação, perceber se eles são verdadeiros ou falsos. Para além disso, nós temos uma base de dados que vai coletar SMS, vai coletar números de fraudulentos denunciados por fraudes e, com base nisso, vai poder questionar os usuários do M-Pesa antes de concluírem a transação e colocar a reputação daqueles contatos. Por exemplo, dizer que este contato é fraudulento, já foi denunciado por fraude, pretendo continuar esta transação. Então, com base nisso, nós vamos prevenir e reduzir o número de perdas por causa das fraudes.
5: O estudante de Engenharia Informática da UEM, Filipe Stoy, explica que o propósito consiste na eliminação de comprovativos falsos nas transações numa primeira fase, nas operações de transação eletrónica.
4: Nós percebemos que as fraudes têm vários mecanismos, várias formas de atingir as pessoas. Então nós queremos criar um sistema inteligente de proteção contra fraudes e comprovativos falsos. E esse sistema basicamente teria várias formas de reduzir o risco de fraude. Primeiramente, temos uma funcionalidade que é o M-Verifica. Essa funcionalidade basicamente faz a validação de comprovativos através de visão computacional e OCR. Então nós apontamos para um comprovativo com a câmera e o sistema analisa e diz se aquele comprovativo é válido ou não. E também temos a interceptação de SMS fraudulentas. Quando recebemos uma SMS fraudulenta, o sistema dá um alerta preventivo, dizendo que é uma possível fraude e dá a opção de denunciar. E também temos proteção antes das transferências. Quando estamos a transferir um valor para um número, ele verifica se esse número já esteve associado à fraude ou não. E se esteve, avisa o usuário antes de confirmar a transferência.
5: A primeira posição foi alcançada pelo Esquitem, título cujo valor representa ganho de tempo nas transações eletrónicas, segundo o coordenador do curso de Engenharia Informática, Benjamin Manhanga.
9: Nós trouxemos alguns estudantes do curso de Engenharia Informática que concorreram internamente primeiro e eles classificaram-se em primeiro lugar e trouxeram uma ideia que eu penso que pode revolucionar em termos de pagamentos. Isso foi a experiência de um deles que partilhou e o grupo achou que a ideia era boa, então puseram a mão à massa. E a ideia era simples, em vez de nós estarmos a levar todo aquele tempo disponível para poder fazer pagamento no M-Pesa, digitar 150, depois digitar o número, digitar aquelas, podemos correr o risco de errar, assim como já falhamos muitas vezes e enviar dinheiro para um número errado. Então, o que significa que nós criamos uma solução para usar contactless. Através dos dois telefones, basta só entrar e pôr o código, depois põe lá o telefone e o pagamento já está feito. E também para pessoas deficientes, que não têm possibilidade de poder ver o que estão a fazer, podem usar o sistema de voz. Com o sistema de voz, ele consegue aceder e fazer o pagamento, as compras todas, se quiser, através do M-Pesa.
5: A terceira posição foi alcançada pela Unisungo. No evento, participaram 3 universidades do país, com destaque para universidades, institutos superiores de Sofala, Tete, Nampula, Cabo Delgado, Zambésia, Gaza e Maputo, cidade e província. O presidente do grupo Vodacom Moçambique, Salim Abdullah, disse que os jovens participantes neste evento demonstram um contributo adicional na solução dos problemas que o país enfrenta no domínio da literacia financeira e o combate aos crimes nas transações financeiras.
10: Venceram porque tiveram uma coragem de sair da vossa zona do conforto e porque estiveram a trabalhar em equipa, estiveram a aprender e a transformar ideias em soluções com potencial para melhorarem milhares de vidas no nosso país. O futuro do nosso país não será construído apenas por aqueles que sonham, será certamente pelos que têm a coragem de transformar estes mesmos sonhos a que me refiro em ação.
5: Presidente do grupo Vodacom Moçambique, Salim Abdullah, referiu também que todos os participantes da presente edição do M-Pesa Fication são vencedores porque saíram da zona de conforto e foram transformar ideias em soluções para melhorar a vida de milhares de famílias moçambicanas. Salim Abdullah disse que quase todas as propostas que chegaram à final partem de uma dificuldade que eles ou as suas famílias já viveram para movimentar dinheiro, poupar ou pagar.
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5: E vamos já seguir aos spots comerciais.
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5: No âmbito da Semana Institucional de Desenvolvimento Profissional, Desenvolver Pessoas, Fortalecer a Universidade, a Politécnica realizou recentemente no campus de Maputo uma palestra subordinada ao tema IA Sem Medo, o professor 5.0 e o seu novo assistente de sala de aulas. A escola secundária de Mechafetene, localizada no distrito de Marraquém, província de Maputo, recebeu na última sexta-feira um total de 600 exemplares da coletânea Gosto de Ler, oferecidos pelo Standard Bank, numa iniciativa desenvolvida em parceria com a Fundação Fernando Leite Couto, que permitiu dotar a instituição dos primeiros livros literários do seu espaço de leitura. Murmúrios, uma pedagogia do cotidiano, é o título de uma exposição de pintura do artista plástico moçambicano Ricardo Tembe, a ser inaugurada quarta-feira no Camões Centro Cultural Português, em Maputo, com curadoria de Álvaro Fausto Taruma. Foi um pequeno flash do Informe Escolar e agora vamos à rubrica Cultura Geral de hoje.
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15: Júlia.
5: Júlia é estudante?
15: Sim. Estou a fazer segundo ano. Na Escola Superior de Jornalismo.
5: Vamos fazer aqui uma brincadeira sobre cultura geral, para vermos até onde tu consegues responder essas perguntas, está bem? Primeiro, em que ano Moçambique conquistou a independência nacional?
15: 1975.
5: E quem foi o primeiro presidente de Moçambique independente?
15: Samora Moisés Machel.
5: Qual é a moeda usada em Moçambique?
15: Metical.
5: Qual é o maior rio que atravessa Moçambique?
15: Limpopo.
5: Rio Zambeze. Quantas províncias tem Moçambique?
15: 11.
5: São 10?
15: Não, 11.
5: Okay. Qual é o ponto mais alto de Moçambique?
15: Binga.
5: Qual é o oceano que banha a costa moçambicana?
15: Índico.
5: Índico. Qual é a principal atividade econômica pregada pela maioria da população rural?
15: É agricultura.
5: Qual é a maior ilha de Moçambique?
15: Ilha. Espera. Ibo. Não, espera. Esquirimbas. Ilha. Ibo. Acho. Não sei.
5: Ibo, certeza? Onde é que fica Ibo?
15: Em Cabo Delgado.
5: Cabo Delgado. A maior ilha de Moçambique está um bocadinho mais ali perto de Cabo Delgado, mas não em Cabo Delgado.
15: Ilha de Moçambique.
5: Ilha de Moçambique, parabéns! Foste boa. Foste boa aqui nestas respostas. Acertaste praticamente todas, só falhaste duas. Parabéns!
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5: Convidamos o professor Noé Nhaka para explicar-nos um pouco como é que os professores podem tornar as aulas mais atrativas. Diga-nos, professor, será que isto é possível?
16: Aqui é o professor Noé Nhaka, o vosso palestrante motivacional. É uma honra, é um privilégio, é prestigiante estar aqui a comunicar convosco acerca deste tema tão interessante que nos aborda sobre como dinamizar uma aula, como tornar uma aula atrativa. Bom, um dos passos fundamentais para que a aula seja interessante é, na verdade, conhecer a nossa turma, é conhecer a nossa sala de aulas, é conhecer a nossa escola. Não se esqueçam que cada turma tem seus desafios, tem seus problemas, cada um vem de sua família, cada um vem de sua percepção, cada um entende as coisas da forma como lhe fora ensinado em sua casa. Agora, geralmente, para as nossas turmas, cujo o número de alunos está lá na escala, por exemplo, de 20, 30, 40 alunos, então torna-se desafiador para um professor ser um professor de verdade. Pegando as escolas públicas, assim como as escolas privadas, é um desafio ser um professor de excelência, neste caso, numa entidade pública. Mas nada obsta que este consiga se reinventar. Porque, ademais, um professor deve ser, neste caso, um artista. Aquele que, quando está na sala de aulas, ele consegue fazer a coisa acontecer no seu tempo e consegue criar boas linhas de pensamento para que os alunos possam se inspirar nela. Porque não basta ser professor, você tem que conseguir atingir um nível em que o aluno olha para si e ele se inspira, não só em perspectivas acadêmicas, mas também em perspectivas sociais. Então, para dinamizar ou tornar uma aula atrativa, isso vai depender também muito do preparo de um professor, não é? Como é que ele se prepara, como é que ele planifica a aula e que metas ele deseja atingir, que objetivos ele deseja atingir quando ele está a ministrar uma aula. Aulas como, por exemplo, disciplinas como, por exemplo, matemática, física e química, os professores eles devem ser, em algum momento, super bem treinados ou estrategistas para poderem conseguir encontrar o ponto de equilíbrio e fazer com que o aluno entenda. Mas existem algumas disciplinas, como, por exemplo, história, geografia, são disciplinas privilegiadas, não é, das ciências sociais, porque para além de estar a ministrar, é mais, até pode se relacionar, por exemplo, a assuntos sociais, a fatos sociais, quer dizer, trazer esta visão de forma, vamos lá, de forma sociológica da coisa e ali a aula torna-se dinâmica. Mas agora desafiador é para um professor de matemática, em que o aluno ele já tem uma pré-ideia concebida de que matemática, física, química é um bicho, na verdade, de sete cabeças. Assim sendo, é desafiador. Mas uma boa planificação, um bom planejamento faz com que o professor possa sobressair, possa dar-se bem. Mas um dos pontos que eu fiz menção aqui é que a primeira da primeira instância é que o professor deve conhecer a sua turma. Deve saber que dentro da minha turma há pessoas que saíram de casa, não tomaram uma pequena refeição. Há alunos que estão com problemas com os seus, neste caso, parentescos, os seus pais, os seus familiares, porque o pai é um alcoólatra, a mãe bate nele. O professor tem que saber que existe na sala de aula pessoas que, dependendo da classe, não, que já começaram as atividades de namoriscos. O professor também deve saber que existem algumas pessoas que a educação se difere dos outros. Então, o professor tem que conseguir fazer uma leitura rápida, saber quais são as peças do xadrez e conseguir posicionar a todos eles em linhas de não ter que perder a ninguém. tarefa fácil? Não é. Mas também não é impossível. O professor tem que ter a capacidade também de ser o indivíduo que entenda o próprio pai, porque existem alguns pais que não são presentes na família dos meninos. Eles podem simplesmente, por exemplo, acham que pagar a mensalidade já lhe dá o direito de tudo menos nada. Assim como nas públicas também, não é? O pai acha que colocando o menino na sala de aulas é tudo. Não precisa fazer o acompanhamento, não precisa fazer assistência, não precisa ajudar no TPC. Acha que colocando numa sala de aula, o professor vai resolver tudo. Então, é desafiador para um professor conseguir tornar a sala de aulas como um ponto de partida, como um ponto atraente, ótimo e agradável. O professor terá que ter a capacidade de saber dividir as águas, momento de seriedade, momento de brincadeira, momento em que tudo, na verdade, tem que estar em linhas coordenativas. Então, tornar uma aula atraente é, na verdade, uma tarefa desafiadora. Agora, o que nós precisamos fazer é diferente de ontem. Hoje nós temos muitos recursos, não é? Temos a IA, temos outras plataformas que nós podemos pegá-las para poder dinamizar a nossa aula. Não se limite no seu manual, aquele que você aprendeu em 1900, não é? Acreditar que aquele manual é tudo. Não. Pesquise, se possível. Tente dinamizar, tente se relacionar com os outros. E acima de tudo, o velho adágio que diz que, olha, um professor, ele não pode se relacionar bem com os seus alunos. Isso é uma construção extremamente equivocada. O professor deve criar condições de se relacionar com os seus petizes, com os seus alunos, de tal forma que ele saiba dizer o que lhes vai à alma, o que

0: Vosca, há muita febre social, os nossos alunos têm muita pressão sobre muitas e outras coisas. Mas o professor deve estar em altura de saber mais ou menos o que acontece no environment, no meio ambiente, o que acontece nas redes sociais, o que acontece no mundo em geral, não para estar dentro daquilo, mas para entender e saber como é que os alunos pensam. E sabendo como é que os alunos pensam, eu vou usar aquela frase muito interessante que diz o seguinte: dê aquilo que você quer a qualquer pessoa e você poderá ter aquilo que você tanto almeja. Então, professor, tem que ter a capacidade de saber o que o aluno quer e saber o que onde é que ele chegar. E se for um ponto negativo, uma forma de pensar um bocadinho equivocada, mas se eu, como professor, sei o que o aluno quer, eu posso usar daquilo que ele quer, então transformar aquilo em uma linha positiva para que ele consiga e para que ele possa aprender. Então, esta é a ideia de um ponto de partida, uma linha inicial que cada um poderá aproveitar e capitalizar. Porém, tornar uma aula atrativa é desafiador para esses dias. Os nossos meninos têm todos os tipos de redes sociais, comunicam-se com muitas pessoas ao redor do mundo, comunicam-se com outras pessoas que estão nas outras escolas. Então, as dinâmicas que eles vêm vivenciando, para um professor que ainda está na idade da pedra, para um professor que não consegue se alinhar, então a aula dele será, na verdade, um fracasso. Então, tenha bom ânimo, professor. Tenha bom ânimo na preparação de uma boa aula. Muito obrigado. Repórter estudante.
1: Bom, como podemos ouvir, é possível sim tornar as aulas mais atrativas através de um trabalho em conjunto entre os professores e pais encarregados de educação.
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0: E vamos agora à rubrica Dicas para Estudante de hoje, onde vamos aprender o francês.
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2: Olá, bem-vindo à rubrica Dicas para Estudantes. Estamos aqui com a professora de francês, Karina Nhampossa, que leciona na Escola Privada 1º de Maio. Boa noite, professora.
3: Boa noite, Lia.
2: Bem, antes de mais, professora, quero agradecer por esta oportunidade para um dia de conversa. Professora Karina, o que o aluno deve fazer para gostar de uma determinada matéria?
3: Eu acredito que a primeira coisa que o aluno deve fazer para gostar de uma determinada matéria é entender que essa matéria vai lhe ser útil, ainda que não seja no momento em que ele está a aprender, mas em algum momento do seu futuro ele vai precisar desta matéria. Então que o aluno olhe esta matéria como uma semente que está a ser lançada e que um dia ele vai colher os frutos desta matéria. E também uma estratégia que o professor faça o aluno compreender que esta matéria é útil. Eu, na qualidade de professora, tenho que lutar muito com o aluno para fazer o aluno compreender que é importante aprender uma língua estrangeira, ainda que no meio da comunidade dele, no bairro dele, na família dele, não tenha uma outra pessoa que fale francês. Então, por causa disso, o aluno tende a pensar que francês não é assim tão importante. Mas o mercado de emprego, principalmente, é vasto. Então, em algum momento na vida dele, ele vai precisar da língua francesa. Então é importante que o aluno entenda que tudo quanto ele for aprender no processo de formação, um dia ele vai ser útil.
2: Quais são as dicas que a professora deixa para aqueles alunos que têm dificuldade de assimilar a matéria na sala de aulas?
3: Bom, falando como professora de francês, a primeira dica que eu vou deixar é que o aluno se preocupe é adquirir a língua. Então, que não se foque muito nas regras gramaticais. Por exemplo, nós temos como primeira classe com francês, no momento, no país, nós temos a 8ª classe. Então, não seria de grande ajuda que o aluno da 8ª classe aprendesse diretamente regras gramaticais. Que se ele pudesse aprender de uma forma mais descontraída, era mais útil. Porque nós curamos muito para aprender regras gramaticais, para aprendermos concordância nominal, verbal aqui. Então, acaba dificultando um pouco a aquisição da própria língua. Então, meu conselho seria que o aluno adquirisse a língua de uma forma mais espontânea.
2: E como é que seria, professora, essa forma espontânea?
3: Escutando músicas, assistindo filmes, séries, tentando acompanhar pessoas que falam francês, criando
2: certo.
3: Amizade com pessoas que falam francês, aprender mesmo a língua no seu meio. No
2: Se
3: seu
2: calhar,
3: meio
2: professora, social. Conviver um pouco com pessoas que falam francês.
3: Sim, será de grande ajuda.
2: Certo.
3: Uma grande recomendação.
2: Bem, como professora de francês, uma disciplina considerada difícil, é possível aprender francês sem muitas dificuldades?
3: É possível.
2: Como?
3: Com músicas. O meu maior conselho são as músicas. Nós aprendemos muito com as músicas.
2: E já temos aí um aplicativo, desculpa, professora, de letra, né? Em que poderia aparecer em português e depois...
3: Depois em francês temos, sim, graças a Deus. Temos esse avanço tecnológico. Então as músicas, para mim, são a melhor forma de aprender qualquer língua estrangeira.
2: Muito bem. Professora, de uma forma geral, quais são as dicas que deixa aos alunos, independentemente da classe ou ano da faculdade?
3: A minha maior dica vai ser que eles comecem a levar os estudos a sério. Desde primeira classe, desde o momento que o aluno está matriculado, ele deve começar a levar a carreira estudantil a sério.
2: Certo.
3: Porque nós estamos num país muito competitivo. Nós vemos que o aluno estuda de primeira a 12ª classe sem precisar concorrer com nenhuma outra pessoa. Mas quando chega no ensino superior, já tem que concorrer. E o que vai ser necessário para que ele consiga alcançar a admissão na faculdade vai ser tudo o que terá plantado no ensino secundário.
2: Certo.
3: Então, o meu conselho é que os alunos levem a escola a sério ainda na primária, que eles comecem a plantar na secundária para poderem colher no ensino superior, no mercado do trabalho. Porque o que vai te tornar diferente depois da formação, o que vai te tornar diferente do outro que vai concorrer contigo, será o que tu terás de especial, o que tu terás a mais que esta pessoa que vai concorrer contigo. Certo. E nós só teremos alguma coisa a mais se nós começarmos a levar a nossa educação a sério. E não estudar porque mamã obrigou, porque papá pagou a escola. Nós devemos estudar e ter em conta que nós estudamos para nós mesmos, para o nosso futuro.
2: Desculpa, professora, como é que se diz amor em francês?
3: C'est amour.
2: C'est amour.
3: Oui.
2: C'est amour.
3: On dit l'amour.
2: Bom dia, amor.
3: Oui.
2: Muito bem. Caro ouvinte, espero que tenhas anotado esta palavra, né? Amor em francês. Bem, foi um prazer, professora Karina Nhampossa, que leciona na escola privada 1º de maio de Bobol.
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E assim termina esta primeira edição do Eco Estudantil deste mês de agosto e também desta semana. Despedem-se de Jeton, Elder Malal e Ilávia Chouk. Nós nos retiramos por enquanto, mas voltamos amanhã para mais uma edição do Eco Estudantil. Tchau, tchau.

Saudações de muito carinho, amigo ouvinte, boa noite. Cá estamos para mais uma edição do Mais Amor, no caso a primeira da semana, segunda-feira, que se assinala hoje a dia 3 de agosto de 2026. É a primeira edição do Mais Amor deste mês e eu faço votos de que seja ainda mais romântico que o mês de julho, que seja um mês de descobertas, que seja um mês para encontrar a sua cara metade, para encontrar aquilo que procura na área sentimental e não só. Faço votos de que a sua vida esteja a ter o seu curso seguindo o seu planeamento deste ano. Todos nós no início do ano fazemos planos, metas, mas resta saber se conseguimos realmente fazer com que elas se cumpram. E em matéria de amor, eu espero que todos os objetivos que traçou para este ano, seja casamento, seja solidificar a sua relação, qualquer que seja o plano, eu desejo do fundo do meu coração que ele seja alcançado. Bem-haja o amor, bem-haja este nosso espaço, que é uma comunidade onde todas as segundas nos reunimos das 19 às 21 horas para falar de amor e hoje não será diferente. Já sabe que à segunda-feira temos a pergunta da semana, que dentro de alguns instantes eu vou cá deixar. 19 horas e 8 minutos, nós seguimos ao som de Belo com o tema Quem Será? Eu sou a Helena Costa, a madrinha dos corações apaixonados, e é um prazer enorme estar ao seu lado esta noite.

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Estamos aos 15 minutos das 19 horas. Lembrar-lhe, amigo ouvinte, que o nosso show de amor vai até pontualmente às 21 horas. E a esta altura são muitas, muitas, muitas as mensagens que nos chegam de carinho, pedidos musicais, ouvintes que se dão ao agrado de nos mandar uma mensagem, que estão connosco não só no Mais Amor, mas em toda a nossa programação. O nosso muito obrigado. Obrigada por escolher a Cidade FM. Obrigada por escolher a frequência 97.9. Boa noite, madrinha querida. Passei para lhe desejar uma ótima semana laboral. Assinado Telma. É deste tipo de mensagens que eu falo. Muito obrigada, afilhada Telma. Votos de uma ótima semana laboral para si também. Temos também perfis que já nos chegam, ainda que a rubrica Flecha de Cupido seja a partir das 20 horas pontualmente. É um prazer enorme, é uma honra saber que o amigo ouvinte já está posicionado para deixar ficar o seu perfil e continuar em busca da sua cara metade. Olá, boa noite, madrinha. Olá, boa noite. Que graça, ou melhor, que a graça de Deus esteja contigo, te acompanhando e te guiando em todo o momento, e continua a dar o teu melhor. Um beijo. Muito obrigada, minha querida afilhada Camila. Peço a música de 20 Fingers, título é Garrafa ou Engarrafado. Vamos lá colocar a música do 20 Fingers a pedido da afilhada Camila, ela que espalha a bênção de Deus para a madrinha dos corações apaixonados. A madrinha fica extremamente grata por esta oração e, claro, pelos votos de boa semana para si também, minha querida. Então, vamos alinhar. É pedido musical, porque não? Deve tocar, sim. Foi pedido atempadamente. Não temos motivos para não tocar. A música Engarrafado Feliz, a pedido da Camila. Boa noite, madrinha. Como está? Olá, boa noite. Bem, obrigada. Peço a música de Roberto Carlos. Temos também outro pedido aqui a ser alinhado. Uma célebre música, canção, esta que é bastante conhecida por todos nós. Estamos a falar de um tema que é antigo e que é bonito de lembrar. Mulher de 40, uma música muito pedida para questões de dedicatórias. Já estou aqui a abrir a minha pasta, os meus recursos de trabalho, para poder então encontrar a voz de Roberto Carlos. Ora, Roberto Carlos, temos muitas músicas. Faz Amor Comigo, temos A Mulher Que Eu Amo, Como É Grande o Meu Amor. Mas o que queremos mesmo encontrar, já cá está com a madrinha. Mulher de 40, já alinhado para tocar no nosso próximo momento musical, assim como o pedido da afilhada Camila. Esta afilhada não assinou, a madrinha não sabe quem pede a música de Roberto Carlos. Boa noite, madrinha dos apaixonados. Olá, boa noite. Passei para cumprimentar e dizer que parei de mandar o meu perfil porque não me procuram para conversarmos, mas sempre escuto o teu programa maravilhoso. Mando uma saudação à madrinha, Fernando Mabjeca. Obrigada, afilhado Fernando, por este carinho. E quanto à sua desistência da rubrica Flecha de Cupido, não desista. Nós não sabemos, não temos noção e não podemos prever qual é o momento da graça de Deus na nossa vida. Só podemos continuar a depositar confiança, a manifestar o que nós queremos para o universo e a acreditar que mais tarde ou mais cedo ele retorna, porque retorna mesmo, é tira e queda. Temos uma mensagem a entrar agora. Boa noite, madrinha. Olá, boa noite. Peço a música de Marília Tavares, Palavras de Perdão. Beijo, Esther de Mavalane. Afilhada Esther, um beijinho para si. Obrigada pela companhia, pela confiança. E o pedido é da Marília. Marília Tavares, acho que não conheço. Marília Tavares, eu conheço mais a Marília Mendonça. Ora, Marília Tavares, Palavras de Perdão, já alinhado. Temos mais mensagens, a maioria delas são perfis, motivo pelo qual a madrinha ainda não as leu. Temos mais um pedido musical. Olá, boa noite, madrinha. Olá, boa noite. Peço a música de Anselmo, ou seja, peço uma música do Anselmo, qualquer que seja. Ora, nós aqui na cidade, no Mais Amor, temos uma pasta até intitulada Anselmo Ralph, tendo as antigas mais queridas. Temos aqui muita música.
Que é que a madrinha vai escolher? Agora estou indecisa. Pronto, já está. Vai ficar como surpresa para quem? Como é que se chama este ou esta ouvinte? Não tenho aqui o nome. Ah, Inês Paulo. É para a Inês Paulo. Vi aqui umas outras mensagens que ela já mandou em sequência da sua participação. Oh, temos mais uma saudação. Boa noite, madrinha querida. Passei apenas para saudar e desejar uma ótima semana. Beijos a uma grande pessoa que infelizmente ainda não a conheci pessoalmente, mas que com a graça do bom Deus assim o farei. Ela chama-se Dulce Moiane de Guava. Aqui é o Beto de Maquemel. Beto, saudações. Sinta-se cumprimentado pela madrinha dos corações apaixonados. E obrigada, pela sua saudação. Ótima semana para si também. Boa noite, madrinha. Feliz por te ouvir. Adoro o seu programa. Eu é que pedi a música Mulher de 40. E quem é? Eu quem? Mas temos um outro ouvinte que também pediu a música Mulher de 40. Obrigada pelo pedido e obrigada pela mensagem. Temos aqui alguns perfis, vamos deixar mesmo para a hora do perfil, que é quando começa a rubrica Flecha do Cupido. Lembrar-lhe, querido ouvinte, que a partir de quarta-feira temos a rubrica Desabafo. Pode desde já, exatamente, deixar ficar o seu desabafo através do 870009790. Nós abrimos espaço para mais um momento musical ao som de Roberto Carlos, Mulher de 40.

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1: Horas e 30 minutos neste momento. Amigo ouvinte, já sabe que às segundas-feiras interagimos e às terças-feiras refletimos. Hoje é dia de interatividade, é dia da pergunta da semana e hoje o que eu quero saber é muito simples. Acredito que todos nós conhecemos alguém que terminou uma relação e pouco tempo depois já estava noutra. Também conhecemos quem precisou de meses ou até anos para voltar a abrir o coração. Há quem nunca chegou a abrir, há quem nunca se curou de uma grande decepção. Afinal, existe um tempo ideal para começar depois de uma relação terminar? Qual é o seu parecer?

A pergunta que não quer calar hoje no Mais Amor, a pergunta da semana que é deixada todas as segundas-feiras. Existe ou não um tempo ideal para recomeçar depois do fim de uma relação? Teve uma relação, houve um término. Posto este término, né? Existe um tempo ideal ou considerado ideal para recomeçar, para contar uma nova história, para seguir em frente depois do fim de uma relação? Pode deixar ficar o seu parecer através do 87-000-9790 ou poderá ligar dentro de alguns instantes para 84-3497. Existe um tempo ideal para recomeçar depois do fim de uma relação? Quero saber de si, o que é que acha, o que é que já viveu, qual é a sua experiência nesse sentido, o que é que pode deixar ficar, que vai certamente servir de ensinamento para todo o querido e amistoso ouvinte que estiver neste momento sintonizado ao Mais Amor.

0: 19 horas e 32 minutos. Enquanto aguardo pela sua reação, querido ouvinte, pela sua participação, que é ela então que faz os programas das segundas-feiras, toda a segunda é dia para interagirmos, eu deixo ficar sempre a esta altura uma pergunta que nos ajuda não só a interagir e a fazer desta comunidade um espaço seguro e um espaço onde somos próximos uns dos outros, mas também nos ajuda a aprender a amar e a ser amado. Vamos seguir com mais uma proposta musical, no caso um pedido. Vamos ouvir 20 Fingers com o tema engarrafado Feliz.
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19 horas e 40 minutos e são só perfis que nos chegam a esta altura, muitas mensagens de perfil e já temos também desabafo que alerta os casais. Ok, deixa ver cá esta mensagem. Boa noite, madrinha. Aqui é a Telma. Olá, Telma, boa noite. O meu desabafo é para alertar aos casais que devemos viver o amor e viver e amar, acho que é o que queria ter escrito, os nossos parceiros, não priorizarmos as diferenças, mas fazer delas qualidades. Exatamente, e hoje fazem 5 meses que o meu amor partiu para o descanso eterno. Me sinto culpada porque eu não tinha o perdoado, apesar de ele ter pedido desculpas. Em suma, amem enquanto ainda têm a pessoa amada por perto. Peço a música do Anselmo Ralph com o tema Quase Te Perdi.

Temos aqui a ouvinte Telma não só a fazer um desabafo, mas também a deixar ficar uma mensagem de veras importante. Amem enquanto ainda têm a pessoa amada por perto. Não cessem de dizer o quanto amam a pessoa que está convosco. Não deixem de demonstrar carinho, de demonstrar amor e de querer cativar e conquistar todos os dias do relacionamento, porque a vida está esporádica, a vida é um sopro realmente no verdadeiro sentido. Hoje estamos, amanhã não estamos. Agora posso estar aqui consigo e daqui a alguns segundos pode ouvir dizer que a madrinha sucumbiu. Exatamente. Então é importante preservarmos a nossa vida, é importante cuidarmos de nós, cuidarmos dos outros e deixar de ter medo de mostrar o que sentimos. Estamos numa era onde temos muito medo de demonstrar os nossos sentimentos. Mas porquê? Porquê tanto medo, meu Deus? Se é possível dar asas a este sentimento e fazer com que dê certo. Tudo depende da dinâmica do casal, da comunicação, da saúde do relacionamento, do respeito pela intimidade, do respeito pelo espaço individual. E o conjunto destas situações acaba por dar espaço para um relacionamento feliz. Mais tarde ou mais cedo a felicidade bate à porta. Mas é preciso ter resistência, persistência, porque existem desafios. Viver a dois não é fácil, construir uma história não é fácil, ter um namorado, um parceiro, um companheiro, um marido, nada disto é fácil. Mas com muita perseverança consegue-se sim construir um lar feliz. Aproveito esta deixa da Telma para ter esta reflexão com o amigo ouvinte. Olá, boa noite, madrinha. Peço a música do Anselmo Ralph, título Não Te Usei. Anselmo Ralph, acho que o título dessa música é Curtição, se não estiver em erro. Anselmo Ralph. O plano entre nós era só uma curtição.

E por isso o pedido diz: não te usei. Boa noite, madrinha. Aqui é Inoque. Estou ligado a partir da Vila de Boane. Bom trabalho. Que Deus continue a proteger você. Gostaria de escutar a música do Rei Bravo, chefe dos bandidos. Rei Bravo? Chefe dos bandidos? Será que este tema tem a ver com o nosso mais amor? Vou verificar aqui com vagar se podemos ou não tocar chefe dos bandidos. Quanto à mensagem, de veras agradecida, meu querido ouvinte. E votos de continuação de uma ótima escuta ao lado da 97.9. Estamos aos 44 minutos das 19 horas e a pergunta que não quer calar continua sem resposta. Existe um tempo ideal para recomeçar depois do fim de uma relação? Existe um tempo certo para nos voltarmos a envolver com outra pessoa depois de um término? 1 ano? 6 meses? 2 anos? 5 dias? Existe ou não um tempo ideal para nos voltarmos a envolver ou para recomeçarmos depois do fim de um relacionamento? 870009790 ao seu dispor, assim como pode e deve ligar através do 843497. Nós seguimos com mais pedidos musicais a esta altura. Vamos ouvir Quase Te Perdi, de Anselmo Ralph.

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1: Temos neste momento Dose Dupla de Anselmo Ralph. São dois pedidos musicais. Ouvimos agora o tema Curtição, a pedido de uma afilhada do Mais Amor.

Amigo ouvinte, hoje a pergunta que não quer calar é muito simples. Existe ou não um tempo ideal para recomeçar depois do fim de uma relação? Um tema bastante discutido. Estamos a falar do fim de uma relação, mas também podemos falar de casos onde a pessoa fica viúvo ou viúva. Casos em que o amor lhe é arrancado do mundo de maneira inesperada, até porque nunca estamos, apesar de sabermos que é a única certeza que temos, nunca estamos à espera de morrer, nunca estamos à espera da morte, mas são temas que, apesar de sensíveis, são necessários que se fale, porque apesar da pessoa ser muito especial, ter feito parte da nossa vida, a sua partida não significa que não possamos um dia recomeçar e que este recomeço não seja encarado como um ato de rebeldia, um ato de incumprimento ou desrespeito da memória do cônjuge que partiu, mas que tenha algo muito importante, que seja feito com prudência, com calma, mas também reside aqui a questão. A calma pode ser subjetiva, o que é calma para mim pode não ser calma para o amigo ouvinte, o que é cedo demais para o amigo ouvinte pode ser tarde demais para a madrinha. É importante entender se existe ou não um tempo ideal para recomeçar depois do fim de um relacionamento.

Uma vez mais, boa noite, madrinha. Na minha opinião, depende muito de como foi o término da relação. No meu caso, depois de terminar a relação, precisei de 4 anos para me abrir novamente e mesmo até agora ainda não me entreguei na totalidade. Ainda estou com muito medo de passar novamente pelo mesmo. Beto de Matelhemelo. Madrinha, desculpa hoje estar a importunar com tantas mensagens minhas. Não, nunca importuna. Obrigada pela participação. Mas peço a música de Dopes e eu jurarei. Vamos então ouvir Eu Jurarei de Dopes. Não neste momento, mas dentro de alguns instantes, possivelmente. Quando estivermos a transitar para a nossa segunda e última hora, a hora que já sabe, são lidos os perfis, pode continuar a deixar, mas os perfis podem entrar no máximo até às 20h30. Posto isso, já não entram perfis porque também não é possível ler todas as mensagens. Então ficamos com esta mini norma, não é? Temos que ter regras de conduta no nosso espaço, na nossa comunidade. Este é o nosso espaço seguro, é o nosso cantinho radiofónico. Então vamos negociando as nossas regras, vamos negociando a forma como dirigimos o nosso espaço. E aqui vamos prometer que mandamos perfis somente até às 20 horas e 30 minutos. Então seja assíduo e logo nos primeiros minutos do nosso programa garanta que o seu perfil ficará. Seja mesmo astuto para poder encontrar a sua cara metade. Claro que para tudo o que queremos na vida somos pedidos, de certa forma, um sacrifício, requer esforço e talvez o seu esforço seja continuar sem desistir, do nosso programa, seja continuar de maneira amistosa ao nosso lado.

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0: continuamos a falar de amor, sim, até às 21 horas pontualmente, a transitarmos para a nossa segunda e última hora. Meu querido ouvinte, obrigada por continuar bem sintonizado para si que neste momento se conecta a nós através da 97.9. Está no ar o Mais Amor, o programa para todo o coração apaixonado que bate juntamente com o coração da madrinha. E neste momento nós seguimos com a rubrica Flecha do Cupido.
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0: flecha do Cupido está no ar e a madrinha vai ajudar sim o Cupido a direcionar a seta para a sua cara metade. Temos mensagens que nos chegam desde as 18 horas. Obrigada a si, querido ouvinte, que desde antes mesmo do programa já deposita a sua confiança e participa das nossas rubricas através do 870009790. Boa noite, madrinha. Olá, boa noite. Aqui é o Edilson, 32 anos, solteiro há um ano, pai de uma filha, trabalhador do Estado, 1,79m, cor de chocolate, residente no bairro Patrício Lumumba, carinhoso, amoroso, companheiro, à procura de uma mulher dos 23 até aos 31 anos para uma relação muito séria e até casar. Quem estiver interessado pode mandar bip ou mensagem para o 83 56 22 49 1, 83 56 22 49 1. Boa noite, madrinha. Sou Júnior, 38 anos, 1,70m, cor de chocolate, casa própria, romântico e atencioso, à procura de uma mulher dos 25 aos 36 anos. Pode ligar ou mandar mensagem para o número 85 18 82 37 7, 85 18 82 37 7. Boa noite, madrinha. Olá, boa noite. Aqui é o Alex, do Benfica. Sou trabalhador, 35 anos, responsável, carinhoso. Gostaria de conhecer uma mulher dos 20 aos 40, madura e que esteja pronta para começar uma vida a dois. O meu contacto é 87 31 0 36 88, 87 31 0 36 88. Olá, muito
1: Alô,
0: boa noite. Ouvinte em linha. Tenho o gosto de conversar.
1: Quem fala com o senhor? Aqui é o Aurélio Macuaco.
0: Joaquim, como é que está, ouvinte Joaquim?
1: Estou bem, na graça, mamã.
0: Também estou bem, na graça. O que é que gostaria de deixar ficar?
1: Eu gostaria de deixar o meu perfil.
0: Por favor.
1: Sim, aqui sou o Joaquim, 41 anos de idade, casa própria, passo conta própria. Eu gostaria de conhecer uma moça dos 30 a 41. O meu número é 85 89 16 62. 85 89 16 62. Faço conta própria, casa própria. E agora estou a ser serviço. Deixa tentar ligar-se para apanhar uma moça que vai gostar de mim, porque eu sou conta própria. Eu saio de manhã, volto à noite. Eu de manhã, volto à noite. Eu tenho fim de semana. Fim de semana. Tenho quando, nos fins de semana, no sábado, domingo vai à igreja, segunda-feira vou trabalhar.
0: Obrigada, ouvinte Joaquim, por ter deixado o seu perfil. Já deixou o número duas vezes o contacto. Precisamos de dar espaço para que outro ouvinte também possa participar, está bem?
1: Obrigado, Madinha, bom trabalho. Já para qualquer coisa, então.
0: Qualquer coisa, bom trabalho. Vão-lhe procurar, obrigada. Vão-lhe procurar.
1: Tchau, okay? Tchau.
0: Pronto. Tchau. Horas e 13 minutos, continuamos a ler perfis, até porque a hora é para, sim, deixar com que a flecha de Cupido faça o seu papel. Segunda-feira chegou e quero através desta desejar a todos uma feliz semana e a si, madrinha, em especial desejar-lhe igualmente uma semana de produtividade em dedicatória aos corações cheios de amor que buscam partilhar com aquela pessoa. É o Emílio Zandamela. É assim, madrinha, semana passada iniciei a minha busca por uma garota para a vida. O meu nome é Emílio Zandamela, 34 anos, casa própria, trabalhador, claro, altura média, calmo, bonito, corpo atlético e super apaixonante, simpático, chato, exigente, carinhoso e amigável. Procurando uma mulher dos 24 aos 28 anos, que não carregue o passado para se proteger, mas sim que esteja disposta a encarar outro ser diferente e suportar ou aprender a lidar e a respeitar as diferenças. O contacto do Emílio Zandamela é 87 53 28 94 7, 87 53 28 947. Boa noite, madrinha. Já estou ligado ou ligada ao programa a partir da Plana Caniço. Essa música de Leonardo com o tema de Corpo e Alma. Aqui é a Gertrude. Gertrude pede música de Leonardo. Afilhada, obrigada pela mensagem. De Corpo e Alma. E vamos lá ver se é possível ou não encontrar o pedido musical da ouvinte Gertrudes. Corpo e de corpo e alma já está bem alinhado. Boa noite, madrinha. Só aqui é o MEC. Passei só para desejar-te uma boa noite. Peço a música de Leonardo e o título Corpo e Alma. Bom, a música já está alinhada. Temos dois ouvintes com o mesmo pedido musical. É como diz a expressão, dois coelhos de uma cajadada só. Boa noite, madrinha. Olá, boa noite. Sou Pedro Chival, tenho 35 anos, de Chonissa, trabalhador, pai de uma menina e pretendo conhecer uma mulher dos 28 aos 30 anos. Para um caso sério, o contacto do Chival é o 8497-4137-484-9741-374. Boa noite, madrinha dos corações apaixonados. Como está? Peço a música de Calixto Ferreira com o título Salomé. Gostei muito da música. Calixto Ferreira. Temos que primar por temas mais clássicos. Não é só porque é pedido musical que a madrinha possa tocar. Temos que primar por temas como um Roberto Carlos, uma Alcione, uma Roberta Miranda, um Chitãozinho e Chororó, uma Whitney Houston. É mais essa a melodia do mais amor. Olá, boa noite. Infelizmente perdemos este ouvinte. Temos outro em linha. Vamos lá. Olá, boa noite.
2: Boa noite.
0: Boa noite. Com quem tenho o gosto de conversar a esta altura?
2: Gonçalves.
0: Gonçalves. De onde é que nos fala, Gonçalves?
2: Do Benfica.
0: Do Benfica. Gonçalves, quer responder à pergunta de hoje ou quer deixar o perfil?
2: Não, prefiro deixar o perfil, fazer o quê? Responder à pergunta de hoje.
0: Muito bem. A pergunta de hoje, existe tempo ideal para recomeçar depois do fim de um relacionamento?
2: Claramente que existe. Para tudo na vida requer-se um tempo. Então, depois de ter terminado, é necessário relaxar e pensar na vida, o que é que tu queres para poder tomar a nova posição. Assim eu acho.
0: Obrigada pela sua contribuição, obrigada por ter ligado e esperamos poder falar consigo mais vezes.
2: Obrigado.
0: Obrigada. 20 horas e 18 minutos, boa noite. Existe sim um tempo ideal para recomeçar e isso fortifica a relação, pois a distância faz com que as partes percebam o quanto um faz falta para o outro. E ao reatar a relação, dificilmente se cometem os erros que fizeram com que se separassem. Sou prova viva disso, ou seja, existe um tempo para recomeçar, porque o tempo de recomeço fortifica a relação. A distância faz com que as partes percebam o quanto um faz falta para o outro. Mas nós não estamos aqui a apresentar casos de reatar namoros. Este é um caso muito específico. Acredito que esta mensagem surge inspirada com o seu acontecimento, com o seu testemunho nesta área da separação, mas aqui não é sobre o caso de, porque isso é uma coisa é separar-me do meu parceiro atual, por algum desentendimento, e passados um mês, duas semanas, três, dois meses, voltarmos. Acontece, mas não é este tipo de separação que a madrinha aqui traz. Uma separação que não há volta, uma separação normal, porque acredito que essas separações onde se volta e depois separa-se é algo muito instável, existe aí alguma carência de inteligência emocional para lidar com a relação. Num caso normal em que alguém se separa com pretensão de encontrar um novo amor, de reconstruir e viver uma nova história. Existe, nesse caso, um tempo ideal ou não? Boa noite, madrinha. Para mim não existe, pois se a relação não terminou por morte por uma das partes, a pessoa pode seguir em frente. Ou seja, para este ouvinte não existe um tempo ideal. A pessoa pode seguir em frente, posso assumir eu, pelas minhas palavras, no momento ou no tempo em que se sentir confortável e pronto para seguir em frente. Quanto a este último aspecto citado na mensagem do ouvinte, porque não perdeu a vida, e quando se perde um amor, quando se fecha um relacionamento devido a uma infelicidade, devido a uma tragédia, existe nesses casos um tempo ideal? Deixe ficar o seu parecer através do 87-000-9790. Nós ouvimos neste momento mais pedidos musicais e voltamos em breve para continuar a ler perfis, até porque estamos na rubrica Flecha do Cupido.
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Uma música muito bonita de uma cantora igualmente bonita que conta histórias de amor de uma maneira muito profunda e sentimentalista. A sua instrumental é feita com pujor, feita com circunstância e tentando transmitir a cada batida, a cada melodia, a cada nota do piano o sentimento que está empregue na composição. Músicas que nos tocam a alma, músicas que nos tocam o coração, que nos fazem recordar bons momentos, entender que momentos difíceis foram necessários para chegarmos onde estamos atualmente, são músicas que merecem espaço, até porque isto é Cidade FM, mais rádio, mais música, mais amor.

Boa noite, madrinha. O meu nome é Beto. Quero conhecer mulheres dos 22 a 30 anos. Sou um homem sério, bonito e com muito amor para dar. O meu contacto é o 8501 43 389. 8501 43 389. Boa noite, madrinha. Sou o Tony, de 33 anos de idade, pai solteiro, trabalhador, limpo, cheiroso, vivo em Maputo, pretendendo conhecer uma mulher dos 25 a 30 anos para um relacionamento sério que gera um lar. Os contactos do Tony são 87 90 40 34 5, 87 90 40 34 5 e o 85 53 35 057.

0: Boa noite, madrinha. Peço a música de Ricky e Rainha, título Filha. Dedico à minha filha que vai casar em breve. Ai, eu não sei exatamente. Essa música não se enquadra tão bem no nosso programa. É outro tipo de dedicatórias de amor. Boa noite, amada madrinha. Respondo por Valente. Olá, Valente. Boa noite. Seja bem-vindo. 39 anos. Corpo normal. Sou claro. Dois filhos e procuro uma mulher linda, séria, madura, com pensamentos, pronta para formar um lar, dos 25 aos 35 anos. Que a graça esteja connosco. Amém. O contacto do Valente é o 84-55-50-93-2. 84-55-50-93-2. Minha madrinha favorita, minha favorita da semana, como está? Olá, boa noite, bem, obrigada. Eu estou a gozar de boa saúde e espero que tenha passado bem o seu final de semana. Muito bem, obrigada. Peço ouvir a música de Gabar Mabote, Elenani e Kuranzawena, só para matar saudades. Sérgio Zita, bom, existem algumas músicas que fogem da plástica do mais amor. Então, temos mesmo que tentar não fugir muito do eixo. Essa em particular não está muito virada para aquilo que nós pretendemos tocar, mas obrigada pela mensagem. Boa noite, madrinha. É mais uma mensagem aqui. Sou o Lino, de 32 anos, pai, e vivo sozinho há 3 anos. Gostaria de conhecer uma mulher dos seus 25 até os 30 anos, lembrando que o Lino tem 32, e o contacto é o 86-74-18-58-786-74-18-587. Boa noite, madrinha. Chamo-me Melker, vivo na Matola, 31 anos, trabalhador, sozinho, a viver na minha casa própria. Gostaria de conhecer o meu grande amor, que tenha 18 a 30 anos, para algo sério. O meu contacto é o 85-56-95-839. 85-56-95-839. Boa noite, madrinha, tudo bem contigo? É a minha primeira vez. Tuxana de Vilanculo, acho que depende de cada pessoa. Ou seja, o tempo para começar ou para recomeçar após um término, de acordo com a Tuxana, é de acordo com cada um. Ela pede a música de Dopa-se, meu coraçãozinho. Temos, pois, o pedido de Dopa-se. Eu jurarei que a madrinha acabou por não alinhar, lembrei-me agora. Obrigada a esta ouvinte de Vilanculo que nos acompanha a pedir a sua música. E temos também coraçãozinho, ou seja, temos dose dupla de Dopa-se, coraçãozinho, e eu jurarei já bem alinhado. Vamos abrir um espaço para dois momentos musicais e voltamos para falar de amor. Pode continuar a responder à pergunta desta noite através do 87 000 9790. Em breve volto a disponibilizar a linha para poder interagir através do 84 34 97.
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0: 20 horas e 45 minutos. Estamos a 15 minutos do fim da nossa primeira edição do Mais Amor, mas é só a primeira, significa que ainda temos duas lindas edições. Temos 120 minutos, terça e quarta, e vamos aproveitá-los ao máximo. Boa noite, madrinha. Sou o Tony, de 33 anos. Já li o perfil do Tony, não é? Ou não? Alto, escuro, pai, trabalhador, solteiro, vivo em Maputo, em busca de uma mulher de 25 a 30 anos para um relacionamento sério. Sim, já tinha lido este perfil. Às vezes o ouvinte acaba por mandar por mensagem e igualmente por SMS. Boa noite, madrinha. Aqui é a Tainara, cheinha, estudante, simpática. Nos tempos livres, gosto de ouvir música e estou em busca de conhecer um homem sério, dos 36 aos 38 anos. O meu número é o 83-42-56-577. 83-42-56-577. Boa noite, madrinha. Peço a música do Mr. Bao, Shisu de Chamina. Não é para este programa. Boa noite, madrinha. Sou o Snack. Tenho uma pergunta. Porque é que todas as vezes que termina uma relação são as mulheres que sempre seguem em frente? Alguém consegue esclarecer a dúvida do Snack? Porque é que todas as vezes que se termina uma relação são as mulheres que sempre seguem em frente? E eu também gostaria que deixasse ficar a sua resposta à pergunta desta noite. É então a pergunta da semana. Existe um tempo ideal para recomeçar depois do fim de uma relação? Já tivemos aqui algumas contribuições. Agora pode também fazê-las por chamada através do 84-34-97, 84-3497. Existe um tempo ideal para recomeçar depois do fim de uma relação? Olá, muito boa noite. Música. 84-34-97, ligue, não desista. Às vezes a rede é contra o progresso, mas no fim acabamos sempre por ser vitoriosos. Então, não deixe de conseguir ligar para a madrinha. Se é o seu desejo, faça-o concretizar-se. Manifeste que a chamada certamente vai entrar. 84-34-97, ou pode deixar ficar o seu parecer através do 87-000-9790. Amigo ouvinte, o fim do relacionamento acaba por representar uma perda. Quando acabamos por viver um certo luto, mas não de alguém que não volta, de alguém que existe, mas já não está, não faz parte da nossa vida. E como qualquer perda, exige-se um processo de adaptação. A psicologia explica que o chamado luto amoroso não tem uma duração fixa, não há um número de dias, meses ou anos, mas o que determina quanto alguém está preparado para amar novamente é a própria pessoa, não é? Olá, muito boa noite.
1: Olá, sim. Boa noite, padrinho.
0: Boa noite, afilhado. Com quem tenho o gosto de conversar?
1: Ah, aqui tenho o gosto de falar com o Jonas.
0: Com o Jonas?
1: Sim, Jonas.
0: Jonas, então, sim. Acredita que existe um tempo ideal para recomeçar após o fim de uma relação ou não existe tempo ideal?
1: Existir sempre existe tempo ideal.
0: Existe ou não?
1: Existe, sim.
0: Qual é?
1: Depois de passar por tudo que tenha acontecido, sentir-se à vontade já. E não posso dizer que o quanto tempo determinado, sim, mas depois de tudo, ter passado tudo, que tenha sentido as dores do passado.
0: Então, alô? Depois de sentir as dores do passado, a pessoa pode procurar uma nova história, sim, de amor.
1: Sim, sim, é isso.
0: Obrigada, Jonas,
1: sim,
0: pela sua participação.
1: Meu perfil.
0: Pode deixar.
1: Sim, aqui sou Jonas, alto, escuro, 37 anos, trabalho, vivo, casa própria. Gostaria de conhecer uma mulher dos 25 a 30 anos, que seja alta e clara.
0: E o contato?
1: Que faça algo na vida. É 83-57. 83 57 35.
0: Pode repetir?
1: 83 57 35 031.
0: 83 57 35 031.
1: 83 57 35 031.
0: Tudo bem. Obrigada. Obrigado. Por deixar ficar o seu perfil. Continuação de uma ótima noite.
1: Obrigado.
0: Chamo-me Mourão, 1,70m de altura, magro, clareza normal, trabalho e vivo na Mafalala. Estou interessado em conhecer uma mulher séria dos 25 a 30 anos, sem filhos, para formarmos uma família. 867115-714 é o número do Mourão, 867115-714 é o contacto do Mourão para quem estiver interessada. Boa noite, madrinha. Estou no ar. Está no ar? Como está no ar? Ou está na escuta? O que é que queria ter dito? Boa noite para si também. Antes tarde do que sem aparecer, não é? Bem-vindo. Boa noite, madrinha. Sou Eunício, trabalhador, solteiro. Gostaria de pedir a música do Anderson, do título Você Me Faz Feliz. Será que vamos a tempo de mais uma música? Mas acredito que sim, pelo menos... Mais uma música é possível. Você me faz feliz. Você me faz feliz. É uma música do Anderson ou do Eduardo Costa? Acho que. Será que temos aqui Anderson? Ok, vamos ver. Não, não temos aqui esse autor. Não temos. Talvez seja do Eduardo Costa, que está à procura. Não sei. Verifico, por favor. Olá, boa noite.
2: Olá, boa noite.
0: Boa noite. Com quem tenho o gosto de conversar?
2: Lourenço.
0: Não percebi?
2: Lourenço.
0: Lourenço. Lourenço. O que
2: é? De Chopal.
0: De Chopal.
2: Yeah.
0: Perfeito. De onde é que nos ouve neste momento?
2: Estou do trabalho.
0: Do trabalho, está a trabalhar, então trabalha em turnos?
2: Sim, turnos, sim.
0: Muito bem. Lourenço, gostaria de deixar ficar o perfil ou responder à pergunta desta noite?
2: Prefiro responder à pergunta da noite e procurar o perfil.
0: Não percebi?
2: Procurar o perfil.
0: Procurar o perfil. A pergunta desta noite é sobre o tempo ideal depois do término de um relacionamento. Quando é que uma pessoa se pode voltar a envolver depois de um término? Quanto tempo? Existe ou não existe? Perdemos o Lourenço? Perdemos o Lourenço. Horas e 53 minutos, perdemos o Lourenço, que queria deixar ficar a sua opinião sobre o tema de hoje. Boa noite, madrinha. Eu penso que não existe o tempo ideal, apenas a pessoa deve desligar-se das lembranças do passado e seguir em frente, porque até pode passar 2 ou 3 anos, mas se a pessoa não se desliga do passado, nunca vai progredir na relação atual.

Boa noite, aqui é o Pedro, da cidade de Maputo, procurando uma mulher de 19 a 26 anos. Eu tenho 29. Trabalho, tenho 1,66 m e o meu contacto é 860565423. 860565423.

noite, o meu nome é Neni, 20 anos, residente em Maputo, estudante e empreendedora. Procuro alguém dos 23 a 30 anos de idade. Alguém sério e objetivo. O contacto da Neni é o 84 14 49 358. 84 14 49 358.

Estamos aos 55 minutos das 20 horas. A esta altura já me despeço de si, querido ouvinte, na esperança de voltar a estar consigo amanhã, pontualmente às 19 horas, para falarmos de amor, para refletirmos em torno deste tão belo sentimento bonito e desafiador. Vamos terminar o nosso programa hoje ao som de... O que é que será? Ao som de... Roberto Carlos e o tema Cheirosa. O meu nome é Helena Costa, a sua madrinha, a madrinha dos corações apaixonados, e foi um prazer enorme ter estado consigo para 120 minutos de muito amor.

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1: 21 horas pontualmente.
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Saudações, amigos. Easy Jazz entrando também para o seu domingo. Companhia habitual de Isdin Fakirá e Moussa Gigalibo, abrindo este mês de agosto. Vamos, no nosso programa de hoje, fazer uma homenagem especial a um promotor que nos deixou muito recentemente, no passado dia 20, Chico Mugunga, promotor musical, que foi o criador da página Canto do Jazz e que deu grande contributo para a promoção de artistas e eventos relacionados com a música do jazz e fusão a nível do nosso país e não só. Faremos a segunda parte recordando alguns nomes que ele promoveu ao longo dos vários anos em que no Facebook colocou a página Canto do Jazz. Easy Jazz, que no entanto começa aqui com uma referência ao dia. Hoje é 2 de agosto e justamente recordamos que uns bons anos atrás, vamos precisamente recuar para o ano de 1929, nascia em Setúbal, Portugal, o músico e professor José Afonso. Zeca Afonso, nome artístico dessa grande figura que, se recordam, foi quem escreveu o grande título Grândola Vila Morena, aquela senha para confirmar que a Revolução do 25 de Abril estava em marcha. Mas vamos começar com Traz um Amigo Também.

traz um amigo também a abrir este nosso encontro, convidando você a trazer mais um amigo para juntar-se a nós aqui. Já sabe, aos domingos estamos aqui, apreciamos a boa música de fusão, e quanto mais amigos, bons amigos, melhor. E esta canção, recordando Zeca Afonso, a fazer com que você traga mais um amigo. Este grande nome da música portuguesa, que, como eu disse, nasceu precisamente no dia 2 de agosto em 1929. Zeca Afonso, que nasceu com, ou que foi registado com o nome de José Manuel Cerqueira Afonso dos Santos, nasceu precisamente em Aveiro, e que viria a perder a vida em Setúbal a 23 de fevereiro de 1987. Este músico, filho de um juiz e de uma professora, viveu uma fase da sua infância entre Moçambique e Angola. Fez os seus estudos em Aveiro e depois em Coimbra, onde também integrou-se na música nos finais da década 50, particularmente no grupo cultural da Universidade de Coimbra. Foi onde ele começou a destacar, tendo nos princípios dos anos 60 feito as suas primeiras gravações. Os anos 60, depois da sua formação como professor, fizeram com que ele voltasse a Moçambique e estivesse entre 1963 e 1967 como professor na antiga Lourenço Marques e também na cidade da Beira. Entretanto, a sua música contestatária fez também com que a polícia colonial portuguesa, a PID, o prendesse e o retirasse mesmo do ensino. Como dissemos no princípio, ele foi o compositor do grande título Grande La Vila Morena, que constituiu a senha para que se iniciasse a revolução dos soldados portugueses. Fez essa canção, mas fez muitas outras canções de intervenção que passaram inclusivamente a ser usadas por muitos dos grandes artistas portugueses e não só. O seu sobrinho, João Afonso, filho de uma das suas irmãs e que também viveu em Moçambique, pegou no seu título Bombons de Todos os Dias e interpretou deste jeito.

bombons de todos os dias pelo sobrinho de Zeca Afonso, João Afonso, uma composição do seu tio, Zeca Afonso. Uma outra portuguesa interpretando um tema de Zeca Afonso, esta que vive nos Estados Unidos da América, particularmente a residir em Dallas, é a soprana Júlia Coelho, que com a sua voz e executando a harpa interpreta Menina dos Olhos Tristes.

Júlia Coelho e a Menina dos Olhos Tristes, uma linda canção que o grande Zeca Afonso escreveu. Do Brasil, vamos ter a possibilidade também de apreciar um dos grupos que vai buscar o Venham Mais Cinco, uma outra grande obra que Zeca Afonso escreveu, nome que foi interpretado por músicos naturalmente do Brasil, de Angola e de Moçambique. E do Brasil, então, vamos convidar aqui o Quinteto Violado para interpretar o seu jeito Venham Mais Cinco.

músicos brasileiros, o Quinteto Violado, interpretando de Zeca Afonso, um bonito título, Venham Mais Cinco. E tudo a propósito da passagem hoje do dia do nascimento desse grande nome da música portuguesa. Vamos já agora ouvir, fazer um contraste com esta bonita composição e voltar a ouvir a sua voz, o autor, o seu tema original, Venham Mais Cinco, Zeca Afonso.

grande voz Zeca Afonso hoje conosco, e para fechar esta recordação desse grande nome que muitas vezes a Rádio Moçambique, após independência e antes, inclusivamente no período de transição, usou bastante como música de intervenção, a música portuguesa, a música brasileira, a música latino-americana, e o Zeca Afonso lá estava com as suas grandes composições. Dois grandes pianistas de jazz portugueses, o Mário Lajinha e Bernardo Sassetti, escreveram um disco com várias composições que foram reformuladas para recordar 25 de abril de 1974, canções de diversos artistas, mas com grande destaque para as grandes composições que Zeca Afonso fez. O grande La Vila Morena, por exemplo, Traz um Amigo também, e esta que vinhamos escutando um bocado e que passa fechando este nosso contraste e fechando também esta recordação de Zeca Afonso. Venham mais cinco. Quatro mãos para dois pianos, Mário Lajinha e Bernardo Sassetti.

A beleza dos saxofones aqui no projeto de Sax Park, aqui com trabalho de três saxofonistas, que Waters nesta composição, fazendo sax alto, e Jeff Cashaway e Steve Cole fazendo sax tenor, interpretando aqui All That I Am. Vamos manter-nos com esta sonoridade americana do saxofone e convidar aqui Bonnie James para juntar-se a nós e interpretarmos o seu Dedications, contando também com outros grandes nomes da música, como por exemplo o grande baterista John Robert Jr., o Alex Hall a fazer o baixo, o trabalho de Gerald McLaughlin a fazer teclados, ainda nos teclados Tim Carman, senhor que contou com o trabalho de Tony Maydon a guitarra. Faço uma dedicatória ouvindo este saxofone de Bonnie James.

beleza do soprano, feito aqui pelo senhor Bobby James. E o sabor agradável da harmônica que escutamos do senhor Tolek Olistets, Dedication. Vamos manter-nos com a beleza do saxofone, ao nosso jeito. Orlando Vanherek pega no seu saxofone tenor para interpretar o Gracie Park, convidando o Julian Sigeuk para fazer guitarra, o Nicholas Williams para fazer keyboards, o Lucas Kumalo para fazer baixo, o percussionista Minel Merendez para fazer esse seu exercício, o percussionista Miller Merendez e ainda o Gerrick Jacobs para fazer a bateria programada.

contando com a colaboração do guitarrista Julinho Sigaúque, moçambicano, Orlando Venhareca e o seu compatriota. Por isso mesmo deixemos o saxofone e passemos para a guitarra, e mantendo esta onda com o norte-americano Norman Brown e momentos especiais. Special moments.

Norman Brown e o seu contributo nesta nossa edição de hoje, a sua guitarra. Guitarra que fica bem também nas mãos de Andy Summers, lembra-se deste grande nome dos Police. Opus 3 é o que ele nos traz, fechando esta primeira hora da edição de hoje do nosso Easy Jazz.

Andy's Homos, e o destaque também aqui, para além da sua guitarra, para o trabalho de Hank Roberts no violoncelo. Este é o Easy Jazz, a companhia de Isdin Fakirai e Sergi Galibo. Para esta edição de hoje, nós queremos fazer uma homenagem ao Chico Nuvunga, um dos grandes promotores do género de jazz a nível do nosso país, através do seu espaço Canto do Jazz, um espaço que, como plataforma no Facebook, constituía uma mostra daquilo que ia acontecendo a nível da música do nosso país, do movimento de espetáculos, dos grandes eventos, das realizações dos artistas, as novidades com as novas obras dos artistas baseados no país ou mesmo na diáspora. Canto do Jazz passou a ser uma referência obrigatória para ficarmos a conhecer o que é que estava a acontecer de facto no nosso país. Vamos recordar nesta nossa segunda parte este grande promotor, este grande músico, este grande amigo, Chico Nuvunga, que em termos de música, passando aqui algumas das figuras que foram referenciadas pelo Chico Nuvunga no canto do jazz. Ele, que foi músico naturalmente, e que no âmbito de uma campanha de luta para ajudar as vítimas das cheias, e que no âmbito de uma campanha de ajuda às vítimas das cheias, escreveu a composição Nabi, na cidade de Inhambane, onde viveu e sobre o qual falaremos mais daqui a bocado, contando com a voz da Cláudia Lang, ele fazendo também a guitarra para além da produção musical.

Dabi. O tema escrito pelo Chico Novunga e interpretado pela Cláudia Langa. Esta canção foi feita em solidariedade para com as vítimas das cheias. Chico Novunga fez este tema em Inhambane, onde viveu e onde fez música. É verdade, Chico Novunga fez parte de uma banda que nasceu em 2002. Tive a possibilidade de conhecer a banda e de trabalhar com a banda num dos eventos da Praia da Barra. E ele apareceu com a banda, o Jaçais, de Jaime, o professor Jaime, que foi o fundador da banda com o Chico Novunga. O Jaime e o Chico contaram também com Adérito, Sacaúnha e também com o Abel, como os membros dessa banda, que nasceu no Chipefo, Centro Cultural Chipefo da cidade de Inhambane, que marcou uma fase interessante da área cultural em Inhambane. Por amizade de Chico e do Jaime com Chico Guita, nasceu essa banda que passou a ser uma das bandas de referência na cidade de Inhambane, com atuações no Chipefo, mas também nas praias da Barra, Tofo e também em Vilanculos, em Bazaruto. Jazz e bossa nova eram basicamente os géneros musicais que o grupo Jazzized interpretava, e as influências para o género de bossa nova trazidas de Maputo, levadas de Maputo para Inhambane pelo Chico Novunga. Do trabalho que os dois músicos fizeram, os fundadores da banda, neste caso concreto o Chico e o Jaime, nasceu uma obra que só recentemente foi gravada na cidade de Inhambane, já sem a participação do Chico Novunga, que já vivia em Maputo e já havia criado aqui o canto do jazz. E então esse título, que se chama Chipefo, conta com o trabalho de guitarra do Jaime, a bateria do Dieta, piano de Silvino, baixo de Sacaúnha e o saxofone do Pierre. Vamos escutar.

Chipefo, recordando o Centro Cultural Chipefo da cidade de Inhambane, pelo grupo Aventuras. Chipefo, esta obra que foi composta pelo Chico Novunga, que nos deixou, e pelo professor Jaime, que fez a execução da obra, acompanhado pelo grupo Aventuras. Chico Novunga, depois de regressar a Maputo, onde nasceu, entrou para o ambiente do jazz e quis continuar com o seu jeito de promotor deste género musical e criou o Canto do Jazz, que passou a ser a sua página no Facebook, que administrou até a data da sua morte. Ao longo deste período, a sua ligação com os grandes músicos da nossa praça e, muito em particular, a sua amizade com Jimmy DeLuto, tornou-se uma das figuras que foi acompanhando a carreira de Jimmy DeLuto, foi divulgando na sua página os movimentos em espetáculos e as grandes vitórias com prémios que Jimmy DeLuto foi vencendo, e esteve presente em todos os preparativos para a realização da celebração dos 40 anos de Jimmy DeLuto, que se assinalaram semana passada. Fazia parte da Top Produções, a empresa que produziu este espetáculo do Jimmy DeLuto, e ele era o responsável pela área de marketing e relações públicas. Jimmy DeLuto, uma das grandes figuras que ele muito divulgou e muito escutou ao longo da sua vida.

Winds of Change, esse grande êxito de Jimmy Tlulio, premiado, sim senhora. Aqui com o trabalho de Makoi Murubata no saxofone, uma dedicatória ao Chico Nuvunga, às vezes até parecia o sósia do Jimmy. Da música sul-africana, entre as várias referências que fazia, destaco Dom Laka, que esteve numa das produções em que o Chico esteve no comando, referente ao Festival de Jazz da cidade da Matola. Dom Laka é o que eu sugiro então, com este espírito, e que, para além do seu rico trabalho de piano, destaco aqui o Sr. Opa Makubera no saxofone.

A presença aqui entre nós de Don Laca, uma das figuras que manteve uma grande relação com o Jim, uma das figuras que manteve uma grande relação com Chico Novunga, inclusivamente com referências aos grandes projetos de formação e divulgação de novos artistas do músico Don Laca na África do Sul. Zoco Dimandi é a próxima figura que eu sugiro que apreciemos, daqueles que foram também divulgados no canto de jazz. O seu último álbum traz-nos aqui o After All, Who Is? As verdadeiras amizades duram para toda a vida.

saxofone do Mahu como convidado aqui para esta composição do Zoco de Mande, que contou também com 7 flautas, fazendo os sopros, fazendo concretamente a flauta. Foi com muita tristeza e com muita dor que recebemos a notícia da partida do Chico Mavunga. Chamadas telefónicas entre os fazedores da música, os amantes da música, comentando a vida e contributo do Chico na música. E entre as várias, uma dessas chamadas que eu recebi foi a do Chico Mavunga.

Meditação pelo Gildo Tomás. É, às vezes mesmo meditando, refletindo e pensando que a vida é isto mesmo. Hoje estamos vivos, amanhã um sopro, mas ficam as recordações e que fiquem as coisas boas, que fiquem aqueles momentos que vivemos de vitória, de alegria, de amor. Recordar eventos que haviam acontecido no dia anterior ou na semana anterior com o Chico era interessante. Recordar o exercício dos artistas, a forma como a banda atuou, o comportamento do público, enfim. Recordo-me da conversa que tive com ele depois da atuação de Eric Darius, um músico que esteve cá recentemente e particularmente na última edição do Jazz Acacias Standard Bank. E Eric Darius dá-nos precisamente a oportunidade de ouvir o título About Last Night.

Eric Darius e o seu saxofone, uma das figuras que marca a nova geração dos grandes nomes da música norte-americana, do jazz, da fusão, e que liga também, de certa forma, a juventude que vai surgindo no nosso país com as suas obras, com os seus instrumentos, com a guitarra, muito em particular, e da referência aos nomes novos que vão surgir, uma das figuras que está na história e que foi referenciada pelo Chico, é sem dúvida o Walter Mabas.

diálogo final da guitarra do Walter Mappes e os teclados de Pocano Dryers neste sul fixo. A nossa homenagem a este promotor da música, a este músico, a este amigo, ao Chico Novunga. As nossas condolências aos filhos e à esposa, Ana. Com Moia, de Ivan Mazuz, fechamos este programa e desejamos que, onde ele estiver, descanse em paz. Piano, de Olga Konkova. Saxofone, de Ivan Mazuz. E para todos vocês, o abraço de Zdin Fakira e Msajigalibu.